0: volta já. Não sai daí.
1: 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Hora certa.
2: 9 horas e 13 minutos.

0: Oi, gente, hoje é dia 27 de agosto, hoje é dia do corretor de imóveis e dia do psicólogo. Tem aniversário de Sandra de Sá, cantora brasileira, e do Paulinho Mosca, músico brasileiro. Feliz aniversário! Vamos para os fatos históricos. Foi em 1955 que a primeira edição do Guinness Book of Records era publicada na Grã-Bretanha. Em 1962, a missão espacial não tripulada Mariner 2 era lançada para Vênus pela NASA. Em 1975, a novela Rock Santeiro, de Dias Gomes, foi censurada e proibida de entrar no ar. 10 anos depois, ela seria um dos maiores sucessos da TV Globo. E em 2011, o furacão Irene atingia a costa leste dos Estados Unidos, matando 47 pessoas. A gente fica por aqui com a agenda do rádio. Muito obrigada pela audiência e amanhã a gente volta. Até lá.
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2: E a hora certa.
3: 9:34.
4: 87.
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6: Olá, Brasil, está no ar o Central de Notícias e vamos aos destaques desta hora. Estudantes com contratos do FIES firmados até 2017 podem renegociar as dívidas até o dia 16 de setembro pelo programa Desenrola FIES 2026. A adesão deve ser feita diretamente com o Banco do Brasil ou a Caixa, responsáveis pelos contratos. As condições de renegociação variam conforme a situação de cada contrato. O Ministério da Saúde solicitou a inclusão do influenciador Lito Souza em um estudo experimental nos Estados Unidos para o tratamento da doença rara sem cura e com rápida progressão. Os responsáveis pelo estudo informaram que Lito foi incluído na lista para a triagem, mas tudo está sujeito ao cronograma estabelecido pelo protocolo de pesquisa e a FDA, órgão dos Estados Unidos com papel semelhante ao da Anvisa, disse o ministro Alexandre Padilha. O Central de Notícias volta a qualquer momento ou em edição especial.
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1: Hora certa.
2: Rádio Acesa FM, 10 horas.
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1: 27 de agosto de 2026. Candidaturas negras chegam a 49,8% nas eleições de 2026. Governo federal prorroga subsídio de 44 centavos para gasolina. Eu sou Ailton Moreno e o Rádio Notícias está no ar.
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0: de pessoas negras, pretas e pardas chegaram a 49,8% do total nas eleições de 2026. O levantamento é do Instituto de Estudos Socioeconômicos em parceria com a consultoria Comodata, com base em dados do Tribunal Superior Eleitoral. Entre 20.448 candidaturas válidas identificadas até 16 de agosto, 10.191 se autodeclararam pretas ou pardas. Do total, 2.789 são pessoas pretas, o equivalente a 13,6%, e 7.402 são pardas, o que representa 36,2%. Apesar do avanço em relação à série Perfil do Poder de 2022, o percentual ainda fica abaixo da proporção de pessoas negras na população brasileira, que é de 55%. O estudo também aponta mudanças na autodeclaração racial com candidatos antes declarados brancos passando a se identificar como pardos ou pretos. O Ministério da Fazenda prorrogou até o dia 9 de setembro a subvenção à gasolina. A medida mantém 44 centavos por litro o valor do subsídio usado para segurar parte do preço do combustível. A subvenção é uma ajuda financeira do governo para reduzir o impacto da alta dos custos sobre o preço final da gasolina. O mecanismo foi anunciado inicialmente em maio e renovado em julho, com o objetivo de conter efeitos da alta do petróleo na economia brasileira. O governo também aprovou em julho a elevação do percentual de etanol anidro na gasolina para 32%, como medida para reduzir pressões sobre os preços.
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1: 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Chegou o que você estava esperando. O programa que faz você se apaixonar novamente. Love Music traz as mais belas canções para você. Eu sou a Maria Lima e esse é o Love Music.
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1: É amor no ar. No Love Music é assim, muito romantismo. Daqui a pouco tem mais.
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1: Já já tem mais Love Music, não mude de frequência.
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2: Rádio Acesa FM, 10 horas e 47 minutos.

0: de volta pra fechar nossa quinta-feira e o Júlio Rocha se derretendo por esposa após nascimento da filha. Faria qualquer coisa, disse ele. Dois dias após o nascimento de Esther, sua quarta filha com Carolina Kleine, Júlio Rocha compartilhou um álbum de foto nas redes sociais. Na publicação, o ator exaltou a força da esposa durante o parto e refletiu sobre a experiência. Homens amam dizer: eu faria qualquer coisa pela minha família. Aí você assiste sua mulher parir e fica bem mais humilde com essa frase. Porque ela não está dizendo, ela está fazendo. E talvez seja no parto que um homem entenda o quanto é pequeno diante da grandeza de uma mulher. Júlia também contou detalhes do parto e rasgou elogios para a esposa. Carol conhece o próprio corpo de um jeito impressionante, quase instintivo. Sabe quando ficar em pé, deitar, entrar na água, respirar? E quando precisa fechar os olhos, entrar bem dela mesma e buscar nossa filha. O doutor Domingos Mantelli olhou e disse: isso é um parto de livro. E foi. Além dela, os dois são pais de Eduardo, Sara e José. Ai, gente, que momento muito lindo. As fotos são muito fofas. Que Deus abençoe muito a união de vocês, toda a família e esse bebezinho lindo que acabou de nascer. Que romântico, que lindo, que momento especial. Muita emoção por aqui hoje. E eu volto amanhã fofocando mais por aqui, tá? Beijos!
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2: Love Music de volta no seu rádio. Trago mais uma super sequência pra você.
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1: Esse bloco foi incrível. Já já tem mais Love Music.
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2: E a hora certa.
3: Rádio Acesa FM, 11:23. 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
1: Estamos chegando ao fim de mais um Love Music. Beijos e até a próxima edição.
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2: Rádio Acesa FM, 11:57.
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1: O Senhor é meu pastor e nada me faltará, vai dizer o salmista. É bom ter esse Deus conosco, não é verdade? Tendo Deus no coração, tendo Deus no centro de nossa vida, isso não basta. Nós estamos começando aqui mais um programa Escute Deus pela Palavra. Para você que ainda não me conhece, meu nome é Tony Melo, estou aqui na direção desse programa, direto de Boston, nos Estados Unidos. Sou mineiro da cidade de Piraúba e vivo aqui nos Estados Unidos há quase 21 anos, pregando a palavra de Deus, trabalhando e levando uma vida como você, uma vida difícil de ser conquistada, mas com Deus vencendo as batalhas. Hoje o tema que vamos trabalhar é maravilhoso. Nós vamos falar um pouco daquilo que a nossa fé representa para nós, o sacrifício de nosso Senhor Jesus Cristo, e ao mesmo tempo também celebramos a ressurreição do Senhor. A palavra que vamos meditar, ela fica no Evangelho de São João, capítulo 6, versículo 35. A palavra vai dizer assim: Jesus replicou: Eu sou o pão da vida. Aquele que vem a mim não terá fome, e aquele que crê em mim jamais terá sede. Palavras da salvação. Será que nós temos adorado o corpo de Cristo? Nós sabemos que no Antigo Testamento Deus se fez presença em espírito na Arca da Aliança, mas nós hoje no Novo Testamento nós adoramos a Deus pela presença viva dele, e nós sabemos aonde que nós adoramos a Deus. O porquê? Porque a palavra de Jesus Cristo nos basta. Ele disse: esse é meu corpo, esse é meu sangue. Então a palavra do Senhor para nós basta, não precisa de mais nada. Então nós temos adorado ou não o pão da vida, o nosso Senhor Jesus Cristo, porque a presença desse Deus amado, corpo, alma e divindade. Ele é um pão simples, sem fermento. Mesmo após a consagração, ela continua simples, mas com significado infinitamente maior. Por se tornar verdadeiramente a presença viva do Senhor Jesus, temos que entender uma coisa: o homem, mesmo que não perceba, procura sempre a felicidade, a sua própria harmonia, o seu sucesso. Isto é válido na vida, não é verdade? Vale a pena buscarmos estas conquistas, mas nunca podemos nos esquecer que o segredo de toda a nossa realização sempre vai estar no simples, isto é, nos pequenos detalhes e nas pequenas coisas da vida, como a hóstia antes e depois da consagração. Podemos imaginar também uma bela e grande aeronave, por mais moderna, mais sofisticada, com maior tecnologia possível que tenha. Mesmo assim, se não fosse pela mão simples dos homens e pela graça de Deus, ela não existiria, jamais seria inventada e construída pela mão simples de um homem como eu e você. Ela também é conduzida e pode chegar ao seu destino. Caso contrário, não chegaria em lugar nenhum se não fosse a mão simples nossa pilotando uma aeronave. E tantas outras coisas que poderíamos mostrar e comparar para enxergarmos melhor como a simplicidade prevalece no nosso cotidiano. Quantos de nós já pensamos assim um dia: eu era feliz e não sabia? Por que isso acontece tanto com a gente? Por que esse modo de pensar sempre nos acompanha? Sabe por quê? Porque às vezes buscamos muito além do necessário na vida e nos sobrecarregamos, lembrando do nosso passado, que era muito mais simples, mas o suficiente para nos fazer feliz. Entendemos que pouca coisa era capaz de nos alegrar.

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2: Peraí, a gente tem que terminar esse primeiro programa com a música que já tá.

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4: Sete horas e 25 minutos.
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0: do avicultor e Dia Nacional do Voluntariado. Hoje também é Dia dos Bancários. Tem aniversário de Shania Twain, cantora canadense, Paula Fernandes, cantora brasileira, e Humberto Carrão, ator brasileiro. Nos fatos históricos, a gente lembra que em 1833, a lei de abolição da escravatura de 1833 recebia consentimento real, tornando ilegal a compra ou posse de escravos no Império Britânico, com exceções. Em 1941, o programa Repórter S, o marco do jornalismo radiofônico brasileiro, entrava no ar pela Rádio Farroupilha, de Porto Alegre. Em 1992, foi aprovado pela Câmara dos Deputados o processo de impeachment do presidente Fernando do Collor. E em 2022, inundações e deslizamentos causados pelas chuvas de monções causavam pelo menos 119 mortes no Paquistão. Amanhã tem mais a Agenda do Rádio pra você. Até lá!
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Tem muito tempo que eu não vejo a torcida do Vasco tão feliz. 1-0 no Vitória da Bahia pela Copa do Brasil. Mesmo com um jogador a menos. Jogou muito, Vascão. O jogo de volta é na semana que vem. Frio, chuva e ressaca deixam o Rio com uma cara esquisita, né? Não é o Rio que a gente conhece. Mas pelo menos tem algumas notícias boas. O IBGE divulgou que o desemprego no Brasil é o mais baixo dos últimos anos. Caiu para 5,3% da população. E a renda da população ficou estável. Mas tem gente que não está dando certo. Uma rede de lanchonetes, vocês conhecem, a Bibis, entrou em recuperação judicial. Acumula dívidas de 265 milhões de reais. A direção da Bibis culpa prejuízos acumulados desde a pandemia. E atenção, aposentados, preparem o bolso, não é para sair, é para entrar. A Justiça Federal liberou 2,750 bilhões para pagar aposentados que ganharam ações contra a Previdência Social. As causas serão pagas a partir da semana que vem. E a tragédia no Nepal pode ter matado mais de 1.500 pessoas. O deslizamento foi provocado por um degelo de neve nas montanhas. Só turistas que visitavam as montanhas de acesso ao Tibete são 664 desaparecidos de 33 países. E o presidente Lula, em reunião com o deputado Hugo Mota, presidente da Câmara, e o senador Davi Alcolumbre, presidente do Senado, anunciou que serão votados nos próximos dias dois importantes projetos, o que cria uma nova segurança pública para o Brasil e o que institui a jornada de trabalho de 5 dias de atividade por 2 de descanso. Vão enterrado os 6 por 1. Enquanto o Brasil discutia diversas formas de melhorar a vida do povo, o candidato Renan Santos, do partido Missão, foi entrevistado pela Globo. E numa frase, ele resolveu todos os problemas do país. Ele anunciou que a sua prioridade, se eleito, será fabricar a bomba atômica brasileira. Ele não disse onde pretende jogar a dita cuja. Escolas, creches, hospitais, casas populares. Nada disso. Ele vai investir 5 bilhões de reais na construção de presídios por todo o Brasil. Parem as máquinas. Parem a eleição. Nossos problemas acabaram. 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Tá resolvido.

0: notícias.
1: É o Gabriel Ferreira chamando. Fala, Gabriel.
2: Fala, Cidinha. Sandro Serra Araújo, de 39 anos, foi preso em Realengo, na zona oeste do Rio, acusado de integrar uma quadrilha de tráfico internacional de pessoas. Segundo a polícia, Sandro, que estava foragido da justiça, era responsável por recrutar brasileiros com falsas promessas de emprego em países do Sudeste Asiático. As vítimas eram atraídas pelas redes sociais com ofertas de trabalho em países como Camboja, Tailândia e Laos. Mas assim que os brasileiros chegavam ao exterior, a realidade era bem diferente, Cidinha. Eles eram explorados e obrigados a participar de golpes virtuais, utilizando outras vítimas por meio de um call center. As investigações continuam para identificar outros integrantes da quadrilha e descobrir quantas pessoas podem ter sido vítimas dessas falsas promessas de emprego, Cidinha.
1: Agora é o Pedro Gadelha. Oi, Pedro.
3: Oi, Cidinha. A polícia investiga uma confusão entre alunos da UFRJ no centro do Rio, que acabou em um espancamento por conta de uma acusação de nazismo. Um estudante do Instituto de Filosofia e Ciências Sociais no Largo São Francisco de Paula entrou no campus vestindo uma camisa de banda com símbolos da Alemanha nazista, dando início à confusão com os colegas. O acusado foi cercado por mais de 10 alunos, sendo vítimas de xingamentos, empurrões, socos e chutes. As agressões foram registradas dentro da unidade e também do lado de fora do campus. A vítima ainda não foi identificada oficialmente. Em nota, o UFRJ informou que repudia manifestações de apologia ao nazismo e que agressões físicas não podem ser admitidas. A Delegacia de Polícia da Praça Mauá investiga o caso. De volta com você, Cidinha.
1: E agora, o Ciro Neves. Oi, Ciro. Olá. Boa tarde.
4: Boa tarde pra você, Cidinha. O incêndio de grandes proporções destruiu uma borracharia e atingiu kitnetes construídas no local sem nenhum acompanhamento técnico. Esse caso aconteceu, Cidinha, na rua Bonfim, próximo ao estádio do Vasco, no estádio São Januário, e também da comunidade de Barreira do Vasco, em São Cristóvão. Duas pessoas morreram, como revela pra gente agora o tenente coronel Fábio Contreiras, ele que é porta-voz dos bombeiros. Vamos ouvir.
5: Cerca de 50 bombeiros militares e 20 viaturas dos quartéis Benfica, Vila Isabel, Grajaú e de outras 6 unidades da corporação foram empenhados no combate às chamas e no resgate às vítimas. 2 óbitos foram confirmados no local e a identificação das vítimas será feita pelo IML. Além disso, outras 10 pessoas foram salvas do prédio com vida. Dessas, 9 precisaram ser encaminhadas para diversas unidades hospitalares.
4: A Defesa Civil está fazendo uma nova vistoria no interior do prédio nesse momento, lembrando também que a Secretaria Municipal de Assistência Social foi acionada para prestar atendimento às famílias. A Conlurb está realizando a remoção dos entulhos e a Light foi acionada para vistoriar as instalações desse prédio, que fica, portanto, próximo ao estádio de São Januário.

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0: venda agora em 2026, né? Eclipse parcial visível no Brasil. Ó, dá pra ver a olho nu. Vamos dar uma espiadinha? Logo mais à noite, viu? É hoje. Ah, hoje também é seu aniversário. Então comemoramos juntos que esse novo ano você colha tudo o que você merece, viu? É, que o céu derrame bênção sobre você nesse dia especial. Feliz aniversário. Previsões astrológicas chegando, falando pra você de Áries, Touro, Gêmeos e Câncer.
1: Áries, de 21 de março a 20 de abril.
0: Áries, bom dia. A sexta-feira promete muito. Siga sua intuição para acertar no trabalho e aproveite o astral positivo para explorar interesses. A vida amorosa desabrocha com sensualidade. Mas atenção, à noite, para evitar brigas, é preciso paciência, viu? Na paquera, a atração física é sua melhor arma. A cor é lilás, números de sorte 35.
1: Touro, de 21 de abril a 20 de maio.
0: Touro, fortaleça seus laços profissionais para melhorar no trabalho. Aposte na comunicação efetiva e parcerias para sucesso. No amor, um bom papo para compreensão mútua é essencial. Fique alerta, porque uma paquera pode virar namoro. Cor branco, número 59.
1: Gêmeos, de 21 de maio a 20 de junho.
0: Gêmeos, sextou, mas é importante manter o foco no trabalho para lucrar e adiantar tarefas. Embora possa haver desafios, seu esforço será recompensado. Não se esqueça de cuidar da saúde e adotar bons hábitos. No amor, atenção aos mal entendidos e rotinas à noite. Mantenha a positividade. Cor verde esmeralda, número de sorte 15.
1: Câncer, de 21 de junho a 22 de julho.
0: Cancerianos, sexta-feira é dia de sorte para você. No trabalho, use sua criatividade e habilidades sociais. Curta a noite, mas cuidado com os gastos. E no amor, muito encanto e momentos doces te esperam, viu? Cor violeta, número de sorte hoje 3. Já voltamos com previsões para Leão, Virgem, Libra e Escorpião.
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3: Eu tô de volta e pra falar do Ferrugem, hein? Nesta quinta-feira, Ferrugem desembarca em Bonito, no Mato Grosso do Sul, para o Festival de Inverno. O cantor é uma das atrações nacionais do evento, que tá acontecendo desde o dia 26 e vai até o dia 30. E ele chega justamente em uma fase de divulgação do álbum Sentimento, trabalho que reforça sua identidade dentro do pagode romântico. O festival também terá o Léo Foguete amanhã, dia 28, e Seu Jorge no dia 29, criando uma programação que mistura diferentes gerações e estilos. Pra Ferrugem, é mais uma oportunidade de levar um repertório novo para um público grande e diversificado. Fique ligado, amanhã eu trago mais notícias do mundo da música. Até lá, tchau.
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0: Olha, gente, a gente fala da loucura e nós temos um louco pra gente exclusivo, que é o Maurício. Mas tem louco em todo mundo. Veja essa doida. Rosilene Batalha Silva, dirigente da Rede Estadual de Ensino de Mogi das Cruzes em São Paulo, foi afastada do cargo depois de ter recomendado a leitura de biografias de Hitler e Mussolini durante uma reunião. Ela também classificou o Hitler, dirigente da rede estadual de um município importantíssimo de São Paulo. Ela classificou o Hitler como um líder excepcional. A Secretaria de Educação, claro, abriu uma apuração para ver o comportamento da moça. Não é doido, não, Maurício?
1: Como é que pode isso, né?
0: É tanta coisa a gente já viu.
1: Que pode? Que

0: parece como foi o Hitler e o que ele fez e o que ele quis plantar no universo, e vem uma doida dizendo que ele é um líder excepcional.
1: E o Mussolini,
0: leva pra tua casa, hein?
1: Mussolini, né, Silvio? O que esse cara fez na Itália, né, mano?
0: É
1: uma coisa de maluco uma pessoa falar um negócio desse. É insanidade mental.
0: Bom, olha aqui, Maurício, nos Estados Unidos, um homem teve um surto e foi retirado de um avião que ia para Orlando. Um bebê chorava sem parar e o passageiro, muito irritado, começou a gritar com a tripulação: tira esse menino daqui, tira esse menino daqui. Olha, foi um pega pra capar. Eu, ó, você aguentar uma viagem com um bebê chorando é uma das piores coisas do mundo, mas não dá pra reagir dessa maneira, né? O avião parou a festa toda dele, que é pra Orlando, pra Disney. Ele tava precisando da Disney mesmo.
1: Ele disse que se o bebê chorava, ele também podia chorar, porque o preço da passagem é o mesmo.
0: Mentira dele. O bebê ocupa o colo, não paga nem passagem. Ele é um, sabe? Ou essa é de onde? Outra dos Estados Unidos. Tô com saudade dos Estados Unidos, faz tempo que eu não vou lá. Um ladrão roubou um carro que estava estacionado em frente a um mercadinho no Oregon, Estados Unidos. Depois de andar alguns metros, ele percebeu que tinha um bebê no banco de trás. O ladrão retornou, levou o bebê de volta, encontrou a mãe e deu uma bronca nela por ter deixado o menino sozinho trancado no carro. A mãe, apavorada, claro, retirou o filho do carro. E o ladrão, você não acredita, Maurício? Ele entrou no carro e levou o carro. A polícia está procurando o humilhante. Quer dizer, sabe?
1: É, bom ladrão, né?
0: Infanticida. Infanticida. Tá. Bom. A justiça do Tocantins manteve o processo do motorista que ficou conhecido como milionário por um dia.
1: Nós falamos disso, né?
0: Nós falamos quando ele ganhou o dinheiro, né, Maurício? Antônio Pereira do Nascimento está processando o Bradesco. Sabe por quê? Ele recebeu, por engano, mais de 130 milhões de reais. Ele devolveu o dinheiro e agora está pedindo indenização. Sabe por quê? Porque nessa história de devolver o dinheiro, mexer na conta dele, fechar a conta, e aí ele não consegue usar a conta do banco. Quer dizer, não dá para ser honesto. Não é só aqui, não. Nos Estados Unidos também. Nós voltamos já.
2: Sete horas e 47 minutos. 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
3: 28 de agosto de 2026. DSE e Google criam um sistema para identificar deepfakes e proteger a integridade eleitoral. Terras indígenas registram desmatamento zero em 60% dos territórios. Eu sou Ailton Moreno e o Rádio Notícias está no ar.
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0: FCA e Google lançam ferramenta contra deepfakes de candidatos. Recurso dentro do YouTube detecta alteração de rostos por inteligência artificial. Quem traz mais detalhes é Priscila Manzenotti.
1: De olho no deepfake e no mau uso da inteligência artificial, o Tribunal Superior Eleitoral lançou, em parceria com o Google, uma ferramenta que vai ajudar o candidato e o criador de conteúdo a saber se a imagem, se o rosto dele foi alterado por IA. É uma ferramenta do YouTube que se chama Detecção por Semelhanças do YouTube. Como é que faz? Primeiro, claro, é preciso ter mais de 18 anos e ter uma conta no YouTube. É só acessar o YouTube Studio. Ali tem uma parte de detecção de conteúdo. Você clica na parte de semelhanças, concorda com o uso da biometria e manda um vídeo ou uma selfie. Isso para o aplicativo criar um registro do seu rosto e poder rastrear possíveis usos da imagem dele. O resultado sai em 2 dias e a pessoa recebe um alerta. Depois disso, pode pedir a remoção do conteúdo se necessário. Em Brasília, Priscila Mazenotti.
0: De agosto de 2025 a julho de 2026, quase 60% das terras indígenas na Amazônia registraram desmatamento zero. O dado é do Sistema de Alerta de Desmatamento do Instituto do Homem e Meio Ambiente da Amazônia. No período, a Amazônia teve 2.702 quilômetros quadrados de área desmatada. Desse total, apenas 46 quilômetros quadrados foram registrados dentro de terras indígenas, o equivalente a 1,7% da derrubada no bioma. Segundo o Instituto, os números reforçam a importância dos territórios indígenas e de seus povos para a proteção da biodiversidade, a manutenção das chuvas e o controle das mudanças climáticas.
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5: Eu tô bem.
6: Ô, Geraldão, Geraldão.
5: Fala, Zezinho, o que tá acontecendo?
6: Ah, Geraldão, eu resolvi dar um tempo nesse negócio de WhatsApp, nesses negócios aí de rede social, nesses negócios de coisas virtual aí, eu tô meio que querendo dar um tempo disso tudo.
5: O que tá acontecendo com você, homem?
6: Ah, Geraldão, preciso dedicar mais tempo pra minha família, eu espero a compreensão dos meus amigos, também a sua.
5: Esses trem tá te atrapalhando, então para, uai.
6: Pois é, Geraldão, tô querendo um tempinho pra viver em paz com a sociedade, conhecer o mundo lá fora, da tecnologia do celular.
5: Faz isso então, uai.
6: Morri! Ó, oh, Geraldão, acredito que se tudo der certo, daqui uns 5 minutos eu ligo o celular de novo, tá bom?
7: Escuta o meu rugido! Oh, oh! Sei perfeitamente o que estou dizendo!
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4: 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Se queres, queres! 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
10: Ah, mas é assim tanto, né? Forçasse!

0: os noveleiros de plantão chegando por aqui trazendo o capítulo de A Nobreza do Amor para esta sexta-feira, 28 de agosto. Hoje, Virgínia revela agendal sobre o amor de Alique Tonho em sua carta. Niária conta a Alica que está gostando de Onildo. Dona Menina aconselha Tonho sobre o seu caminho ao lado de Lúcia Alica. Kênia humilha Pascoal e revela que se entregou a Dume. Pascoal desabafa com Binta sobre o comportamento de Kênia e a rainha o seduz. Ladízia e Akin cuidam de Dume. Omar comenta com José que acredita que Alica se desviará de sua missão em Batanga por conta de Tonho. E Sebastião cobra a promessa de Virgínia e a beija. Será que a Virgínia, depois desse beijo aí, né, acaba se apaixonando no final da história? E o Sebastião? Hã? Tudo isso acontece hoje em A Nobreza do Amor. E agora a gente traz o capítulo desta sexta de Por Você.
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0: Peixe convida Suelen pra sair, Dalila sente ciúmes. Ricardo comenta com Bela que acredita que Gabriel ainda tem sentimentos por ela. Leandra deixa Gabriel na casa de acolhimento, onde estão os filhos de Julie. Carmela agradece a Bela por salvar sua vida e a de seu bebê. Boy contrata Mike para trabalhar em sua barraca na feira. LP agride Peixe, que decide fugir da casa de acolhimento com seus irmãos. Gabriel se incomoda ao ver que Leandra armou um jantar para ele e Vanessa. O advogado anuncia a Bela que ela ganhou a guarda provisória. E Peixe, Glorinha, Hidro e Samuca se preparam para fugir da casa de acolhimento. Tudo isso vai acontecer no capítulo de hoje de Por Você, sexta-feira. Eu volto já com o capítulo de Quem Ama Cuida para hoje. Fica aqui.
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3: As notícias com José Fabiano. Oi, Fabiano.
4: Trio é denunciado por extorsão e roubo de carga.
5: O Ministério Público do Rio denunciou três homens por participação em um esquema de extorsão e roubo de cargas em Vaz Lobo, na zona norte do Rio. Segundo a denúncia, Jonathan Lucas Marcolino Alves, Marlon de Souza Ventura, conhecido como Somália, e o Wallace de Brito Trindade, também chamado de Lacoste ou Flamengo, abordavam motoristas e cobravam dinheiro para liberar as mercadorias. Ainda segundo o MPRJ, em uma das ações do bando, um motorista que fazia entregas de eletrodomésticos foi rendido e ameaçado por um dos suspeitos. A vítima foi obrigada a avisar a transportadora que a carga só seria liberada mediante pagamento de R$5.000. Como o dinheiro não foi pago, o motorista teve que descarregar os produtos avaliados em mais de R$25.000. As investigações também apontaram que empresas que atuavam na comunidade da Serrinha eram obrigadas a pagar R$2.000 por mês para ter trânsito livre. Os veículos recebiam um adesivo como autorização para circular por Vaz Lobo, Madureira, Vicente de Carvalho e Irajá. Na ação, a promotoria pediu ainda que os acusados sejam obrigados a reparar os danos materiais causados à empresa de eletrodomésticos, além do pagamento de R$10.000 por danos morais ao motorista.
4: A Alerj aprova ampliação de tratamento para fissura lábio-palatal.
6: Recém-nascidos diagnosticados com má formação congênita da fissura lábio-palatal poderão ter direito a tratamentos pós-cirúrgicos, como as especialidades de fonoaudiologia, psicologia e ortodontia. É o que prevê o projeto de lei aprovado em segunda discussão pela Alerj. O texto segue para o governo do estado, que tem prazo de até 15 dias úteis para sancionar ou vetar a proposta. A norma altera a lei 10.392, que já garantia ao recém-nascido o teste diagnóstico e procedimentos cirúrgicos corretivos para a fissura lábio-palatal nas unidades de saúde do estado. Pelo novo texto, os casos identificados também deverão ser encaminhados para acompanhamento e tratamento no período pós-operatório, que passa a incluir expressamente as especialidades de fonoaudiologia, psicologia e ortodontia, entre outras relacionadas à recuperação e ao tratamento integral do quadro.
4: Tiquinho Soares se emociona em apresentação no Botafogo.
7: Atacante Tiquinho Soares foi apresentado, vai vestir a camisa 9 do Botafogo. Tiquinho retorna ao clube com um contrato curto até o fim do ano, mas que pode ser ampliado caso ele marque 7 gols. Tiquinho chega também com um dos salários mais baixos do elenco, cerca de R$100 mil mensais. Para o atacante, voltar ao Botafogo é o coração falando mais alto.
8: Foram dias de muita felicidade, né? Desde quando houve o primeiro contato, o coração ele dispara diferente quando se fala do Botafogo, quando se fala da torcida, de ser feliz de verdade. Não tô falando da boca para fora nem para agradar ninguém, porque eu tô aqui é pelo meu coração mesmo.
4: Agora na rua Santa Luzia, no centro do Rio, tempo chuvoso, temperatura de 23 graus.
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9: 7 horas e 58 minutos.

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8: Já estamos de volta com previsões para você de Leão. Sua sexta será bastante produtiva. Determine suas prioridades e finalize pendências. À noite, aproveite as companhias familiares e de amigos. Fique atento a envolvimentos passados e ciúmes em relacionamentos, tá? Número de sorte hoje: 2, cor azul claro.
9: Virgem, de 23 de agosto a 22 de setembro.
8: Virgem, oba, sextou, aproveite para estreitar laços com amigos e no trabalho. Expresse suas ideias positivamente. Uma paixão à primeira vista pode surpreender durante o dia. Aproveite e seja feliz. A cor é preto, número de sorte 31.
9: Libra, de 23 de setembro a 22 de outubro.
8: Libra, explorar novas alternativas de renda e negociações sobre promoções ou aumentos estão favoráveis hoje. Seja estratégico e aproveite as excelentes energias financeiras. Cuidado à noite com envolver dinheiro e amizades. Estabilidade emocional é crucial. Número 10, cor amarelo.
9: Escorpião, de 23 de outubro a 22 de novembro.
8: Escorpião, esta sexta começa com ótimas energias para cuidar de assuntos particulares, iniciar um novo curso ou fazer planos para o futuro. Suas habilidades para agir em equipe conta pontos e ajuda a melhorar o seu desempenho nas tarefas. Mantenha o bom humor para criar um ambiente harmonioso. No amor, o astral fica mais leve no romance durante o dia, mas pode pesar depois. A cor é rosa, número hoje 20. Já voltamos trazendo previsões para Sagitário, Capricórnio, Aquário e Peixes. Fiquem por aqui, tá?
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10: Cidinha. Gente boa, hoje a gente abre aqui o nosso Cidinha na Jogada pra saber da irmã do Maurício, a Carmen, onde ele disse que ela engasgou, ficou entalada com um pedaço de carne e foi pro hospital, ficou na UTI. Quanto tempo, Maurício?
11: Ela tá entubada até agora. Isso aconteceu no sábado, né? Ela tá entubada até agora. Eu queria, inclusive, Cidinha, aproveitar para agradecer os ouvintes, né? Tomando muita mensagem para cá, sabe? Preocupado com ela. Muito obrigado. Agora, hoje à noite, ela deve desentubar. Não sei se é esse o nome certo, né? Mas ela tem dois.
10: É extubar.
11: Extubar, né? Isso é. Ela tem dois filhos que são são médicos, né? Então com ela lá permanentemente também no hospital e tudo, então muito obrigado pela preocupação de todo mundo, sabe? Muito,
10: mas
11: muito.
10: Mas você é querido, isso, sabia, né? Sua mala? Você é muito querido por todos, mas te aguentar também não é fácil, Maurício.
11: Mas se Deus quiser, vai correr tudo bem.
10: Tá passando por uma coisa forte, ruim, mas que vai acabar, se Deus quiser, viu? Ela vai sair dessa. Um beijo, Maurício.
11: Se Deus quiser.
10: Bom, ontem eu fiquei vendo televisão mais do que devia. E vi esse candidato novo, como é que ele chama?
11: O Renan Santos, né?
10: Ah, meu Deus, o que é aquilo? Você viu, Maurício?
11: Agora, eu fiquei danado com os entrevistadores. A Renata. Eu devia perguntar onde ele vai jogar a bomba atômica, porra.
10: Mas isso eu disse, não, é se precisar, não sei onde eu vou jogar. Ele fala qualquer coisa, Maurício.
11: É verdade.
10: Que idade tem a mala? Vem jogar.
11: 42 anos.
10: 42?
11: É.
10: Que coisa. Eu olhei muito a meia dele, não é de pessoa normal.
11: Se o Brasil fizer uma bomba atômica mesmo, que ele vai fazer, né? É impossível uma coisa dessa, porque existe um tratado de não proliferação de armas nucleares, né? Mas se o Brasil fizer uma bomba atômica, vai atrair o ódio de todo mundo. Entendeu? Claro, pô. Imagina isso.
10: Maurício, com tanta coisa pra gente cuidar.
11: É isso aí, né?
10: Gente, ele vem me falar de bomba atômica, porque a soberania nacional. Soberania nacional com bomba atômica acaba o país, não precisa ter soberania.
11: Soberania nacional é educação, é disciplina.
10: Mas se tiver a bomba, briga, vai poder brigar com os Estados Unidos? Daí acaba o Brasil.
11: Não, o cara é candidato a presidente.
10: Sabe, é uma coisa horrorosa, né, Maurício? Como é que chega a ser candidato à presidência da República?
11: E ele disse, o segundo projeto dele é 5 bilhões que ele vai arrumar para construir presídio. Pô, mas não dá para tirar uns 500 mil para uma creche, uma escola, alguma coisa. Presídio, senhor.
10: Meu Deus do céu, ele diz que vai retomar os espaços tomados pelas facções em um ano, Maurício.
11: Um ano.
10: Sem noção, ele não tem noção.
11: Bom, aí eu prefiro Moreira Franco, que era 6 meses, né? Moreira Franco ia acabar com isso em 6 meses.
10: Bom, eu acho que o Congresso Nacional deve. É uma sugestão que eu faço. Tem um mosquito aqui, tem um chato.
11: Opa!
10: Aí eu matei.
11: Mas
10: peraí, estamos resolvendo um problema entre mim e ele. Que nojento. Bom, tá falando desse Renan Santos, candidato à presidência da República pelo Missão, partido é Missão. Ele é doido. Então eu sugiro que o Congresso Nacional vote a exigência de exame de sanidade mental para candidatos à presidência da República. Se der tempo, vota também para deputado. Né? Se sobrar tempo, para vereador. Porque é preciso. Não dá para aguentar esse tipo de coisa. A Globo está entrevistando os que tem mais. Aparecem melhor nas pesquisas. Ele deve estar entre os rabagésimos, não está, não?
11: Não, ele está, parece que em 6º lugar. Ele é o último dos candidatos.
10: Pô, eu não lembro, Maurício. Na minha idade, eu não lembro.
11: Mas
10: eu tenho que procurar. Eu vou para procurar o meu pijama, leva 1h30.
11: Você lembra da eleição que o Bolsonaro foi eleito, que apareceu lá o padre Kelmer?
10: Lembro. Aquela mala.
11: E uma candidata disse que ele era padre de festa junina. Ficou danado.
10: Bom, esse Renan Santos, se vocês querem acabar mais rápido com o Brasil, ele faz a bomba atômica e a gente vai pro espaço, tá bom? É uma coisa de louco. Bom, outro dia eu tinha que ter mandado um beijo pra... Eu queria mandar, não tinha, porque eu não sou obrigada a nada. Mas eu queria ter mandado um bom dia, um boa tarde, um beijo pra Cláudia Greenberg, de Teresópolis, mas esse papel tá rolando aqui no, na minha mesa, feito doido, e hoje eu tô dando. Ah, hoje você não escapa. Um abraço grande, Cláudia. Um beijo enorme pra você. Tô mandando isso tudo pra nossa amiga Cláudia Greenberg, que é ouvinte nossa em Teresópolis.
11: Ah, Cid, então manda também um abraço.
10: Não, pra... não vem não. Não, não, o vem, problema vem. É meu, te arrumo o teu.
11: Ela mandou pra você, Maria Antônia lá de Copacabana, ela é irmã do Silvio Caldas. Ela encontra comigo, Maurício, manda esse dia um abraço pra ela e um beijo.
10: Mas ela é mais nova ou mais velha que o Silvio Campos?
11: É, mas não, acho que não sei.
10: Porque não, não tem mais irmã, Maurício.
11: Não, tem sim, sim.
10: Meu ela Deus, como mais... é que é o nome dela?
11: É Maria
10: Se
11: Antônia.
10: Você me enganou de ser irmã do não. Silvio Campos, você vai ver só.
11: Ela mora ali em frente do Roxy. Sempre ela passa comigo, meu irmão.
10: Ela mora onde?
11: Em frente ao Roxy. Ali com a
10: Ao Roxy?
11: É. Manda então um tá. beijo pra Cidinha, eu não perco um programa de você.
10: E o nome dela?
11: Maria Antônia.
10: Maria Antônia, um beijo pra você, Maria Antônia. Agora vamos trabalhar, Maurício, vamos você lá. Já ganhou o adiantado.
11: Vamos lá.
10: Ah, é. Olha. Ah, que coisa linda viver. Viver muito e viver bem, né? É. Mas viver mal não adianta. Uma artista japonesa, Ayo Kusama, morreu. Ela era conhecida pelas obras cobertas de bolinhas e pelas famosas abóboras. Ela foi uma das grandes figuras da arte vanguardista. Kusama morreu em Tóquio. Sabe com que idade, Maurício? 97 anos. Que coisa, teve tempo. Era inteligente, era, tinha uma delicadeza fantástica e teve tempo de realizar todos os seus sonhos. Que coisa.
11: Eu me ajude a chegar lá.
10: Nós tô, eu não quero, não. Nem eu me aguento, Maurício. O Maurício, a gente fala toda hora que o Brasil. Né, o Brasil tá bem, tá melhorando e tal. Mas nós vamos discutir por que tem gente falindo.

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1: 8:12.
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4: 28 de agosto de 2026. Justiça mantém prisão preventiva de Deolane Bezerra. Desemprego cai para 5,3% e atinge menor nível para julho. Eu sou Ailton Moreno e o Rádio Notícias está no ar.
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0: Paulo decidiu manter a prisão preventiva da advogada e influenciadora Deolane Bezerra e de outros réus da Operação Vernix. A investigação apura um suposto esquema de lavagem de dinheiro ligado ao primeiro comando da capital PCC. Deolane está presa desde 21 de maio. A reavaliação da prisão preventiva foi feita porque a lei determina a revisão da medida a cada 90 dias. Na decisão, a justiça apontou que permanecem presentes os requisitos para a manutenção da prisão, como a garantia da ordem pública e econômica, a instrução criminal e a aplicação da lei penal. A defesa de Deolane Bezerra disse ter recebido a decisão com surpresa e afirmou que a prisão é desnecessária, ilegal e desproporcional. A taxa de desemprego no Brasil caiu para 5,3% no trimestre encerrado em julho, segundo dados divulgados pelo IBGE. O índice é o menor para o período até julho desde o início da série histórica da PNAD contínua em 2012. A pesquisa abrange trabalhadores do mercado formal com carteira assinada ou CNPJ e também do setor informal. Nas estatísticas oficiais, uma pessoa sem emprego só é considerada desempregada se estiver procurando trabalho.
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4: Olá, meus amigos, olá, minhas amigas. Epa, até parece que eu tô gravando uma vinheta de programa, hein? Ô Maurício, mas tu é doido, hein? Já começa o programa de uma forma toda maluca. Mas meus amigos, minhas amigas, é com muita alegria, com muito carinho que nós estamos aí começando mais um programa Maurício Pares. Eita, como eu me sinto feliz, muito honrado em ter aí a sua audiência, sabendo que você tá aí me ouvindo, você que tá aí pelo computador, que está aí no radinho. Olha, isso aí só me traz felicidade, só me traz alegria. Obrigado mesmo de coração, viu? E espero que você goste do programa de hoje. É, nós vamos ter aqui muita música bonita, nós vamos ter a nossa carta de destaque, então, e algumas frasezinhas, algumas coisas que a gente tira, que eu coleto, que eu acho interessante, bonitinha, boa de passar para vocês. Então, tudo isso aí pode acontecer no programa de hoje. E eu começo então com Chitãozinho e Chororó. A música é Se. É isso mesmo, desta manequim o título, Se.

carta destaque de hoje. Rapaz, essa história aqui é danada, viu? Essa carta aqui vou te contar. Eita! Vocês vão ter oportunidade de conhecer daqui um pouquinho, viu? Daqui um pouquinho eu vou trazer. Mas eu tava, essa aí eu já tinha lido essa carta, eu fiquei aqui preocupado, já imaginando o que que é que eu posso dizer para esse. Daqui um pouquinho vocês vão conhecer a história e vão saber o porquê de eu estar aqui falando essas coisas, né? Mas eu vou trazer mais uma. Vamos rodar agora o Fagner, Borbulhas de Amor, outra música bonita. Vamos lá, roda, menino.

0: previsão do tempo para sexta-feira, 28 de agosto de 2026. Região Sul. Em Curitiba, Paraná, sexta-feira vai ser de céu encoberto. Os termômetros registram mínima de 18 e máxima de 31 graus. A umidade relativa do ar oscila entre 90 e 30%. Guaramirim, Santa Catarina, festeja aniversário com céu encoberto. Os termômetros registram mínima de 17 e máxima de 30 graus. A umidade relativa do ar fica entre 100 e 50%.
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2: Já estamos de volta com as últimas previsões para hoje, sexta-feira, 28 de agosto, Sagitário. Hoje, a Lua favorece ações caseiras e intuitivas, sobretudo pela manhã. Planeje mudanças no trabalho e ao anoitecer. Opte pelo sossego e a proximidade do seu amor. Cuidado com a distância se está tentando conquistar alguém. Cor azul, números de sorte 57.
3: Capricórnio, de 22 de dezembro a 20 de janeiro.
2: Capricórnio, no trabalho, contate os amigos para conselhos valiosos. À noite, cuide das amizades e da vida amorosa, protegendo-se de interferências externas. Permita-se sair da zona de conforto. A cor é branco, número de sorte 47.
3: Aquário, de 21 de janeiro a 19 de fevereiro.
2: Aquário, sexta-feira pede ambição, foco e atenção aos detalhes para impressionar. Seja flexível no amor e evite exigências altas demais. Tudo tem seu tempo, mas uma postura responsável pode acelerar os frutos do seu esforço. A cor é cinza, palpite para hoje é 13.
3: Peixes, de 20 de fevereiro a 20 de março.
2: Peixes, as estrelas favorecem a troca de experiências e trabalho em equipe. Crie, se divirta e mostre seu bom humor, especialmente se a sua área é ensino ou viagens. Deixe seu charme conquistar um amor. Cor pra hoje, amarelo. Número de sorte, 51. Boa ideia, né? Então é isso, a gente vai ficando por aqui. Eu de volta amanhã com mais previsões astrológicas pra fechar a semana, né? Então, ó, beijo no coração. Eu volto cedinho amanhã, tá? Não esquece do nosso encontro. Tchau, tchau.

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0: 8:33.
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4: Um terremoto de magnitude 5 foi registrado no norte do Tibete, a uma profundidade de 10 quilômetros, conforme informações do GFZ. O epicentro do tremor localizou-se a mais de 800 quilômetros ao norte das regiões do Nepal e da China, que foram recentemente devastadas por enchentes. Embora distante das áreas mais afetadas pelas inundações, o abalo sísmico adiciona preocupação à região, que já enfrenta uma grave crise humanitária. Testemunhas relataram a Reuters que vilas inteiras foram engolidas pelas águas nos dias anteriores, aumentando a complexidade dos esforços de socorro.
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Estamos de volta, trazendo mais um capítulo da sua novela preferida. Sexta-feira, hoje, 28 de agosto, tem Quem Ama Cuida. Nancy aceita ajudar Adriana. Carla resolve disponibilizar para Pedro um arquivo que guardou de Dalto. Dora comenta com André que receia que Ademir descubra sobre o seu relacionamento. Joel comenta emocionado para Nancy que sentiu a presença da mãe Francesca. Pilar aceita a volta de Brigitte para casa a pedido de Ingrid e Rafael, sob algumas condições. Pilar nota que Yuri está diferente. Ah, e ela também vai até a casa de Fábia pedir para Brigitte voltar para casa, mas a filha não aceita. Elisa se sente mal. Adriana e Pedro comemoram quando Líris os avisa que Ulisses decidiu vender sua parte na joalheria. Opa, tá começando o plano de vingança da Adriana, né? Tudo isso hoje em Quem Ama Cuida. E eu volto amanhã com mais um capítulo da sua novela preferida. Beijos, tchau, tchau.

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1: A minha querida amiga Cleonice Ferreira, ela mandou uma frase pra mim. Olha, não é, na verdade não é uma frase, é quase que um poemazinho. Não levamos nada dessa vida. Para que perder tempo então com maldade, com falsidade, com falta de amor? Todos teremos o mesmo destino, independentemente da condição financeira, da classe social. Portanto, ame, brinque, perdoe e aproveite a vida. Você quer lição melhor do que essa? Ora, ora. Legal, né, Cleonice? Minha querida amiga Cleonice Ferreira. Muito bom. Gostei, gostei, menina. É isso aí. A gente tem que amar, tem que brincar, tem que perdoar, tem que aproveitar a vida, que a gente não sabe qual o passo seguinte que a gente vai dar. E se vai ter esse passo seguinte, vai ter o dia seguinte, não é? Rony Cardoso, meu amigão Rony Cardoso. É o amor antigo. Opa, essa música também é muito bonita.

estamos na temporada do umbu. É o pessoal da região norte, nordeste, né? Sabe, conhece muito bem o que que é umbu. O pessoal do sul do país não tem muito conhecimento, não. Mas é uma fruta deliciosa, é uma frutinha gostosa, ela é típica ela é típica da região nordeste. E o umbu, ontem o pé de umbuzeiro, a molecada tá toda lá, tá todo mundo subindo, tá todo mundo se agarrando para colher as frutas. E a época é essa agora. E tem umas docinha, mas boa demais da conta. Cada região tem a fruta característica e a fruta típica, né? Por exemplo, no sul, em razão do frio, tem maçã, tem muita uva, né? Coisa que não tem muito aqui para a região norte, nordeste. O centro-oeste até que ainda tem, né? O centro-oeste ainda tem. Agora, maçã, que já é mais do clima frio, não dá para cá, para essa nossa região. Aí a gente só vai ver os pés de maçã, ou as macieiras, como seja, como queira, lá quando a gente vai para o sul. Aí lá a gente vê as plantações. Aí então, o umbu, na verdade, é uma fruta de um clima seco, né? De um clima quente. E aí ela se reproduz bem. Acho que se for tentar plantar um umbu lá pro sul, não vai nascer. Não vai nascer de jeito algum, né? Cada região tem a sua fruta típica e é bom por isso mesmo, que a gente sempre tem essa diversidade, né? Tears for Fears, Woman and Shine. Essa música internacional é bonita, hein? Essa música é legal. Roda lá, menino!

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1: Hora certa. 8:49.

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7: Vocês já ouviram falar de Paulo Freire, né? Claro que sim. Paulo Freire foi um grande pedagogo, um grande educador, um grande professor. E ele tinha uma frase que dizia o seguinte: é preciso diminuir a distância entre o que se diz e o que se faz, até que num dado momento a sua fala seja a tua prática. Aí você pode ficar até pensando assim, mas o que quer dizer isso? Quer dizer o seguinte, que muitas vezes você diz uma coisa, mas você fala apenas da boca para fora. Você, na verdade, não sente aquilo que está dizendo e não fala aquilo que o seu coração gostaria de falar. Então, você vai dizendo de uma tal maneira, você vai falando, falando, falando, e com a repetição, com a continuidade, você acaba tendo convicção de que aquilo que você está dizendo que é o certo, que é o correto. Então, é por isso. Aí é exatamente aí que ele diz: até que num dado momento, a tua fala seja a tua prática. Quer dizer, você, de tanto falar, de tanto repetir para si mesmo, de dizer que as coisas têm que ser assim ou assado, você acaba então acreditando que realmente é a forma é a forma correta, como é aquilo que tem que ser a realidade daquilo que você está falando, porque você acredita piamente que seja daquela forma. Interessante, né? Interessante, porque muitas vezes a gente realmente fala assim, da boca para fora. Ninguém fala com aquele espírito de convicção. Aí quando você tem convicção daquilo que está dizendo, aí sim, aí a coisa se torna muito real.
6: Estamos apresentando o programa Maurício Paris.
7: Mas menino, eu não falei ainda qual é a carta de destaque. Aliás, falar eu falei, né? Falar eu falei, só não repetir mais. Então, vamos lá, vamos trazer agora a nossa carta de destaque.
6: E agora, a carta de destaque do ouvinte.
7: Olha, gente, a carta de destaque de hoje é da mulher feliz e de bem com a vida. Ela mandou uma carta bem bonitinha, a letrinha bem caprichada, e é uma carta longa, viu? Mas tão bem feitinha. Olha o que que ela escreve aqui, o que que ela diz na sua carta. Olá, meu amigo Maurício Fares, tudo bem? Ah, comigo tá tudo bem, graças a Deus. Olha, Maurício, eu ouço o teu programa desde que entrou no ar, desde o primeiro programa, e sou fã da Carta Destaque e muito mais de você, por causa do seu jeito carinhoso com que trata os teus ouvintes. Eu tenho visto, Maurício, que a maioria das cartas são de pessoas infelizes no amor, ou que se acham sem sorte, ou porque são abandonadas no amor, né? Eu, no entanto, posso dizer que agora eu sou uma mulher muito feliz no amor. É, porque eu encontrei o homem certo que faltava para trazer alegria e felicidade na minha vida. Mas nem sempre foi assim não, Maurício. Eu, dos meus 17 anos até os 25, também me considerava a mulher mais infeliz do amor do no amor do mundo. Eu tive vários namorados, mas não deu certo com nenhum. Ou era um homem beberrão, ou ciumento demais, ou preguiçoso. Sempre tinha algum grave defeito que fazia com que eu terminasse o namoro. E olha, Maurício, a felicidade estava tão pertinho de mim e eu não sabia e nem enxergava. Tem um tio meu que mora num sítio aqui perto de onde nós moramos com meus pais. Quando pequena, eu ia muito lá no sítio do meu tio, né? Mas depois de grande, com tantas coisas para fazer, eu parei de ir lá. Quando foi em 2009, minha mãe disse que estava com saudade do irmão dela e que gostaria de passar o Natal com ele. Então reunimos a família e resolvemos ir todos para lá. Que surpresa ao chegar, Maurício. A felicidade do meu tio e dos primos também ao nos receber. Olha, o primo do meio, da minha idade, tinha se transformado num homem muito bonito, sem vícios, trabalhador, muito educado, mesmo sem ter estudado muito. Mas ele é um homem muito inteligente, Maurício. Ele me disse, inclusive, que estava com vontade de ir para a capital para trabalhar e fazer algum curso profissionalizante. Então nós combinamos que ele poderia ir, ficaria lá em casa até arrumar um lugar para ele poder ficar, né? E foi aí que começou o nosso amor, Maurício. Nós ficamos perdidamente apaixonados um pelo outro. E hoje moramos numa casinha que ele construiu nos fundos da casa dos meus pais. Muita gente diz que casamento entre primos não pode dar certo por causa do sangue. Mas nós estamos fazendo exames para ver se não vai ter problemas, né? Para então pensarmos em ter os nossos filhos. Eu acredito, a vida para mim agora é só felicidade, ao lado de um homem que me adora e que faz de tudo para que eu me sinta feliz. Essa é a minha história, Maurício. Ah, que lindo, gente. Ah, o amor. Coisa boa ver que as pessoas vivem em busca da felicidade e descobre que ela tá tão pertinho da gente, não é? Sorte que ela enxergou e aproveitou a oportunidade, porque tem muita gente que joga pela porta fora a felicidade e depois, né, fica caçando a danada. A felicidade tava ali, a gente aqui muitas vezes não enxerga, não sabe, não sabe decifrar e não sabe distinguir o que que é a felicidade que a gente tá procurando. Olha, realmente tem algum problema nesse negócio aí de casamento entre pessoas do mesmo sangue? Mas nem sempre quer dizer que esse casamento vai impedir que vocês tenham filhos. É o seguinte, tem que

fazer os exames, vocês estão fazendo a coisa correta, a coisa mais sensata que tem que ser feita. Vocês têm que fazer esse exame de compatibilidade, tem que ser feito. Vocês têm que fazer esse exame de compatibilidade sanguínea. E aí então, né? Eu não sou médico, não sou especialista, mas eu estava conversando com um amigo meu. Ele também não é especialista, ele é médico, mas ele não é especialista nessa área, porque isso aí é uma área de genética, né? Mas ele estava me dizendo o seguinte: olha, Maurício, eu ouço aqui pelos meus colegas médicos que tem uma vacina, que eles vão aplicando uma vacina na mulher, ou no casal, não sei se é nos dois, né? Eles vão aplicando essa vacina e aí eles podem gerar os filhos tranquilamente sem o menor problema. Mas já que vocês estão realmente fazendo esses exames, deve ser com o especialista, ele vai ver essa possibilidade, se houver esse perigo de que pela compatibilidade do sangue aí, né? Ou pela incompatibilidade. Eu acredito mais que seja pela compatibilidade, né? Porque é o mesmo sangue, se realmente for, né? E nem obrigatoriamente toda a família tem o mesmo sangue, não. É porque muita gente fala: ah, mas então não é da mesma família. É sim. Acontece que esse fator RH é um negócio interessante. Eu não sou especialista nisso, né? Mas o fator RH é uma coisa engraçada. Porque o fator RH, você deveria ser assim: ah, o pai é O positivo e a mãe é O negativo, então os filhos têm que ser ou O positivo ou O negativo. Mas não, nem sempre acontece isso. Nem sempre. Muitas vezes aparece um com um sangue diferente. Eu não sei explicar o porquê, eu não vou tentar explicar uma coisa que eu não sei, mas eu só sei que eu sei que acontece, né? De ter alguém que saia com sangue diferente. Então não é por aí que a gente vai ficar dizendo: ah, que todo casamento entre parentes é perigoso, que vai dar problema. Não. Não obrigatoriamente, não é necessário que dê problema com todo mundo. E aí, já que existe essa possibilidade também de, se realmente tiver essa compatibilidade ou incompatibilidade, né? Se houver, aí se tem essa vacina aí, é claro que o médico vai passar para vocês e vocês vão poder ter os seus filhos aí ser muito mais felizes do que vocês já estão sendo, não é mesmo? Então, olha, menina, eu só tenho a desejar boa sorte para vocês aí. Sejam felizes, né? Sejam felizes, que papai do céu abençoe aí a felicidade, que vocês construam realmente esse lar de muito amor, de muita paz, e que continue sempre assim, né? Com esse espírito para cima, sempre procurando fazer a felicidade um do outro. Isso é que faz o casamento se tornar perene, que faz o casamento se tornar casamento, como diz lá, né? Que seja assim para toda a vida. É o que eu desejo de coração, tá? Fiquem com Deus, boa sorte, felicidades para vocês. Ah, tá aí uma musiquinha que eu rodo para você. Já que você disse que ele era o homem que você procurava, que era a pessoa que você queria, tá aí. Fábio Júnior canta Alma Gêmea. Roda lá, menino.

Minha gente, eu vou-me embora. É, agora chegou a hora. Maurício Fares, tô caindo na capoeira, tô caindo na saroba, vazando na braquiara. Então fica aqui um beijo no seu coração, menina. Meu amigo. Ai, esse abraço foi tão apertado que chegou até a doer minha costela. Ô doido, não precisa de apertar tanto assim também não, su. Uai, uai, uai. Que é uai, uai, uai, uai, uai. Vamos embora, rapaz, vambora, vambora. Deixa eu conversar besteira. Tchau, gente.

0: próximo encontro.
1: 9:07.
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5: Olá Brasil, está no ar o Central de Notícias e vamos aos destaques desta hora.
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5: A fila da análise de benefícios do INSS caiu para o menor patamar da série histórica iniciada em janeiro de 2023. De acordo com dados registrados até o dia 24 de agosto, a fila do INSS caiu para 1.282.000 requerimentos pendentes em todo o Brasil. Esse total é 59% menor em relação ao início do ano e reflete o aumento das concessões mensais de aposentadorias, pensões e auxílios pelo órgão. William Massuda, mais conhecido como Kabuto, sofreu uma grave lesão na coluna cervical durante o campeonato de jiu-jitsu, o Super Pro Jiu-Jitsu 2026, realizado no último sábado 22 em Londrina, no Paraná. Kabuto, que é faixa preta na modalidade, perdeu movimentos e a sensibilidade da região do tórax para baixo do corpo.
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5: Chegamos, meus queridos amigos. Alô, ouvintes do Brasil. Edelson Moura entrando no ar, viu? A sua rádio é boa? Você gosta dela? Mande aí me dizer, mande a mensagem aqui para nós. Você gosta do programa do Edelson Moura também? Manda aí a sua mensagem. Aqui está o nosso WhatsApp para você se comunicar com a gente. 61 999 36 9557. Eu vou trabalhar hoje, como sempre, acontece todos os dias, auxiliado por aqui pelo nosso querido Charles Elp, também pela Zélia Maria, Marcelo Moura e Franklin Russo. São os meus companheiros de trabalho aqui no Ligação Nacional. Vamos lá? Deus abençoe nós tudo, né? E coloca no ar a primeira música do dia, Franklin Russo.

Sobrou uma dor do passado? Então pense que as alegrias do futuro serão muito mais intensas que as dores do passado. Se o pretérito apareceu carregado de más recordações, convença-se de que o amanhã vem alegre para compensar os antigos sofrimentos. E isso é felicidade para o hoje. Depois da tempestade, vem a bonança, diz o ditado. Levante o ânimo, a cabeça, a esperança e olhe para frente com coragem. Na balança do coração, quanto mais esperanças num dos pratos, menos dores no outro.

Devemos amar e acolher os nossos idosos. Nacional. Porque eles são a nossa maior memória viva. É a raiz da nossa história. Os mais idosos, eles são o espelho do nosso próprio amanhã. Eu sabia desde muito jovem que um dia eu também ia ser um idoso, e já sou, já tenho 72 anos de idade. E demonstrar afeto, respeito pela pessoa idosa sempre foi um dever moral que eu tive comigo mesmo desde quando era jovem. Sempre gostei dos mais idosos, sempre gostei de conversar com eles, de trocar ideias, porque eu sei que cada ruga do rosto de um idoso carrega uma história, um aprendizado, uma renúncia feita em prol das gerações que vieram depois. Os idosos dedicaram suas vidas, suas forças e juventude para construir o mundo que nós vivemos hoje. Amar os mais velhos significa reconhecer esse valor e garantir que eles não sejam invisibilizados pelo ritmo acelerado que nós vivemos hoje nessa sociedade moderna.

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1: Previsão do tempo para sexta-feira, 28 de agosto de 2026. Região Sul. Em Curitiba, Paraná, sexta-feira vai ser de céu encoberto. Os termômetros registram mínima de 18 e máxima de 31 graus. A umidade relativa do ar oscila entre 90% e 30%. Guaramirim, Santa Catarina, festeja aniversário com céu encoberto. Os termômetros registram mínima de 17 e máxima de 30 graus. A umidade relativa do ar fica entre 100% e 50%.
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1: Vamos falar com o povo, né, Charles Elp? Alô, quem tá aí?
2: Sempre fui ouvido. Gostaria de ouvir. Amai Batista, Folha Seca.
1: Certo. Alô, alô, Raimundinho. Mande a sua mensagem, porque aqui é só por mensagem. Nós não atendemos ligações, não atendemos chamadas. Esse telefone é só mensagem. Anote aí para mim. Anote, grave o seu áudio e mande aqui para o Ligação Nacional. Este mesmo celular, ele atende também as mensagens do programa do Amado Batista. Aqui é 61 999 36 9557. 61 999 36 9557. Mande a sua mensagem, peça a sua música, participe do programa Ligação Nacional.

0: Olá, Brasil, está no ar o Central de Notícias e vamos aos destaques desta hora. O Ministério da Integração e do Desenvolvimento Regional informou nesta semana que recebeu relatos de que criminosos estão enviando mensagens por aplicativos para solicitar pagamentos via Pix em troca da suposta aprovação ou liberação de recursos da Defesa Civil Nacional. O contato é falso e caracteriza uma tentativa de golpe. Não é solicitado nenhum pagamento, transferência ou Pix para análise, aprovação ou liberação desses recursos. TSE e o Google fazem uma parceria para detectar vídeos de inteligência artificial com candidatos. Uma ferramenta do YouTube identifica conteúdos que reproduzem a aparência dos candidatos e permite solicitar a remoção de vídeos.
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8: Bom dia, Sadelson. Eu também que na casa de Taba aqui, sentada, ouvindo esse programa aqui. Assisto do senhor, assisto do Carlão, assisto do Tuxi, assisto do. Do Barbosinha, do Dinei, tudo. Só que não escuta. Muito bom dia pro senhor.
9: Bom dia. Obrigado, minha amiga. Saúde, paz,

0: agora a hora do besteirol. Oi, Zélia.
1: Oi, Adelson. Achei que você não ia falar. Oi, Zélia. Você deu uma pumba pausa.
0: O que é?
1: Diga.
0: É feio.
1: Feio.
0: Tem a cabeça grande. O sorriso espalhafatoso.
1: Acho que já sei.
0: Anda com os pés tortos. É pobre.
1: E é metida rico.
0: Que é o que é?
1: Eu não sei se é Charles Help ou se é Delson Moura.
0: Acertou!
1: Olha só!
0: Ai, meu Deus do céu!
1: Gente, mas que é o que é esquisito?
0: Eu sei. Vamos lá, qual é o besterol de hoje?
1: O que é? Entra numa casa e deixa todo mundo quieto.
0: Entra numa casa. O programa Ligação Nacional. Não?
1: Tá vendo, não?
0: Fica todo mundo.
1: Não,
0: quieto,
1: fica não.
0: Ouvindo, não, querendo prestar
1: não,
0: atenção.
1: Não, mas aí o pessoal balança, o pessoal dança quando ouve as músicas, né?
0: O que, que é, hein?
1: É o silêncio.
0: O silêncio.
1: Ele entra na casa.
0: E todo mundo fica quieto. Tá certo.
1: Tá certo?
0: Tchau, Zélia.
1: Tchau, Edelson.

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inveja é um dos sentimentos mais destrutivos que existem. Porque a inveja, ela não deseja que o outro tem, mas sim... A inveja é um dos sentimentos mais destrutivos que existem. Porque ela não deseja o que o outro tem, mas sim que o outro perca o que conquistou. O invejoso, ele vive aprisionado na própria frustração. Em vez de focar no próprio crescimento, ele gasta sua energia tentando desvalorizar o brilho alheio. É terrível. A pessoa invejosa, ela sofre duas vezes: pela falta do que deseja e pelo sucesso dos outros. E confrontar esse comportamento não exige pagar na mesma moeda, mas sim proteger a própria energia e manter a cabeça erguida. Não brigue, não discuta com invejoso. O invejoso tenta plantar a dúvida para minar a sua autoconfiança. O invejoso é terrível. Ele minimiza as suas vitórias. Para ele, o sucesso nunca é fruto de mérito, mas de sorte, favorecimento. É assim que o invejoso pensa.

continuamos, meus amigos, aqui com o programa Ligação Nacional para todo o Brasil. Como diz o ditado, o Edelson Moura chega em todas as cidades brasileiras, né, gente? Vamos trazer mais uma música? Esta agora é do nosso quadro A Hora da Velha Arada. Vamos recordar, minha gente, porque recordar também é viver.

0: Já vamos embora. Meus amigos, muito obrigado pela sua audiência. Até o nosso novo encontro, se Deus quiser.
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0: Brasil está no ar, o Central de Notícias. E vamos aos destaques desta hora. Fila da análise de benefícios do INSS caiu para o menor patamar da série histórica iniciada em janeiro de 2023. De acordo com dados registrados até o dia 24 de agosto, a fila do INSS caiu para 1.282.000 requerimentos pendentes em todo o Brasil. Esse total é 59% menor em relação ao início do ano e reflete o aumento das concessões mensais de aposentadorias, pensões e auxílios pelo órgão. William Massuda, mais conhecido como Kabuto, sofreu uma grave lesão na coluna cervical durante o campeonato de jiu-jitsu, o Super Pro Jiu-Jitsu 2026, realizado no último sábado 22 em Londrina, no Paraná. Kabuto, que é faixa preta na modalidade, perdeu movimentos e a sensibilidade da região do tórax para baixo do corpo.
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gente, hoje é dia 28 de agosto, hoje é dia do avicultor e dia nacional do voluntariado. Hoje também é dia dos bancários. Tem aniversário de Shania Twain, cantora canadense, Paula Fernandes, cantora brasileira, e Humberto Carrão, ator brasileiro. Nos fatos históricos, a gente lembra que em 1833, a lei de abolição da escravatura de 1833 recebia consentimento real, tornando ilegal a compra.

0: posse de escravos no Império Britânico, com exceções. Em 1941, o programa Repórter S, o marco do jornalismo radiofônico brasileiro, entrava no ar pela Rádio Farroupilha, de Porto Alegre. Em 1992, foi aprovado pela Câmara dos Deputados o processo de impeachment do presidente Fernando Collor. E em 2022, inundações e deslizamentos causados pelas chuvas de monções causavam pelo menos 119 mortes no Paquistão. Amanhã tem mais a agenda do rádio pra você. Até lá.
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1: No Pergunte ao Doutor de hoje, vamos atender aos ouvintes. Maria Félix Silva, José Francisco Muniz e também a Maria de Nazaré Fernandes Bezerra e ao Francisco Rezende. Eles escreveram para o programa para tirar dúvidas sobre hérnia de hiato. Há vários tipos de hérnia. A hérnia de hiato, também conhecida como hérnia de estômago, caracteriza-se por uma fraqueza do músculo diafragma. Este músculo separa o abdômen do tórax. Quando há uma fraqueza do músculo diafragma, parte do estômago desliza em direção ao tórax, formando então a hérnia de hiato. O maior inconveniente causado pela doença é a sua relação com o refluxo gastroesofágico, que nada mais é do que o retorno do conteúdo do estômago para o esôfago. Como o revestimento interno do esôfago não está preparado para receber este líquido muito ácido, ocorre uma inflamação conhecida como esofagite. O sintoma mais frequente é a queimação ou dor no peito. Algumas pessoas têm a sensação de líquido voltando para a garganta, podendo causar dor e dificuldade para engolir. Outra sensação é a de bolo na garganta ou engasgos. A esofagite está muitas vezes associada à asma ou à bronquite e pode causar problemas respiratórios como tosse seca, laringite ou faringite crônicas. Nestes casos, o tratamento habitual não melhora os sintomas. Em casos raros, o refluxo causado pela presença da hérnia de hiato pode apresentar sintomas parecidos com os das doenças cardíacas. Isso causa enorme preocupação aos pacientes e aos familiares. Para que possamos entender um pouco melhor o que vem a ser a hérnia de hiato, convidamos o Dr. Afonso da Rocha Campos, que é gastroenterologista e hepatologista do Senado. Dr. Afonso, vamos começar primeiro explicando o que é a especialidade de hepatologia.
2: Hepatologia é uma especialidade que estuda as doenças do fígado, que o exemplo principal é as hepatites, de modo geral, né? O efeito do álcool no fígado, as lesões do fígado, as cirroses hepáticas, né? É basicamente isso, tá certo? E o fígado é um dos órgãos importantes, que produz a bile, é o órgão que metaboliza tudo que a gente come, as gorduras, as proteínas que vão pelo intestino, são depois de metabolizadas e absorvidas, elas vão para o fígado é uma espécie de fábrica, que produz a energia para o organismo, para tudo, então é um órgão importante. Ele, quando doente, a causa principal são as hepatites, a outra é o depósito de gordura, às vezes nos indivíduos obesos, então é uma área muito grande de estudo, mas estuda só esse órgão. Ele produz a bile também, a bile que é guardada na vesícula biliar, ela é produzida continuamente e quando o indivíduo come, a bile, ela, vamos dizer, torna facilmente absorvível as gorduras que a gente come. Então ela é fundamental para a digestão das gorduras. Então essa é a função do fígado.
1: Doutor, vamos começar atendendo primeiro a nossa ouvinte, Maria Félix. Ela conta que a sua mãe, Dona Eva, fez uma cirurgia de extração de pedras no fígado e que deu tudo certo. Depois, a Dona Eva voltou ao médico e teve um novo diagnóstico, o de hérnia de estômago. A Maria Félix, então, ficou muito preocupada, pois ela não entende muito bem o que vem a ser este problema.
2: Sim.
1: E por isso enviou para o nosso programa suas dúvidas. Ela quer saber se a sua mãe tem mesmo que fazer uma cirurgia ou se haveria um outro tratamento. Também quer saber se ela pode correr risco de vida. E quais seriam os cuidados com a doença? Como deve se alimentar e que remédios deve tomar? Doutor, o que vem a ser a hérnia de estômago ou hérnia de hiato?
2: Na realidade, a hérnia de hiato ou hérnia de estômago é uma hérnia interna, né? Que está justamente no tubo digestivo. Você, quando ingere o alimento da boca, ele atinge o estômago. Para atingir o estômago, ele percorre o esôfago. O esôfago é um tubo que fica dentro do tórax. E quando esse tubo chega no abdômen, tem um músculo, que é o diafragma, que é um músculo membranoso que separa o peito, né, o tórax do abdômen. Tem um orifício. Esse tubo atravessa e esse orifício se chama hiato. Por isso que o nome se chama hérnia de hiato. O correto seria hérnia pelo hiato, né? Aí depois que passa o hiato, entra dentro do estômago. Em condições normais, quando o alimento cai dentro do estômago, ele não retorna. Não retorna porque ali embaixo existe uma espécie de válvula entre o esôfago e o estômago. Funciona como se fosse uma válvula. O que vai para o estômago não deve retornar. O O que é a hérnia de hiato? A hérnia de hiato é quando a fixação do estômago naquele lugar é um pouco frouxa e o estômago sobe um pouquinho para dentro do tórax. Sobe, ele não fica dentro do tórax, ele sobe assim, 1-2 centímetros para dentro. E isso faz com que essa válvula não funcione bem. Então isso é que se chama hérnia de hiato. Na realidade seria uma hérnia do estômago pelo hiato do diafragma, seria o nome mais correto. Mas o pessoal chama, vulgarmente se chama hérnia de hiato, então hérnia de estômago. Isso faz com que o alimento que cai no estômago regurgite para o esôfago. O esôfago, a parede do esôfago é mais frágil que o estômago. O estômago produz um ácido muito forte, que é usado para digerir os alimentos, principalmente as proteínas. Tá? Quando esse ácido reflui para o esôfago, a parede do esôfago, a mucosa do esôfago, não tolera esse ácido. Isso causa o sintoma principal do refluxo, que é a azia, que é aquela queimação que sobe, vem às vezes até a boca, às vezes volta até o alimento, até regurgita, porque aquela válvula não funciona bem, tá certo? Então seria mais ou menos a definição essa.
1: Todo paciente que tem hérnia de hiato, ele tem também refluxo gastroesofágico, doutor?
2: Sim, por esse motivo que eu falei. Normalmente aquela válvula, não, o estômago ficando um pouquinho frouxo naquela entrada ali, ele insinua, ele sobe um pouquinho para dentro do tórax, isso favorece esse deslizamento, faz com que a válvula não funcione bem, o mecanismo de válvula não funcione bem. Então, a hérnia propicia o refluxo. Toda vez que você enche o estômago, faz pressão dentro do estômago, é como se fosse uma bexiga. Você abre assim a tampa e ela volta, tá? Então retorna tudo, pode voltar o alimento também. Mas o que dá o sintoma da azia é principalmente o ácido que o estômago produz. Então toda hérnia de hiato se acompanha de refluxo, obrigatoriamente.
1: O senhor citou no começo da entrevista, doutor, que tem vários tipos de hérnia. Todas elas têm a mesma aparência e as mesmas causas?
2: Não, no estômago só existe esse tipo de hérnia, tá certo? As outras hérnias não são internas, são hérnias na parede, hérnias na barriga, no pé da barriga, na íngua, tá? Que são outras coisas completamente diferentes, não tem nada a ver com hérnia de estômago. E essa é que dá o sintoma, e essa é que é uma das grandes causas de procura de pacientes em consultórios de gastroenterologia. A pessoa que chegou com aquela queimação, uma digestão pesada, e você vai ver, faz um exame, faz uma endoscopia e vê que a pessoa tem uma hérnia de hiato.
1: E a hérnia de hiato, ela é muito frequente?
2: Muito frequente, extremamente frequente. Isso se deve a muitas coisas, né? Primeiro, o modo de alimentar da pessoa, né? Os glutões, né? Os indivíduos que enchem muito o estômago. Segundo, as pessoas muito obesas. Essa válvula fica um pouco frouxa quando a pessoa engorda muito. Até pelo peso da parede do abdômen. A pessoa muito gorda, tem um abdômen muito... A parede faz muita tensão em cima do estômago. Se essa válvula já for um pouco frouxa, aí reflui mesmo. Então, esse é um dos fatores de hérnia de estômago. Então, por isso, hoje em dia, os comilões são muito frequentes. O prazer da dieta e as comidas gordurosas, as massas, os doces, a pessoa que toma muito café, são coisas que dão muito refluxo, tá certo? São três coisas que dão bastante refluxo. Então, por isso, é uma coisa bastante comum.
1: E é certo dizer que pessoas mais velhas ou mulheres gestantes também têm uma tendência maior a ter hérnia de hiato?
2: Tem, porque no caso das pessoas mais velhas, principalmente se obesas, né, os tecidos de sustentação do estômago, eles se afrouxam um pouco. O tecido já não é tão rígido, a musculatura da válvula ali já é um pouco mais frouxa. A outra que você me perguntou em relação às grávidas, né?
1: Uhum.
2: As grávidas, a pessoa fica, depois dos 7 meses, a criança cresce muito. A pressão dentro do estômago e sobre o estômago, quer dizer, dentro do abdômen e sobre o estômago é muito grande. Então, quanto mais filhos tem, mais tempo a pessoa passa comprimindo aquela região ali. Então, é bastante frequente, é mais frequente em pessoas multíparas, em mulheres que têm muitos filhos. É relativamente comum você encontrar uma hérnia de estômago ou hérnia de hiato, como se chama.
1: Doutor, quais são os sintomas, as queixas dos pacientes com hérnia de hiato?
2: O sintoma principal é a azia, pelo que eu expliquei, né? Já que a válvula não consegue segurar o ácido dentro do estômago, o ácido reflui para o esôfago. E o ácido, a gente sente uma ardência, é uma queimação. Essa queimação pode ser dor mesmo. Então, o indivíduo, por isso mesmo, acontece mais o sintoma quando a pessoa come. Tá? A pessoa come, enche o estômago, aumenta a pressão dentro do estômago. A válvula não consegue segurar, o ácido reflui. Então, o sintoma característico é a queimação, a azia que sobe pelo peito, vem às vezes até a boca, com o resto de alimento ou um líquido ácido que atinge a boca, e a dor mesmo. A pessoa acaba de comer e o estômago fica doendo e pesado. A impressão que dá é que você comeu muito. São os três principais sintomas. Esse sintoma agrava mais quando a pessoa deita depois da refeição. Às vezes a pessoa come muito, dá aquela sonolência, o sujeito vai deitar. Se ele já tem a tendência a refluir, aí o negócio volta mesmo. Então seria basicamente os sintomas principais esses.
1: Doutor, e como diagnosticar? Quais os exames?
2: O exame hoje em dia mais usado é a endoscopia digestiva. Tá? A radiografia de estômago, que o indivíduo toma um contraste à base de bário, praticamente não se usa mais. Você tem exposição ao raio-x, tá certo? E no caso da endoscopia, é um exame rápido, dura 5, 10 minutos, você vê com detalhes. Você diagnostica não só a hérnia, como diagnostica as lesões que o ácido pode causar no esôfago. Pode irritar o esôfago, pode até causar úlcera no esôfago. Então, endoscopia é o exame que se usa.
1: Doutor, qual é a aparência, então, dessa hérnia? Quando você faz esse exame, como que é a hérnia de hiato?
2: Então, a hérnia de hiato, você está dentro do esôfago, você vai descendo com a sonda, olhando, né? A sonda, você vê tudo que você vai caminhando lá por dentro, né? Quando chega perto, no final do esôfago, você já vê um pouco do estômago subindo para dentro do tórax. Você vê uma parte do estômago ali, que não devia estar ali, você devia passar e já cair dentro do estômago, mas o estômago é todo ele dentro do abdômen. Na hérnia de hiato, você ainda dentro do tórax, já quase chegando aqui na boca do estômago, vamos dizer assim, você já vê um pouquinho de estômago que aparece ali. Essa é a visão que você tem.
1: Doutor, e é perigoso a hérnia de hiato? Pode ter uma complicação maior?
2: As complicações principais são as úlceras de esôfago, tá certo? E o refluxo persistente durante anos vão fazendo feridas no esôfago. Essas feridas, com o tempo, cicatrizam. E podem, o esôfago tem que ser um tubo, mas um tubo que tem elasticidade. Então, com o tempo, essas feridas vão cicatrizando e vão diminuindo a elasticidade do esôfago. Você pode até obstruir o esôfago, tá certo? E o alimento ficar para engolir, às vezes você não consegue engolir porque ele prende aqui no final da deglutição, aqui embaixo, na entrada do estômago. E muitas vezes isso pode partir para a cirurgia. A outra consequência é que o refluxo do ácido pode causar alterações pré-cancerosas no esôfago, pode facilitar o câncer do esôfago, né? Naquela parte mais distal do esôfago. Seria basicamente isso. Fora um mal-estar que dá, que é muito grande, né?
1: Doutor, e como que é feito o tratamento para a hérnia de hiato?
2: É um tratamento medicamentoso e por orientação dietética, né? Então, a primeira conduta a tomar é o seguinte: mastigar bem o alimento. A primeira grande regra é mastigar bem o alimento para que ele desça com facilidade. Comer devagar, até porque se você não come devagar, você não consegue mastigar, tá certo? Nunca saciar o apetite. Quer dizer, o bom é você terminar a refeição ainda com vontade de comer um pouco mais. Isso indica que o estômago não está muito cheio. E como eu já disse, a hérnia de hiato é uma válvula que não segura o conteúdo do estômago. Se você aumenta muito a pressão dentro do estômago, aquilo reflui. É tomar pouco líquido à refeição. Se você tomar um copo inteiro de líquido, em termos de volume, equivale a uma segunda refeição em cima daquela. E o que faz aumentar mais ainda. Se você tem muita sede, toma uma meia hora antes, uma hora depois. E o líquido que você toma durante a refeição, só um pouco para ajudar a engolir. Tá certo? Outra coisa, deve evitar sobremesas de doces, principalmente. E depois que você já encheu, também já vai comer doce. O doce tem uma digestão difícil, tá? E nunca deitar antes de uma hora e meia, depois de ter alimentado. Você tem muito sono, tem aquela sonolência depois de uma refeição, você deve ficar mais recostado. Um tipo dessas cadeiras de espaldar duro, né? Que se conhece também como cadeira de papai, mas nunca deitar numa cama, assim, bem rente, uma cama deitada. Porque um dos tratamentos importantes para evitar o refluxo é durante a noite você elevar a cabeceira da cama. Por quê? Porque o ácido que o estômago produz, que é o principal causador da inflamação no esôfago, ele é produzido durante as 24 horas do dia. Durante a noite, você não está controlando essa acidez com alimento e tudo. Então, se você estiver deitado numa cama normal, o esôfago, não segurando o ácido reflui para dentro do esôfago, tá certo?
1: Uhum.
2: Então, o que é que se faz? A gente eleva a cabeceira da cama. Ou coloca um calço debaixo do pé da cama, do lado da cabeceira, para elevar a cabeceira uns 15 centímetros. E não adianta botar travesseiro. Por quê? Porque o travesseiro só levanta a cabeça e vai fazer você ter dor no pescoço. Na realidade, o esôfago está dentro do peito, do tórax. Você tem que levantar o tórax. Estes são os cuidados de dieta, os cuidados de posição e de maneira de alimentar, que são muito importantes. E que se você não faz, os outros cuidados até não resolvem tanto se você não faz essas coisas também. O que é que dá mais refluxo? Café. Então, o hábito de tomar café indiscriminadamente, a cafeína dá muito refluxo. Os alimentos gordos, as frituras, os condimentos, ketchup, mostarda, as coisas defumadas, tudo que vem dentro de latinha com conservante, aquilo dá muito refluxo. As bebidas extremamente açucaradas, os refrigerantes, as bebidas doces dão muito refluxo. Pimenta, como já disse, a bebida alcoólica, evidentemente, o fumo é uma das causas de refluxo importante também. Então, esses seriam os cuidados mais importantes. A par disso, você tem os medicamentos. O medicamento principal que se usa são medicamentos que diminuem a formação de ácido no estômago, já que o ácido é o principal agressor do esôfago, né? E tem uma variedade grande. E outros remédios que facilitam o esvaziamento do estômago. E todos nós temos ondas de mobilidade, motilidade dentro do esôfago, do estômago, ondas de refluxo, ondas que propelem. Por exemplo, você pode alimentar e deitar na cama que o alimento segue o caminho normal. Tem medicamentos que facilitam esse esvaziamento do esôfago. Então, são esses dois tipos de remédios. Aí tem uma variedade grande no comércio.
1: No programa de hoje, estamos conversando sobre hérnia de hiato, ou hérnia de estômago, com o Dr. Afonso da Rocha Campos, que é gastroenterologista e hepatologista do Senado.
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1: Olá pessoal, Almanac Musical no ar, por aqui Eduardo Maidana e hoje nós falamos de Caribbean Queen, No More Love on the Room, canção do cantor inglês Billy Ocean, lançada em 1984. A faixa chegou ao primeiro lugar da Billboard Hot 100 americana e por lá ficou por 2 semanas consecutivas, além de se posicionar por 8 semanas consecutivas no gráfico alternativo Billboard Black Hot Singles. No Reino Unido, a faixa ficou em número 1 na UK Single Charts por 3 semanas. A música venceu o Grammy Awards como melhor performance vocal de R&B masculino, fazendo de Billy Ocean o primeiro artista britânico a ganhar nessa categoria. E a gente recorda agora.

0: Almanac Musical de hoje fica por aqui. Até a nossa próxima edição. Tchau.
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3: Será que já paramos para pensar o que os outros pensam de nós depois de falarem conosco? Hoje nós vamos tratar a capacidade de comunicação como forma de criar laços afetivos e não como um meio para chegar a um fim. Quero dizer que vamos falar para fazer os outros felizes, porque se fizermos as pessoas felizes, elas vão projetar vibrações e sentimentos positivos sobre nós. Para isso, é necessário que o nosso estado de espírito seja o melhor possível, pois transferimos o nosso humor para a pessoa com quem falamos. E sempre somos atraídos por aqueles que mostram ter um astral positivo. Falar bem, gente amiga, é ter um tom de voz suave, semblante tranquilo, confiança e objetividade. É contornar assuntos constrangedores e não polemizar. Sempre podemos discordar de alguém sendo respeitosos e elegantes. Ser bom de papo é não falar demais e não ser o dono da verdade. É incentivar a outra pessoa a falar e saber ouvir. Principalmente, é elogiar mais que criticar.

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3: 10 horas e 34 minutos.

Aquele abraço, torcida brasileira ligada na Cês FM. Ontem, último jogo da fase de ida das oitavas de final da Copa do Brasil, Grêmio Internacional, marcado por um futebol de baixo nível, qualidade abaixo da crítica, com muitos erros de passe, jogo quebrado por faltas sucessivas e um futebol sem a menor criatividade. Não podia ser outra coisa. 0-0, o duelo fica totalmente aberto para a decisão no jogo da volta, que ainda vai acontecer. Muita catimba, antijogo, enfim, jogadas violentas. O placar de 0-0 não foi menor, porque não tem como. As duas equipes deveriam devolver o valor pago dos ingressos aos torcedores que lotaram o estádio Beira Rio. Uma vergonha o futebol apresentado por Grêmio Internacional, que por aquilo que mostraram ontem, deveriam ser as duas equipes já definitivamente eliminadas da próxima fase das quartas de final da Copa do Brasil. Mas virando o jogo, virando o disco, hoje já não podemos falar em Copa do Brasil. Precisamos falar a partir de agora de Campeonato Brasileiro. Porque o futebol brasileiro é assim: uma semana, Copa do Brasil. De repente, Campeonato Brasileiro. Aí muda o disco, vira a faixa para a Copa Libertadores. E, enfim, é uma bagunça generalizada. A cabeça do torcedor fica a mil e dos jogadores também. Amanhã teremos a volta da Série A do Campeonato Brasileiro. Três partidas marcam amanhã a Série A: Atlético Mineiro e Vitória pela 25ª rodada da Série A do Brasileirão. Atlético Mineiro recebe o Vitória da Bahia na Arena do Atlético Mineiro. O São Paulo, que está numa crise danada, não ganha, tropeça, uma confusão danada, enfrenta o Bragantino. E no Rio de Janeiro, o jogo do desespero: Vasco da Gama, penúltimo colocado na Série A, ali na zona de rebaixamento, precisando desesperadamente da vitória, enfrenta uma das grandes equipes desse campeonato da Série A, o Cruzeiro de Belo Horizonte. Vasco e Cruzeiro, com certeza, São Januário botando gente pelo ladrão. O Vasco precisa, nesta partida, jogar o que sabe, o que não sabe, sangue nos olhos, muita vontade, determinação, porque só os três pontos interessam para começar a tirar o Vasco dessa zona do sufoco, da zona da confusão. Tem time para isso? Tem. Inclusive, a contratação desses novos jogadores, o Sosa por meio de campo, enfim, mais três jogadores argentinos, o time será mais competitivo. Claro que no momento vai faltar um pouco de entrosamento. Esse é um grande pecado do Vasco: está armando e montando o time dentro do campeonato e está pagando um preço caro por isso. Na partida anterior contra o Vitória da Bahia, o time fez um bom jogo. Contra o Palmeiras no primeiro tempo também. Agora, amanhã precisa jogar os 90 minutos com muita seriedade, com muita precisão, porque o resultado é fundamental. É hora do Vasco reagir. Não pode esperar mais, não dá tempo mais para esperar nada. No domingo, times brasileiros voltam a campo na Série A. Cariocas, dois cariocas em campo. Teremos o Atlético Paranaense e Fluminense, jogo na Arena da Baixada, jogo encrencado. É aquilo que nós chamamos de pau com formiga, que o Fluminense terá que pegar, que o Atlético Paranaense é o terceiro colocado. Tem o artilheiro do Campeonato Nacional, o Viveiros, grande jogador. E no Maracanã, Flamengo e Botafogo. O Botafogo que vem decaindo, o Botafogo que estacionou, não consegue somar mais pontos, tem um grande desafio: pegar o Flamengo e vencer o jogo. Já o Flamengo, de olho numa melhor posição no campeonato, de olho ali na segunda colocação, para tentar encostar novamente no Palmeiras, só a vitória interessa. Então, esse é o resumo do final de semana da Série A. Mas nós teremos também Série C amanhã. O Voltaço e a equipe do Barra, jogo que vai acontecer em Itajaí, em Santa Catarina, último jogo da fase classificatória, um verdadeiro amistoso. Porque as duas equipes com campanhas medíocres não aspiram a mais nada em termos de classificação para a fase final. Pelo contrário, o Barra, 18º colocado,
tá ali no limite da desclassificação para o rebaixamento e o Voltasse em 16º, foi mantido na Série C, mas fora da fase final, precisando de uma reformulação completa, desde a direção até o último jogador, porque o ano de 2026 foi um ano perdido para o Volta Redonda Futebol Clube. Tudo errado, precisando ser reciclado, renovado, para que o Voltaço entre 2027 com uma melhor performance, como um time mais competitivo, coisa que não aconteceu na temporada de 2026. Pelo menos esta a nossa opinião. Hoje, sexta-feira, para o torcedor.

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5: Tá certo, então, nossas aulas de inglês para dar um reforço pra galera. Por isso que nós temos a nossa enciclopédia do inglês, o nosso pequeno queijinho.
6: Eu sou a enciclopédia.
5: É. Vamos para mais um fascículo da nossa enciclopédia?
6: Vamos, tio Arthur.
5: Como está o seu nível de inglês, queijinho?
6: Meu nível tá assim alto, tipo varinha de cutucar estrelas.
5: Tá bem alto.
6: Bem alto.
5: Bem alto.
6: É.
5: Bem alto. Então vamos aí misturar inglês com matemática.
6: Inglês com matemática?
5: Isso, pro pessoal já ter noção das duas coisas.
6: Tá bom, é o que hoje?
5: Traduza dois.
6: Dois?
5: Dois, o número dois.
6: Dois é one, two. É two.
5: Two! Parabéns! Two. Sensacional!
7: Oh, demais.
5: É, agora pro pessoal entender, formula uma frase aí com two.
6: Eu vou cantar.
5: Vai cantar?
6: É. Canta, a musiquinha então. Da matemática.
5: Musiquinha da matemática.
6: Uhum.
5: Então canta a musiquinha da matemática.
6: Assim, ó. Eu quero tchum. Eu quero

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5: Estamos de volta, eu estou aqui com o doutor Antônio Siqueira, gastroenterologista do Hospital de Base de Brasília. A gente está conversando sobre gastrite, úlcera e câncer de estômago. E doutor Antônio, uma pessoa que passa por todas as etapas, né? Ela poderia ter úlcera ou gastrite e passa por todo o processo direitinho. Para saber que o tratamento funcionou, é só fazer um exame de endoscopia?
0: Normalmente assim, para úlcera seria bom fazer uma endoscopia de controle, tá certo? Que a úlcera ela pode melhorar, mas não desaparecer. Melhorar os sintomas, mas não desaparecer. E ela persiste, né? E aí a úlcera pode ter um problema de sangramento também depois, tá certo? E isso aí é uma das coisas que ficam assim, a gente tem receio de acontecer com a úlcera, né?
5: Ela pode voltar então,
0: pode,
5: né?
0: Pode voltar, então voltar a se manifestar e voltar com, se manifestar como um sangramento, né? Então um grande problema é esse, seria bom quando a pessoa tem úlcera fazer um exame de controle, né? Mesmo que o sintoma desapareça. A gastrite isso não é obrigatório, se a pessoa melhorou os sintomas, na maioria das gastrites, tá certo? Geralmente não é necessário fazer controle.
5: E quanto aos remédios que a gente toma, né? Às vezes nada a ver relacionado a gastrite ou úlcera, por causa de outros motivos a gente toma os remédios. O senhor recomendaria também a gente contar ao médico que está usando outros medicamentos para ele, quando ele for diagnosticar a úlcera ou gastrite?
0: Eu acho muito importante contar ao médico todos os medicamentos que você esteja usando, mesmo que não tenha a ver com aquele problema, tá certo? Que você está dirigindo ao médico por aquele problema. Então, se você é um médico de estômago, tem que contar os medicamentos que você usa para o coração, para a pressão, para o diabetes, para ele saber os outros problemas que você tem, né? Em relação ao estômago, especificamente, tem alguns medicamentos que provocam e irritam o estômago, né? E esses medicamentos são medicamentos, às vezes, de uso tão comum que a gente não percebe. São medicamentos analgésicos, medicamentos para dor, né? São vários tipos de medicamentos analgésicos, não são todos, mas alguns medicamentos analgésicos provocam problema do estômago, né? E os medicamentos anti-inflamatórios, que se usam, às vezes, para infecção de garganta, para um problema de coluna, para um problema de reumatismo, para um problema de um entorse, um machucado qualquer. As pessoas muitas vezes usam um medicamento anti-inflamatório e isso aí pode dar sérios problemas no estômago, né? Úlceras, gastrites e outras coisas, né?
5: Então tem que contar para o médico, né, que está usando alguns remédios.
0: Com certeza. Se o médico esquecer de perguntar, é bom responder para ele, né?
5: E doutor Antônio, o câncer, vamos falar de um assunto mais sério agora, que é o câncer de estômago, né? O câncer gástrico, ele também seria um evolução?

0: solução desses problemas, assim, uma coisa mais séria, ou ele não tem nada a ver com a úlcera e a gastrite?
1: Olha, então, em relação a alguns tipos de gastrite, tá certo? Existe uma tendência maior a evoluir. Não a maioria das gastrites, tá certo? A maioria das pessoas com gastrite nunca vai ter câncer, infelizmente, né? Mas, infelizmente, algum tipo de gastrite, uns tipos de gastrite especiais, gastrite muito antigas, tá certo? Elas podem evoluir para o câncer de estômago, tá certo? Então existe uma necessidade de tratamento, por isso que é necessidade de tratamento médico, para identificar esses tipos de gastrite e fazer um tratamento mais importante, mais agressivo, vamos dizer assim, para não só melhorar os sintomas, mas poder evitar esses problemas no futuro, né?
0: O senhor recomenda que o paciente, ou desculpa, não o paciente, o senhor recomenda que as pessoas façam exames periódicos para detectar precocemente o problema, se ele existir, claro? A partir de uma determinada idade, né?
1: Isso. A gente acha o seguinte, as pessoas a partir dos 45 anos de idade, né? Deveriam fazer, pelo menos uma vez, fazer uma endoscopia, tá? Submeter uma endoscopia digestiva, para poder fazer, detectar se ela tem alguma tendência, né? Isso, existe uma regra que diz o seguinte, a partir dos 45 anos de idade, se a pessoa tem algum sintoma que lembre problema digestivo, que seriam dor de estômago, digestão difícil, azia, algum mal-estar nessa região, nessa área do estômago, do abdômen, tá certo? Deveria ser submetido à endoscopia para poder fazer a detecção precoce de um câncer. Na grande maioria das vezes não vai ser câncer, tá certo? Mas poderia ser uma fase inicial onde ele é curado.
0: E fazer esses exames anualmente?
1: Olha, faria uma vez, tá certo? Se a pessoa, se não tivesse nenhuma alteração, ou nenhuma alteração assim significativa, podia fazer a cada 3 ou 5 anos depois.
0: Uhum.
1: Tá certo? Se tiver alguma alteração, um tipo dessas gastrites mais graves, tá certo? Talvez tivesse que fazer anualmente, né?
0: E quais são os fatores de riscos, né? Quais são os fatores de risco mais comuns relacionados ao câncer de estômago? Né? Quando uma pessoa tem mais chance de desenvolver a doença?
1: Bom, as pessoas que têm são as coisas que existem. Existe um caráter familiar. Se a pessoa tem alguém na família que teve câncer de estômago, né? Alguém na família, um familiar próximo, pai, mãe, avô, irmão, tio, que já teve câncer de estômago, então ela teria uma tendência maior a ter câncer de estômago. Se essa pessoa, se esse parente teve câncer numa idade mais jovem, quer dizer, abaixo dos 50 anos, a tendência seria um pouco maior. Se a pessoa, o parente, né, teve câncer com 70, 80 anos, essa tendência seria menor. Então, essa pessoa que tem a tendência, que tem algum parente que tem câncer de estômago, deveria fazer um exame, detectar se tem Helicobacter pylori, se tem essa bactéria. Se tiver a bactéria, é indicação de fazer o tratamento. Além disso, né, são as duas coisas mais importantes, então, o caráter hereditário e a bactéria. Além disso, evitar, novamente, repetindo, fumo, bebida alcoólica, procurar uma alimentação rica em vegetais, né, que é uma coisa importante, e pobre em coisas que pioram o estômago, que são aquelas carnes, em conservas, os chamados embutidos, linguiça, salsicha, carne seca, e essas coisas, assim, excesso de sal na comida também, tá? São coisas que favorecem mais esse problema. Tá?
0: Mais uma vez aí, para os nossos ouvintes ouvirem, evitar o fumo e manter uma alimentação adequada, novamente com benefícios para a saúde, né?
1: Isso, não só para câncer de estômago, mas evitando câncer de outros órgãos também.
0: É, né? Chegamos aí mais um exemplo, né? São muitos, né? E, doutor Antônio, qual o benefício que o doente ganha, né? Se a pessoa realmente tem um câncer de estômago, quais os benefícios que ela ganha se ele for detectado precocemente?
1: Ah, ele pode ser curado, né? Na fase inicial.
0: Depois disso,
1: como
0: já fica muito difícil.
1: Na fase inicial, ele pode ser curável, tá? Pode ser retirado uma parte ou até todo o estômago. Tem muitas pessoas que acham que a gente não consegue viver sem estômago, né? Mas essas pessoas podem levar uma vida perfeitamente normal quando retiram todo o estômago, né? Muitas vezes é necessário retirar todo o estômago, às vezes se retira apenas parte do estômago. E as pessoas levam a vida praticamente normal, né? Sem nenhum problema, né? Então isso na fase inicial pode ser feito. Infelizmente, se você está assim, Como qualquer tumor na fase muito avançada, já não se pode fazer mais, não tem mais nenhum tipo de tratamento que pode ser feito, né?
0: Então, o tratamento na fase inicial, ele não é invasivo, pelo que o senhor falou, ele não altera tanto a vida das pessoas e dá para voltar a viver normalmente,
1: ele pode,
0: né?
1: Ele vai fazer uma cirurgia aberta, não é uma cirurgia muito complicada, retira essa a parte ou todo o estômago e depois a pessoa leva uma vida normal, não é certo? Leva uma vida normal, só num problema assim, fazer excessos, né? Que ela não deveria ter fazer mesmo, não pode comer muito de uma vez só, entendeu? Tem que fazer refeições menores, mais fracionadas, né? Pequena quantidade, procurar se alimentar melhor em qualidade, em quantidade também, né? Mas pode levar a vida normal.
0: Doutor Antônio, o senhor já falou um pouco disso, mas eu vou perguntar de novo. Pelos sintomas, é possível a gente confundir úlcera, gastrite ou câncer de estômago?
1: Infelizmente sim, tá? Os sintomas iniciais do câncer, inicialmente, na fase inicial, ele aparece como uma úlcera, pode ser uma úlcera pequena, né? Ou como uma gastrite, ou como os dois, tá certo? Então, ele pode dar os mesmos sintomas que dá a gastrite ou a úlcera, tá certo? E o pior de tudo é que os medicamentos que se usam para gastrite e a úlcera, que as pessoas compram no balcão da farmácia, os medicamentos comuns, podem melhorar os sintomas do câncer na fase inicial. Quer dizer, podem melhorar os sintomas, não vão curar a doença. Tá certo? Então, se a pessoa toma um medicamento que reduz a produção de ácido pelo estômago, ele melhora dos sintomas do câncer, só que a doença continua ali evoluindo e daqui a alguns meses ela vai aparecer numa forma avançada, infelizmente.
0: Mas lembrando aí que o câncer é mais comum com pessoas acima de 45 anos, né?
1: Felizmente é mais comum na faixa de idade um pouco mais.
0: Então, se é um jovem que está sentindo sintomas de uma gastrite ou de uma úlcera, por exemplo, já é menos. Ele tem que ficar menos preocupado, embora ele ainda deva procurar um médico, né?
1: Apesar de existir câncer, né, na fase assim, em pessoas com 20 e poucos anos de idade, 30 e poucos anos de idade, isso é muito pouco frequente. Então a gente não pensa nisso inicialmente, né? Geralmente depois dos 45 a 50 anos.
0: Perfeito, então. Doutor Antônio, muito obrigado agora por essa outra participação no nosso quadro Pergunte ao Doutor. Hoje nós falamos sobre gastrite, úlcera e o câncer de estômago, com o gastroenterologista Antônio Siqueira, médico do Hospital de Base de Brasília. Eu sou o Marco Amorim e aguardo você no próximo Pergunte ao Doutor. Até logo.
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3: Horas e 54 minutos.
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1: O Flamengo encaminhou a venda do atacante equatoriano Gonzalo Plata para o Dinamo de Moscou, da Rússia. O acordo é superior a 10 milhões de euros, cerca de 60 milhões de reais na cotação atual. O clube carioca, porém, ainda não divulgou oficialmente o valor final da negociação. A tendência é que Plata não participe do clássico contra o Botafogo no domingo e viaje para a Rússia para concluir os últimos detalhes da transferência. O Flamengo contratou o jogador em 2024 e, caso o negócio seja confirmado, receberá um valor superior ao investimento feito na época. A diretoria também trabalha para encontrar um substituto para a posição, já que Everton Cebolinha também pode deixar o clube.
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3: Hora certa.
2: 11 horas.

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1: Aí é música, meu amigo.
2: Por isso que você acaba com eles, né?
1: Vamos acabar com eles hoje. Posso começar?
2: Claro.
1: Fechou.

0: Calo, calo.
1: Participação, ele, banda! Não sai daí, já que eu volto.
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1: Tô de volta e pra falar da cantora Ana Castela, hein? Ana Castela está movimentando novamente a carreira com novidades. E uma das faixas mais recentes a ganhar destaque é Ponto Fraco, parceria de Duda Bertelli com a própria Ana Castela, lançada neste mês de agosto. A música já aparece entre os destaques do catálogo da cantora nas plataformas digitais. E o interessante é que essa parceria acontece justamente quando Duda Bertelli começou a ganhar espaço no sertanejo. Ter Ana Castela dividindo os vocais ajuda a colocar a cantora no radar do público. A faixa funciona, portanto, não apenas para o lançamento de Ana, mas também como uma espécie de apresentação de uma nova voz do sertanejo feminino. Ana Castela vem preparando uma nova fase da carreira e já havia anunciado novidades musicais para esse segundo semestre. Ou seja, Ponto Fraco pode ser uma das primeiras movimentações de uma sequência de lançamentos. Fique ligado, segunda-feira eu volto com mais notícias do mundo da música. Com mais notícias do mundo da música. Um bom final de semana para você e sua família. E até a segunda. Tchau.
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1: O melhor do sucesso, o melhor da boa música, você sabe, na melhor sintonia com os melhores ouvintes do Brasil, né? Ligado junto com a gente, onde quer que você esteja acompanhando, aquele fortíssimo abraço. Mas ó, tem que mandar mensagem, que é pro Wilson Meirelles saber onde é que você está. Ô, Wilson, estou vindo aqui pela rádio tal, fulana de tal, pela cidade tal, ou ouvindo através de tal coisa, né? Tem que informar pra gente. Informe aí, mande sua mensagem.

0: Mano, da onde você tirou esse papagaio aí, velho?
1: Pai, eu sei não, achei que ia ficar massa, mas ele acabou cagando em mim tudo.
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2: 11 horas e 35 minutos.

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aqui, deixa eu falar desse menino. Após sequência de trabalhos na Record, Henrique Camargo emplaca novo papel na Globo. O ator Henrique Camargo, de 20 anos, conhecido por trabalhos em produções da Record como Amor Sem Igual, Gênesis e Reis, será visto em Por Você, nova novela da emissora, no horário das 7 da Globo. Na trama, escrita por Dino Cantelli e Juliana Pérez, Henrique dará vida a Juca. Nas redes sociais, o ator compartilhou um registro dos bastidores ao lado de Diogo Almeida, que interpreta Otto, e celebrou o momento com a legenda: energia boa. Que fofo! Vamos poder ver aí o Henrique Camargo, né? Apenas 20 aninhos aí fazendo sucesso na Globo. Eu

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2: É isso. O Brasil inteiro ligado, seja através do site, aplicativo, assim. Hoje em dia, vou te falar, hoje em dia tem até o sistema Alexa, né? Você fala pra Alexa, ó, Alexa, tocar rádio tal. Eu tô falando tal é porque eu não tô, né, citando o nome da rádio, mas você pode citar o nome da rádio na qual está ouvindo nesse exato momento o programa Rádio Escuta e, é claro, ouvir a nossa programação de onde quer que você esteja. É sucesso, é tecnológico, tecnológico. E a gente tem que se adaptar a tudo, né? Vamos que vamos! Dele.

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2: 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Chega Arnaldo e Kleber e Cauã na tarde, bebê!
3: A magia do boteco. Canta, meu filho.

0: final do Magia do Boteco. E aí, será que tem magia esse boteco?
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2: 11 horas e 51 minutos.

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8: E aí, já de volta, Felipe Rodrigo. 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
2: 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Pode ser?
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4: Meio-dia e 20. 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
7: Equipes de resgate intensificam as buscas por cerca de 1.300 desaparecidos na fronteira entre o Nepal e a região autônoma chinesa do Tibete, após inundações repentinas e deslizamentos de terra. O balanço atualizado pela polícia local indica que mais de 300 pessoas morreram em decorrência da tragédia. Um vídeo de segurança, gravado do lado chinês, mostra a força da avalanche de lama e destroços que engoliu um prédio de vários andares. O Dalai Lama expressou suas orações pelas vítimas e pediu medidas de ajuda adequadas, enquanto o presidente chinês, Xi Jinping, ressaltou a urgência de buscar e resgatar os desaparecidos.
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gente, hoje é dia 28 de agosto, hoje é dia do avicultor e dia nacional do voluntariado. Hoje também é dia dos bancários. Tem aniversário de Shania Twain, cantora canadense, Paula Fernandes, cantora brasileira, e Humberto Carrão, ator brasileiro. Nos fatos históricos, a gente lembra que em 1833, a lei de abolição da escravatura de 1833 recebia consentimento real, tornando ilegal a compra ou posse de escravos no Império Britânico, com exceções. Em 1941, o programa Repórter S, o marco do jornalismo radiofônico brasileiro, entrava no ar pela Rádio Farroupilha, de Porto Alegre. Em 1992, foi aprovado pela Câmara dos Deputados o processo de impeachment do presidente Fernando do Collor. E em 2022, inundações e deslizamentos causados pelas chuvas de monções causavam pelo menos 119 mortes no Paquistão. Amanhã tem mais agenda do rádio pra você.

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0: Se for só pra refletir, seria um tema banal, mas eu quero polemizar. Porque eu acho que muitas das vezes, aquilo que reluz, muitas das vezes, não é o que nós imaginamos. Eu vou contar essa história, mas desde que tomei conhecimento dela, minha cabeça maliciosa, ela começou a trabalhar. Vamos ver se a sua também chega junto da minha. O motorista de aplicativo, Carlos Coutinho, recebeu uma proposta em dinheiro para ouvir a história de traição de uma passageira em Goiânia. Detalhe, esse motorista de aplicativo não era psicólogo, não era psiquiatra, não era analista, não era nada. Ele estava ali dirigindo seu carro. Carlos, ele contou que quando aceitou a corrida, a mulher mandou-lhe uma mensagem perguntando quanto faltava para ele bater a meta do dia. Olha, senhor motorista de aplicativo, quanto tá faltando para você chegar àquilo que você deseja nesse dia? E ele disse, 150 reais para eu desabafar com você, motorista de aplicativo. Bom, o motorista estava cheio de fome, já estava imaginando o que que viria por aí, um rosário de lamentações de uma mulher traída. Muito bem, aí ele disse que preferia uma pizza ao invés do dinheiro vivo, para comer enquanto conversavam. Pelo menos não está comendo uma pizza gostosa, né? Ele pelo menos teria um aditivo para aguentar as lamúrias da passageira. Quando Carlos chegou para pegá-la, pasmem, a pizza já estava lá. Tamanho família, marguerita, uma coisa sensacional. Ele disse que ficou cerca de uma hora e meia conversando, comendo a pizza e tentando dar uma força para a passageira. A passageira estava necessitada, ela estava carente, ela estava, enfim, precisando de uma mão amiga. Segundo Carlos, o namorado da mulher era tóxico e afastou-o de praticamente todos os amigos. Ela estava sozinha, inteiramente só. Por isso, ela não tinha ninguém para conversar. Então, tipo Easy Rider, sem rumo, ela disse, hoje eu vou ligar, porque sou uma mulher solitária e quero pelo menos contratar um motorista para ouvir tudo aquilo que eu tenho que botar para fora. Mas será que era só isso que ela queria botar para fora? Hein? Porque eu tô achando tudo isso muito estranho. Ela, afinal de contas, estava ali atendendo a todos os desejos do motorista de aplicativo. Será que ele não teria como contrapartida atender os seus desejos? Não sei.
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0: Não conecta ainda não, tô maliciando, não conecta ainda não. Eu já tô banhado na malícia. Então eu quero saber o seguinte, ela não tinha ninguém para conversar e aí fica, eu saio da malícia e fica a reflexão. Será que em meio a tanta correria e solidão, as pessoas estão precisando cada vez mais de alguém para simplesmente ouvi-las?
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0: Essa mulher gaiuda, ela queria desabafar ou...

0: acordei malicioso. Ouvi essa história e não sei não. Eu quero ouvir, senhoras, senhores, moças, moços, rapazes, enfim, quero ouvir. Agora, é agradável, né? Deve ter sido agradável, independente de qualquer coisa, né? Mas agradável será o nosso programa, sim, espero, com a sua participação.
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0: Olha, eu queria me solidarizar com o pessoal do Tibé. A gente fala muito do Tibé, lugar de reflexão. O Tibé vive, é um espaço autônomo no sudeste da China. A China sempre teve de olho lá no Tibé, mas eles sempre conseguiram manter essa distância, né? É difícil, porque vocês imaginem, né? Toda uma potência como a China em cima de um Tibé voltado para a religião, para a reflexão, os monges tibetanos. Mas, de qualquer maneira, eu nunca poderia imaginar que uma tragédia dessa pudesse acontecer. Há quem diga que foi um terremoto, mas há quem diga também que com essa coisa da mudança climática, um pedaço de gelo imenso se despregou lá de uma montanha gelada e ao descer começou a se derreter, se transformou numa água, numa força descomunal que fez o que fez. As imagens são impressionantes, parece um tsunami. Mas não, a água veio de uma montanha, a pedra, a teoria é essa. A pedra descongelou lá em cima, se desprendeu, é como iceberg, né? Os icebergs estão soltando pedaços no meio do mar. Mas essa não, essa escorregou pela montanha abaixo e atingiu Tibé, Nepal, quer dizer, aquela área, que é uma área linda, turística. E o resultado, 910 pessoas desaparecidas, entre elas mais de 700 turistas. Claro, no Tibé são 558 pessoas desaparecidas, 260 turistas, são áreas que a pessoa vai, muitas vezes até para mergulhar dentro da filosofia tibetana, essa coisa toda. Uma tragédia, e o que eu vi ali foi uma destruição total, né? Não escapou. Que força é essa, né? A minha solidariedade a esse povo tão querido que já vive, né, nessa situação de insegurança política, né, geopolítica, mas que está conseguindo driblar, mas agora não driblou a força da natureza. Essa, aliás, fica muito difícil driblar.
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0: Olha aqui, eu sempre soube que o jornalista Márcia Pinho é uma mulher muito charmosa, uma mulher elegantérrima, que está sempre com recortes ousados em suas vestimentas. Uma coisa, né? Márcia Pinho tem assim um vestuário assim de extremo bom gosto, mas ao mesmo tempo ela gosta de um corpo dourado, ela gosta de... E ela cria essa mentalidade dentro do seu departamento. Então eu vejo pessoas que tentam, né? Se esforçam para chegar a esse charme de Márcia Pinho. E nós temos aqui o Gustavo Santiago, que está aqui hoje como um exemplo disso, um discípulo de Márcia Pinho. Não que ele esteja com roupas ousadas, mas eu não sei o que ele tem em volta do pescoço. Seria uma pashmina? Seria um cachecol? Ou seria uma echarpe? Antes de você atualizar a notícia, me atualiza. O que é isso que você tem em volta de seu pescoço, charmoso Gustavo?
3: Boa tarde, Canazio. Olha, nem eu sei, pra falar a verdade. Eu falo que isso é uma canga de praia, né? Por conta desses fiapinhos. Porra, aqui.
0: Agora tu
3: mas
0: vê.
3: Aí a minha mãe falou que
0: isso é. Que canga de praia? A mulher que usar um negócio desse tá nua. Isso não cobre nada.
3: Não.
0: Só cobre o pescoço, dando volta, né? Isso é canga? Como é que pode?
3: Não, eu chamo de canga, mas não é canga. Minha mãe fala que é um cachecol, mas...
0: Ah, então, nas três opções, ficamos com a segunda, cachecol.
3: Um cachecol.
0: Então, tô atualizado, muito elegante, vendendo esse charme de inverno, né? Essa friaca que não vai embora. Mas agora eu quero que você me atualize o seguinte, polícia identifica quinto, olha só, hein? Vai mexendo na coisa, como aparece podre, hein? Como aparece toda uma rede de segurança via WhatsApp com o chefão tomando conta das coisas.
4: tão bem.
0: A diretora chegou aqui para agradecer todos os elogios.
3: Vem, chefe, aqui.
4: Canásio, cadê? Canásio, você tava indo tão bem elogiando meu departamento, né? Eu agradeço o elogio que coube a minha parte.
0: Mas mais
4: aí vem
0: isso.
4: Esse cidadão e diz que tá com uma canga no pescoço.
0: Horror.
4: Que loucura.
3: Desculpa, chefe.
4: Não,
3: precisa demite. Trabalhar, não.
0: Não, ele tá fora do esquema.
4: É uma pastimina, né?
0: Uma canga. É, uma imagina canga. Você num negócio desse.
4: Agora imagina como é que vai a praia, né?
0: Como é que pode? Então tá aí, olha, você está correndo sério risco de uma advertência ou suspensão por 3 dias, hein?
3: Meu Deus, chefe, desculpa.
0: Muito que bem, mas então, eu tava dizendo que é impressionante. A gente agora tem um chefe que cuida de uma segurança que é absolutamente pirata. Esse chefe manipula as pessoas, R$250 para ficar lá tomando conta de um negócio por WhatsApp, pode, não pode, substitui, e deu no que deu. E agora, um quinto acusado, olha só, a coisa, né, você vai aprofundando a investigação e percebe que esse rapaz assassinado por esse grupo de degenerados tem ainda mais uma outra pessoa. Quem é essa quinta pessoa? Me atualiza, Gustavo Santiago.
3: Atualizo sim, Canásio. É o Wellington Luiz Santos de Souza, de 27 anos. Ele é o quinto envolvido na morte do ciclista Cláudio Rafael, de 37 anos, ocorrida no dia 12 de agosto. Segundo as investigações, imagens de câmeras de segurança mostram o Wellington saindo de dentro de um carro e indo até o local do crime, onde Cláudio Rafael já estava caído no chão. Ele teria perguntado aos outros agressores o que estava acontecendo ali e se a vítima era um ladrão. Ao ouvir que sim, o homem teria dado um chute na cabeça de Cláudio Rafael e afirmado que ladrão tinha que morrer mesmo. A partir das imagens, os investigadores conseguiram identificá-lo e o suspeito teve a prisão preventiva decretada por homicídio triplamente qualificado. Ele segue foragido e já possui anotações criminais por roubo e tráfico. E falando que bandido tinha que morrer.
0: Bom, se a polícia cumprisse com o seu papel, e ela tenta cumprir, mas não dá, porque a coisa chegou a um tal nível de omissão histórica, hoje a situação tá fora de controle, no asfalto, na favela, tá tudo descontrolado. Tudo descontrolado. Tô impressionado no Complexo de Israel, lá em Cordovil, o que eu vi lá em Cordovil. O que eu vi. É impressionante, quer dizer, o que eu vi é através de imagens. Porque a gente não pode mais entrar lá. Minha mãe preta morava lá. Ela morava na favela, ali numa favela em Botafogo, que foi removida, a do Morisco. E ela então ganhou um apartamento, um daqueles prédios da Cidade Alta. E eu frequentava. Minha mãe preta foi quem me criou, Aninha. E eu frequentava aquilo com a maior. Tinha concurso de samba. E a Aninha dizia assim: pelo amor de Deus, Betinho, não entra nessa não, que você pode morrer, porque esse negócio de

Por quê? Porque ninguém tem mais aquela, o sentimento de segurança. Então vamos contratar, temos que. Eu não critico quem contrata, não critico. Se o Estado não cumpre o seu papel, você tem que se virar. Senão seu estabelecimento vai ser assaltado, vão roubar lá, se for farmácia, as canetas emagrecedoras, e por aí vai. Eu vou criticar um negócio desse, eu faria a mesma coisa. Só que isso é um risco. Isso é um grande risco. Muitas das vezes, você está entregando o seu ouro ao bandido sem saber. Porque ele começa a tomar conta da sua vida, sabe dos seus passos, e de repente, você pode ser vítima de uma situação qualquer que, né, pesquisada, investigada, vai dar na onde? Naquele cara que estava ali para lhe dar segurança. Se tem policial bandido, por que que não tem segurança pirata bandido? É triste isso, sabe? Desculpa o desabafo, mas é uma coisa horrorosa. Agora, resultado disso tudo, mais recente, uma pessoa foi covardemente, brutalmente assassinada por esse bando de marginais.

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1: Muito boa tarde. Atualmente, José Fabiano.
2: Boa tarde, Canásio.
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2: Bando é preso em operação policial contra facção criminosa na Baixada Fluminense.
3: Seis criminosos foram presos e quatro menores apreendidos durante a operação da Polícia Civil contra a facção Terceiro Comando Puro em Nova Iguaçu. Os agentes foram até a comunidade do Inferninho na Baixada Fluminense após informações de inteligência apontarem que narcotraficantes do complexo de Israel na zona norte do Rio e da comunidade Buraco do Boi em Nova Iguaçu, alvos de operações recentes, teriam buscado refúgio na localidade. O monitoramento identificou intensa movimentação de criminosos armados e reforço na contenção nos pontos de venda de drogas. As equipes realizaram um cerco tático na comunidade e localizaram integrantes da organização criminosa. Um dos presos foi apontado como uma das lideranças do tráfico na região. Ao todo, foram apreendidos uma grande quantidade de drogas, uma pistola e diversos rádios comunicadores.
2: Horário eleitoral gratuito começa nesta sexta-feira.
4: Começa o horário eleitoral gratuito no rádio e na televisão de todo o país. A propaganda segue por 35 dias até o dia 1º de outubro, quando acontece o primeiro turno das eleições gerais de 2026. Às terças, quintas e sábados serão apresentados os programas das candidaturas à presidência da República e à Câmara dos Deputados. Já às segundas, quartas e sextas, a propaganda será destinada aos candidatos ao Senado, aos governos estaduais e às assembleias legislativas. O tempo de propaganda é dividido entre os partidos. 10% são distribuídos igualmente entre as legendas habilitadas, enquanto 90% são definidos de acordo com a representação de cada partido na Câmara dos Deputados. A legislação também garante a participação proporcional de mulheres, pessoas negras e indígenas na propaganda eleitoral.
2: CBF escala árbitro polêmico para clássico carioca.
5: Alex Gomes Stefano será o árbitro do clássico entre Flamengo e Botafogo, domingo às 16h, em partida válida pelo Campeonato Brasileiro. Stefano é carioca e faz parte do quadro de arbitragem da FERJ e já causou polêmica no ano passado, no mesmo clássico, quando o rubro-negro venceu por 3-0. Além da questão da arbitragem de campo, quem estará à frente do VAR é outro que causou polêmica, o gaúcho Daniel Nobre Bins, que já gerou reclamação formal dos clubes na CBF.
2: Agora na rua Santa Luzia, no centro do Rio, céu nublado, temperatura de 23 graus.
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1: Então a história do aplicativo recebeu uma solicitação de uma mulher que não queria nada a não ser desabafar e perguntou a ele: senhor motorista de aplicativo, quanto tá faltando para completar aí a sua diária? E ele disse 150. Pois bem, eu pago, mas eu quero botar para fora. Eu quero botar toda a minha angústia para fora. Sou uma mulher solitária, gaiuda, e tenho que dividir as minhas pensões com alguém. Aí o cara chegou e disse: ah, eu não quero dinheiro não. Vamos fazer o seguinte, ela encomenda aí, passa numa pizza aí, uma pizza dessas aí da vida, pega uma família aí, manda, a gente vai conversando comendo pizza, e assim foi feito, né? Ficaram conversando, e ele comendo a pizza, com muito mais vontade do que dar moral para a passageira. Tava matando a fome dele. Agora, a passageira estava com fome? Não sei, não sei. Eu, a minha cabeça mergulha em maledicências. Eu quero saber o seguinte: você aceitaria uma situação dessa, uma grana dessa, só para ouvir o desabafo de uma mulher, ou quem sabe até de um homem? Ela queria desabafar ou... Vamos saber aqui. Primeira
7: Carlos
1: parte...
7: Henrique, hein? Que taxista, só quero só te falar... Canásio, aqui é o Carlos Henrique, taxista, só quero só te falar um negócio. A carne só cai no prato do vegano mesmo, né? Tu acha que eu ia ficar de conversinha com ela? É ruim. É, realmente, a carne só cai no prato do vegano mesmo.
1: Esse é um taxista predador. É, deu mole, ele vai lá e... É um bem-te-vi BenTV não livra a cara do, de ninguém. Caiu na rede, o BenTV vai lá e esse aqui diz que é no, Carlos, Carlos. Agora eu queria saber o seguinte, se fosse o contrário, hein? Se fosse um homem que ligasse para um cara de aplicativo, tá? E dissesse, olha aqui e tal, o que que o cara de aplicativo ia pensar? Hein? Que o cara queria desabafar ou queria... Hein? É engraçado isso, né? Tem duas leituras isso aí. Mais uma.
8: Alô, equipe Tupi. Alô, mestre Canada.
1: Quem?
8: Sou seu fã. Então, rapaz, não. É o seguinte, sobre a sua pergunta aí, rapaz.
1: Ah.
8: Vou falar aqui o seguinte. Eu acredito que essa moça falou com esse rapaz aí do aplicativo, né? Que ela queria apenas desabafar, né? Não acredito que teria sido mais de, algo demais, não. Ainda que ela estivesse num relacionamento tóxico, né? Ela queria desabafar. Ela não tinha ninguém. O mundo dela estava fechado, né? Pra todo mundo. Então ela teve uma oportunidade, daí então ela entrou nessa conexão aí, né? Valeu, um abraço. José da Gafieira, tamo junto.
1: Zezé curte histórias da carrochinha. Zezé curte, enfim, essas coisas. Estou o príncipe, o sapo, a bela adormecida. Tá bom, Zezé. Tá certo. Mais uma.
9: Boa tarde, Canásio.
1: Ui.
9: Aqui é Neuza de Barra do Piraí. Canásio, sobre esse taxista, eu acredito que era só mesmo para desabafo mesmo. Por quê? Às vezes dá vontade de você desabafar alguma coisa, mas com pessoa conhecida, vira uma arma. Você não sabe que mais tarde essa pessoa pode contar para outra e para outra. Ao menos o taxista era um estranho, ela desabafou. Eu achei legal. Isso aí, mas o pessoal vai copiar, tá? É muito legal, gostei da ideia dela, excelente. Ao menos ela não ficou preso com ninguém, ninguém falou assim, olha, vou contar aquele seu segredo, hein? Ao menos esse taxista não vai ficar falando isso, tá bom? Bom. Um abraço.
1: Segundo o Neus, ele queria mesmo era comer a pizza, isso só. Mais um.
10: Boa tarde, Canásio. Aqui é o Márcio, aplicativo aqui de Vargem Grande. Então, meu amigo, eu acho que isso daí é carência mesmo. Porque isso aconteceu comigo há muitos anos atrás. Eu era taxista de uma grande cooperativa aqui do Rio de Janeiro. E a passageira pediu um carro à disposição. E fui eu. E, cara, eu fiquei mais de 3 horas com essa passageira, ganhei um bom dinheiro na época. E ela falando de várias e várias coisas, do marido, de muita coisa, e ela dentro do carro conversava, falava, eu conversava com ela, e ficou na conversa mesmo por mais de 3 horas. Eu acredito que seja carência realmente.
1: Muito bem.
10: Aquele abraço.
1: Mas engraçado, o taxímetro dele ficou funcionando o tempo todo.
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1: Ô, Gustavo Santiago, intensa troca de tiros agora no Morro do Andaraí, na Tijuca, é isso?
12: É isso, nós recebemos muitas mensagens de ouvintes relatando uma intensa troca de tiros no Morro do Andaraí, na Tijuca, zona norte da cidade. Nós procuramos a Polícia Militar para saber se há alguma operação na região ou se os disparos seriam resultado de um confronto entre os criminosos de facções rivais. Até o momento, porém, não recebemos nenhum retorno. Atenção para os motoristas e pedestres que passam pela região do Morro do Andaraí. As principais vias de acesso e ruas do entorno incluem a Barão de Mesquita, a Rua Leopoldo e também a Rua Maxwell. E a recomendação é redobrar a atenção e, se possível, evitar a região nesse momento, Canásio.
1: Obrigado a você. A qualquer momento atualiza de novo se for necessário, viu, Gustavo?
12: Pode deixar.
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1: Amo essa criatura. Sempre, na época da Manchete, ela lançava os seus trabalhos na Manchete e me perguntava qual música. E na maioria das vezes, a música que eu escolhia do LP, ela não era a música que a gravadora escolhia para trabalho. Eu dizia francamente para ela, olha, não é essa, é aquela. A gravadora ficava a pau da vida, porque ela me respeitava muito. Mas essa música foi tema de uma novela de grande sucesso da TV Globo, chamada Que Rei Sou Eu. E ela, além dessa música, também fez trocentos mil sucessos, contrato assinado e por aí vai. Enfim, se for enumerar, não tem tempo do programa. Mas nós escolhemos exatamente Sandra de Sá cantando. Ela que foi revelada no festival, né? Com Olhos Coloridos, lembra? Festival da Globo. Cantando Retratos e Canções.
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cometi um equívoco, corrigindo. Tema da novela que resolveu o tema da Suzane, interpretada pela Natália do Vale. Era essa aí, ó. Essa era o tema. Bye, bye, tristeza. Tema da novela Que Rei Sou Eu. Anos ela tá fazendo hoje, tá? Essa nossa homenagem a você, minha querida amada Sandra de Sá, tá?

0: excepcionalmente em dose dupla, comemorando os mega sucessos de Sandra de Sá, que hoje completa 71 anos. O meu beijo.
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0: Aquele abraço, torcida brasileira ligada na CES FM. Ontem, último jogo da fase de ida das oitavas de final da Copa do Brasil, Grêmio Internacional, marcado por um futebol de baixo nível, qualidade abaixo da crítica, com muitos erros de passe, jogo quebrado por faltas sucessivas e um futebol sem a menor criatividade. Não podia ser outra coisa. 0-0, o duelo fica totalmente aberto para a decisão no jogo da volta, que ainda vai acontecer. Muita catimba, antijogo, enfim, jogadas violentas. O placar de 0-0 não foi menor, porque não tem como. As duas equipes deveriam devolver o valor pago dos ingressos aos torcedores que lotaram o estádio Beira Rio. Uma vergonha o futebol apresentado por Grêmio Internacional, que por aquilo que mostraram ontem, deveriam ser as duas equipes já definitivamente eliminadas da próxima fase das quartas de final da Copa do Brasil. Mas virando o jogo, virando o disco, hoje já não podemos falar em Copa do Brasil. Precisamos falar a partir de agora de Campeonato Brasileiro. Porque o futebol brasileiro é assim: uma semana, Copa do Brasil. De repente, Campeonato Brasileiro. Aí muda o disco, vira a faixa para a Copa Libertadores. E, enfim, é uma bagunça generalizada. A cabeça do torcedor fica a mil e dos jogadores também. Amanhã teremos a volta da Série A do Campeonato Brasileiro. Três partidas marcam amanhã a Série A: Atlético Mineiro e Vitória pela 25ª rodada da Série A do Brasileirão. Atlético Mineiro recebe o Vitória da Bahia na Arena do Atlético Mineiro. O São Paulo, que está numa crise danada, não ganha, tropeça, uma confusão danada, enfrenta o Bragantino. E no Rio de Janeiro, o jogo do desespero: Vasco da Gama, penúltimo colocado na Série A, ali na zona de rebaixamento, precisando desesperadamente da vitória, enfrenta uma das grandes equipes desse campampeonato da Série A, o Cruzeiro de Belo Horizonte. Vasco e Cruzeiro, com certeza, São Januário botando gente pelo ladrão. O Vasco precisa, nesta partida, jogar o que sabe, o que não sabe, sangue nos olhos, muita vontade, determinação, porque só os três pontos interessam para começar a tirar o Vasco dessa zona do sufoco, da zona da confusão. Tem time para isso? Tem. Inclusive a contratação desses novos jogadores, o Sousa por meio de campo, enfim, mais três jogadores argentinos, o time será mais competitivo. Claro que no momento vai faltar um pouco de entrosamento. Esse é um grande pecado do Vasco: está armando e montando o time dentro do campeonato e está pagando um preço caro por isso. Na partida anterior contra o Vitória da Bahia, o time fez um bom jogo. Contra o Palmeiras no primeiro tempo também. Agora, amanhã precisa jogar os 90 minutos com muita seriedade, com muita precisão, porque o resultado é fundamental. É hora do Vasco reagir. Não pode esperar mais, não dá tempo mais para esperar nada. No domingo, times brasileiros voltam a campo na Série A. Cariocas, dois cariocas em campo. Teremos o Atlético Paranaense e Fluminense, jogo na Arena da Baixada, jogo encrencado. É aquilo que nós chamamos de pau com formiga que o Fluminense terá que pegar, que o Atlético Paranaense é o terceiro colocado. Tem o artilheiro do Campeonato Nacional, o Viveiros, grande jogador. E no Maracanã, Flamengo e Botafogo. O Botafogo que vem decaindo, o Botafogo que estacionou, não consegue somar mais pontos, tem um grande desafio: pegar o Flamengo e vencer o jogo. Já o Flamengo, de olho numa melhor posição no campeonato, de olho ali na segunda colocação, para tentar encostar novamente no Palmeiras, só a vitória interessa. Então, esse é o resumo do final de semana da Série A. Mas nós teremos também Série C amanhã. O Voltaço e a equipe do Barra, jogo que vai acontecer em Itajaí, em Santa Catarina, último jogo da fase classificatória, um verdadeiro amistoso. Porque as duas equipes com campanhas medíocres não aspiram a mais nada em termos de classificação para a fase final. Pelo contrário, o Barra, 18º colocado, tá ali no limite da desclassificação para o rebaixamento e o Voltasse em 16º, foi mantido na Série C, mas fora da fase final, precisando de uma reformulação completa, desde a direção até o último jogador, porque o ano de 2026 foi um ano perdido para o Volta Redonda Futebol Clube. Tudo errado, precisando ser reciclado, renovado, para que o Voltaço entre 2027 com uma melhor performance, como um time mais competitivo, coisa que não aconteceu na temporada de 2026. Pelo menos essa a nossa opinião. Hoje, sexta-feira, para o torcedor brasileiro. Tchau, tchau, amigos.
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2: Engraçado com essa pesquisa, né, da mulher que chega e contrata o motorista de aplicativo pagando a sua diária total. Quanto é que você faz por dia? X, quanto é que você já fez? Tanto, eu pago a diferença e você, vou te alugar para botar para fora. Eu acho muito interessante, porque numa sociedade que se diz, né, que pretende ser igualitária, né, em questão de direitos e atuações, papéis, se um homem fizesse isso, ligasse para o aplicativo, atendesse uma mulher ou atendesse um outro homem, se ele chegasse e dissesse: hoje eu preciso desabafar porque sou um gaiudo, o cara ia dizer, a mulher ia dizer: tá querendo me cantar, isso é assédio. O outro ia dizer: isso aí é gay que tá querendo treta. Agora, quando se trata da mulher, ela tem uma necessidade de se desabafar, de se entregar nas suas tristezas. O que é? Dois pesos, duas medidas? Como é que funciona isso? Porque a pesquisa é interessante, mas você tem que se aprofundar mais. Tem que se aprofundar mais. A mulher pode, o homem não pode. Tanto para um outro homem, quanto para uma outra mulher. Em ambos ele vai ser mal interpretado, sim. Ninguém vai dizer assim: não, coitado, o homem foi gaiado, meteram-lhe um par de chifres ou quatro chifres e o homem está querendo desabafar com o motorista ou com a motorista. Não, o homem está querendo outra coisa. Entendeu? Então não é tão simples assim esse negócio, não. Vamos ouvir aqui a primeira participação.
3: Oi, Canazzo, boa tarde, aqui é o Walter, morador de Vista Alegre. É o seguinte, sou taxista também, Canazzo. Isso às vezes acontece, as pessoas entram no carro, cara, tá com algum problema e tem de vontade de desabafar. No caso dessa senhora, cara, eu até dependendo do como tivesse também, eu tivesse meu dia aqui, eu até de repente encostaria o carro, escutaria ela pouco e tentava aconselhar ela com alguma coisa boa. O dinheiro não, o dinheiro assim não vale, cara.
2: Que motorista, faço questão de um dia encontrá-lo, porque nem eu vou pagar a corrida. Eu vou jogar-lhe um H, que ele vai dizer: não precisa nem pagar. Entendi. Vamos lá, mais um.
4: Boa tarde, Canazzo. Rafael Siri, de Marechal Hermes, motorista de aplicativo.
2: Outro aí.
4: Ô, Canazzo, do jeito que a pista tá horrível, não toca corrida nenhuma. Recebo o convite de uma passageira para desabafar comigo. Eu falo que eu sou formado em psicologia, psicanálise, o que ela quiser. R$150? Fico sempre, deixa ela falar, para o carro, deixa ela falar o que ela quiser e só escuto. Ouvido de ouvinte. Tá ruim a pista, Canazzo. Um abraço.
2: Sabia que tava tão ruim assim, não, mas em todo caso, né? Quer dizer, o motorista de aplicativo, o taxista agora tem outras funções que não são remuneradas, a não ser se alguém pedir, que é de psicólogo, psiquiatra, analista, não é? Psicanalista e todos os istas. Mais um.
5: Oi, Canazzo, boa tarde. Aqui é Solange.
2: Oi, Solange.
5: Quanto a essa pesquisa aí de hoje, essa enquete, a passageira só queria desabafar mesmo, que às vezes é melhor você desabafar com um desconhecido do que com alguém da família, que as pessoas ficam te julgando, entendeu? Ela só queria desabafar mesmo. Um beijo, te amo.
2: Tá bom, é mais uma que acha que a família é fofoqueira, que a família não vai guardar segredo, vai contar pra todo mundo. Estranho também, né? Quer dizer, as pessoas não confiam mais nas pessoas próximas. É, outra coisa, por quê? Porque a crise de relacionamento com as pessoas próximas, família ou amigos. Mais um.
6: Fala, Canazzi, boa tarde, quem fala é da Cláudia Big Fio. Deixa eu falar pra você, Canazzi. Já aconteceu comigo, não foi pizza, mas foi pra seguir o marido. Chegando perto de casa, uma maluca lá em Campo Grande fez sinal. Ela pediu pra seguir o carro do marido dela. Foi seguindo. E ele acabou que entrou no hotel.
7: Legal, gostei da ideia dela.
2: Que louco.
6: Hotel lá em Campo Grande, Espigão. E aí,
2: o marido entrou no Espigão?
6: O final do o final da...
2: Dramático.
6: No final da história eu não presenciei, não.
2: Ah, pelo amor de Deus.
6: Porque,
2: né?
6: Eu deixei ela em frente e vim embora.
2: Agora você vê que tragédia. O homem entrou no Espigão. Quer dizer, ia trair a mulher, mas olha só, tropeçou e olha só o que deu. Caiu no Espigão. Mais um, vai.
8: Oi, boa tarde, Canal, tudo bom? Fátima de Piabetá. Canal, eu creio que ela queria realmente se desabafar. Já aconteceu comigo várias e várias vezes eu me desabafar com motorista de aplicativos e eles comigo também. Teve um que eu, há um tempinho atrás, eu peguei o aplicativo de São João de Meriti até aqui a minha casa, Piabetá. Eu tava muito mal, muito, muito, muito mal. Eu não tava aguentando, pegava com aquele aperto no peito. E chamei o aplicativo, ele veio, um senhor. Ele tava ouvindo alguns louvores no carro dele.
2: Ah,
8: e de repente passou um filme na minha cabeça de tudo que eu tava passando, que eu tinha passado. Eu comecei a me desabafar com ele. Falei, senhor tem neto? Senhor tem filhos? Filhos? Ele tem sim. Eu comecei a me desabafar. Aí eu chorava. Chorava muito, Canazzi.
2: Ela tá emocionada.
8: E ele foi um motorista muito amigo. Só lembrar do que eu tava falando com ele naquele dia. Okay, que eu choro.
2: Ela chora, ela fica emocionada, mas eu acho que teria sido muito mais interessante você conversar com o tal pastor que estava louvando na hora em que você tomou o táxi. Eu acho que o caminho seria esse. Me deixa nesse templo aí, que eu vou me desabafar com o pastor. Porque o pastor tem toda essa coisa, né? Essa. Que foi um estímulo que permitiu com que você jogasse para fora tudo aquilo que estava angustiando você e que até hoje faz você chorar. Tem que se libertar disso, não pode mais chorar por causa disso, não. Você tem que rir. É página virada, viu, Fátima? Esquece esse negócio, não acompanhe isso pro resto da sua vida, não, que isso é fardo pesado.

chegando no Central Esportivo. Hoje, sexta-feira, 28 de agosto de 2026. Copa do Brasil, Grêmio e Internacional não saem do 0 a 0 no jogo de ida das quartas de final.

0: e pouca inspiração resultou no empate em 0-0 entre Internacional e Grêmio na noite de ontem no Beira-Rio pelo jogo de ida das quartas de final da Copa do Brasil. O primeiro tempo foi praticamente sem chance de gol das equipes. Houve melhora na etapa final, mas insuficiente para alterar o placar. O empate deixa a decisão totalmente aberta no clássico na próxima quinta-feira às 20 horas na Arena. O vencedor do Grenal avançará às semifinais da Copa do Brasil. Nova igualdade no placar levará a decisão aos pênaltis. Os dois times voltam a campo no próximo domingo pela 25ª rodada do Campeonato Brasileiro. Às 18h30 o Grêmio recebe o Lanterna Chapecoense na Arena. Mais tarde, 19h30, o Internacional encara o Bahia na Arena Fonte Nova. Da sala de redação, Manuel Silva, aqui no Central Esportivo.
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2: Hoje o nosso tapete vermelho vai para Dennis Rabin, dono de uma Porsche em Juiz de Fora, Minas Gerais. O homem é poderoso, Dennis Rabin. Ele percebeu que um garoto estava tirando uma foto ao lado do carro, da Porsche, e notou quando o menino admirava o veículo. Aliás, não precisa ser menino, né? Eu também, se visse uma Porsche assim de bobeira perto de mim, eu alisaria Porsche, eu pegaria na maçaneta da Porsche, eu fotografaria Porsche. Eu faria, a Porsche seria assim um momento de êxtase, porque é um carraço que custa muito. Muito bem, mas foi um garoto e, né, e ele notou. É, quando o menino estava assim, completamente obcecado pelo veículo. Sem que a criança ou a mãe pedissem, o que fez Danny Rabin? Tomou a iniciativa e fez um convite que transformou aquele momento. Chamou o garoto para entrar no carro e tirar uma foto lá dentro. Olha só, aí já olha que coisa, se por fora o carro já exerce essa atração, imagina o cara lá dizendo: não, vem cá meu filho, eu vou abrir aqui, entra aí, finge que tá dirigindo e eu até tiro a foto de você dentro dessa Porsche. A mãe, que não esperava pela atitude, sorriu e agradeceu de longe. O menino entrou todo animado e ganhou uma lembrança que com certeza vai guardar por muito tempo. O momento foi gravado, viralizando nas redes sociais, ultrapassando 8 milhões de visualizações. Olha só, uma atitude simples e espontânea fez a alegria de uma criança, emocionando muita gente que acompanhou a história. Por isso, hoje, Denis merece o nosso tapete vermelho, porque gentileza também está nos pequenos gestos, principalmente quando ninguém é obrigado a fazer nada, mas escolhe fazer o bem.

0: preciso, ontem eu senti tanta falta de você, eu fiquei muito frustrado.
1: E eu estava com o microfone na mão pronto para fazer a conexão aqui com a central técnica, mas como eu estava fazendo aqueles testes de microfone para ver o programa e tal, eu não pude mandar para você um beijo. Mas você sabe o que que eu pensei?
0: Que você estava segurando o microfone na mão.
1: É, é mesmo?
0: Não é isso?
1: É. Isso você só sabe porque eu contei.
0: Pois é, você.
1: Você não estava olhando para a câmera.
0: Eu estou me sentindo pró motorista de aplicativo com seus desabafos.
1: É. É. Mas olha, que bonito você falou. Você me emocionou agora aqui no finalzinho. Porque esse sentimento que você expressou é o meu sentimento. Então, eu quero dizer que eu assino embaixo. Mas com muito prazer, muito orgulho, inclusive. E parabéns pela sua posição de exaltar o que é exaltável.
0: Obrigado, Benito! Mas amanhã tem mais. Obrigado pelo carinho, pela audiência. Estaremos de volta aqui fazendo mais um programa Roberto Canásio.
2: Programa. 1 hora e 22 minutos.

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1: Olá, Brasil, está no ar o Central de Notícias e vamos aos destaques desta hora. O Pix assumiu a liderança definitiva como meio de pagamento mais utilizado pelos brasileiros nas compras online, superando o cartão de crédito no comércio eletrônico. É o que revela uma nova pesquisa realizada pela Confederação Nacional de Dirigentes Lojistas e pelo SPC Brasil, que aponta que 72% dos consumidores digitais já utilizam pagamento instantâneo em suas transações, atraídos pela rapidez, confirmação imediata e facilidade em compras pelas redes sociais. Um mosquito trazido por voo mata 2 por malária em Frankfurt, na Alemanha. As vítimas eram funcionários do aeroporto da Alemanha. Outros 4 trabalhadores foram infectados. Autoridades investigam um caso raro de malária aeroportuária associada ao mosquito trazido em um voo internacional.
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15: É, tudo comigo, vamos nessa. E aí, turma, tudo bem por aí? Tudo certinho? Excelente sexta-feira pra você ligado com a gente na programação da Rádio Mais Ouvida. Chegando pra mais uma edição do Conexão Nacional na sua rádio preferida. Excelente sexta-feira, hoje 28 de agosto de 2026, dia de número 240 do calendário gregoriano. A gente tem pela frente 125 dias antes de o ano terminar. Hoje é dia nacional do voluntariado. Também é o dia do bancário, você sabia? E ainda é dia do avicultor. Vamos juntos a partir de agora. Comigo tem a equipe 10 do rádio, tem o Vini Soares, a Jane de Paula e o Joé Cabral, a turma que faz com a gente o Conexão desta sexta-feira. Vamos nessa.
16: Aham.
15: Aqui tem música boa, informação e entretenimento, você ligado em todo o Brasil. Só pra começar, tem o Zezé de Camargo com o Irmão da Lua e Amigo das Estrelas. Excelente sexta-feira pra você, aproveita ao máximo o seu dia, tamo junto.

por aqui, final de semana, eu e vocês juntinhos pra fofocar. Será que ela vai aceitar? Grande Rio quer retorno de Paulo Oliveira após saída de Virgínia. A saída de Virgínia Fonseca da Grande Rio já movimentou os bastidores do Carnaval 2027. Um nome conhecido da escola voltou a ganhar força: Paola Oliveira. De acordo com o F5, a diretoria quer a atriz novamente à frente da bateria e já formalizou o convite para o retorno. Paola foi rainha da agremiação por 7 anos e teria sido procurada logo após a saída de Virgínia. Surpresa com a situação, ela indicou que considera difícil voltar, mas não descartou a possibilidade e ficou de pensar antes de responder. Enquanto isso, a torcida pelo retorno só aumenta entre integrantes e fãs da escola. Ah, eu gostaria muito de ver a nossa queridíssima Paola Oliveira de volta à Grande Rio. Ela sempre foi e será sempre maravilhosa. Eu já volto, tem mais fofocas aqui. Se liga, tá?

0: lugar é a pessoa, Xande Avião Henrique Juliano, aqui no nosso Conexão Nacional, programa oficial da música boa. Obrigado pela companhia. Nosso programa tá só começando e tem muita coisa legal rolando por aí, tá? É rapidinho, tá só começando. Já já mais música e você ligado aqui, ó. 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

Aparecida de Goiânia, Goiás, todo mundo ligado, tem o Flávio, tá acompanhando a gente, o Daniel tá sintonizado, ainda o Eduardo, meu xará, obrigado pela companhia, tem ainda a turma de Canhotinho, no Pernambuco tem a Ana Paula, abraço especial pra Suelen e também pra Franciele, é o Brasil inteiro, todo mundo curtindo e fazendo conexão nacional. De norte a sul do país, tá todo mundo sintonizado aqui na melhor. Clayton e Romário, Zé Felipe, se eu te perdoar.

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1: E aí, tudo bem? Tô chegando na sexta-feira com as notícias do mundo da música e pra falar que Simone Mendes faz dobradinha com a Loki, hein? Nesta sexta-feira, dia 28 de agosto, Simone Mendes tem um encontro marcado com a Loki em Cotia, São Paulo. A cantora participa do Cotia Rodeio Fest, justamente em uma noite que mistura sertanejo e música eletrônica. E essa combinação mostra muito bem o momento atual da música brasileira. Artistas de gêneros completamente diferentes, dividindo o mesmo espaço e disputando a atenção do mesmo público. Simone continua entre os principais nomes do sertanejo feminino e chega a essa apresentação com uma agenda forte e repertório que segue muito presente nas plataformas. A noite promete ser uma das mais diferentes da programação do evento. Daqui a pouquinho eu volto com mais notícias. Até já.
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0: Roça Vence, é o som do Michel Teló, pra você ouvir aqui no nosso Conexão Nacional. É música boa que não para mais, os maiores artistas, as melhores músicas e a sua participação. Esse é o combo perfeito fazendo Conexão Nacional do jeito que você curte.
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0: Olá, Brasil, está no ar o Central de Notícias nesta sexta-feira, 28 de agosto de 2026. E vamos aos destaques desta hora. Os candidatos a presidente da República apresentaram propostas limitadas em tecnologia. Na visão de especialistas, a falta de estratégia para pontos considerados estruturais e de potencial econômico, com os postulantes ao cargo em geral avaliando que a tecnologia seria limitada à inteligência artificial, o que seria um erro. E a Polícia Federal apreendeu a mala da advogada Valéria Rodrigues Linhares, ex-candidata a deputada distrital no Distrito Federal pelo PSD, com R$ 510 mil em espécie. O dinheiro foi encontrado durante inspeção de raio-x em Guarulhos, no aeroporto de Congonhas, zona sul de São Paulo. A defesa diz que o dinheiro é legal e veio de atividades jurídicas prestadas por Valéria Linhares.
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1: Prazer imenso, todo mundo ligado, curtindo o nosso Conexão Nacional que continua. Que bom ter você por aí, sempre ligado com a gente, fazendo a programação da Rádio Mais Ouvida, curtindo sua música, pedindo seu som, a gente vai tocando por aqui com todo prazer e todo carinho do mundo. Capricha aí, vem junto. Conexão Nacional. Sempre aqui na Rádio da Galera de segunda a sexta-feira. Bora que bora. Agora tem Luan Santana e Léo Foguete, Dona.

hoje por aqui, o final de semana tá apimentado. Fiuk revela crise financeira e afastamento de Fábio Júnior. Não é uma escolha minha. Fiuk revelou que não tem mais relação com o pai Fábio Júnior e com a irmã Cléo Pires. Em um vídeo enviado ao Metrópolis, o cantor também falou sobre as dificuldades financeiras que enfrenta e afirmou estar vivendo um dos momentos mais difíceis de sua vida. O desabafo foi publicado e, durante o desabafo, Fiuk disse que nunca imaginou expor o assunto publicamente, mas decidiu parar de fingir que estava tudo bem. Apesar do afastamento, afirmou respeitar profundamente o pai e reconheceu a trajetória construída pela irmã. Algumas pessoas que eu mais amei em toda a minha vida decidiram não estar mais comigo, decidiram não estar mais na minha vida. Doeu muito mesmo, contou ele. Segundo ele, passou boa parte da vida tentando manter a ideia de uma família perfeita que nunca existiu. Na parte financeira, o cantor contou que tem parcelado compromissos, impostos e que pode precisar vender um carro. Estou parcelando os negócios, parcelando imposto. Provavelmente, eu vou ter que vender um carro aí esse mês. Apesar da fase delicada, Fiuk afirmou estar se sentindo estranhamente leve, por finalmente lidar com situações que sempre teve medo de enfrentar. Caramba, o cara tá aí, né? Com carros e mais carros. Vai precisar vender um, dois carros e tá passando aperto financeiro aí. Caramba, quem só tem um? Como é que fica se passar por esse aperto financeiro? Aí vende, fica sem nenhum, anda a pé, né? Depois vai comprando uma bicicletinha e aí segue a vida, vida que segue. Eu já volto, viu? Fofocando mais.

do seu rádio. Assim a gente fecha a primeira hora do nosso programa. Já já, depois do intervalo, tem muito mais música e informação e a sua parceria sempre aqui na Rádio da Galera. Vem junto. Intervalo, voltamos já. É, dois palitos, a gente volta. Com muito mais aqui no Conexão Nacional. Conexão.

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1: Permita que seus filhos evitem o convívio social com os outros por falta de confiança. Diga-lhes que o mais importante em relação às apresentações é a situação em si. Mesmo quando eles cometem enganos, tentar conhecer pessoas novas é bem melhor do que ficar sozinho, de pé, num canto.
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7: 2:17.
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0: Dia 28 de agosto, hoje é dia do avicultor e dia nacional do voluntariado. Hoje também é dia dos bancários. Tem aniversário de Shania Twain, cantora canadense, Paula Fernandes, cantora brasileira, e Humberto Carrão, ator brasileiro. Nos fatos históricos, a gente lembra que em 1833, a lei de abolição da escravatura de 1833 recebia consentimento real, tornando ilegal a compra ou posse de escravos no Império Britânico, com exceções. Em 1941, o programa Repórter S, o marco do jornalismo radiofônico brasileiro, entrava no ar pela Rádio Farroupilha, de Porto Alegre. Em 1992, foi aprovado pela Câmara dos Deputados o processo de impeachment do presidente Fernando do Collor. E em 2022, inundações e deslizamentos causados pelas chuvas de monções causavam pelo menos 119 mortes no Paquistão. Amanhã tem mais a Agenda do Rádio pra você. Até lá!
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entretenimento e a sua participação, que é sempre muito bem-vinda. A propósito, hora de parabenizar a você, aniversariante do dia, que está completando mais um ano de vida hoje. Nossos parabéns, sucesso, saúde, felicidade, prosperidade, tudo de melhor na sua vida. Você que completa mais um ano neste dia 28 de agosto, a gente comemora e fica feliz a beça junto contigo. Tudo de melhor, hein? Shania Twain, cantora norte-americana, ou melhor, ela é canadense, na verdade. Cantora canadense, está de aniversário hoje. Ainda a Paulinha Fernandes, cantora brasileira, de aniversário também. Sucesso, saúde, felicidade, tudo de melhor. Tamo junto. Sempre por aqui com todo prazer e todo carinho do mundo aqui na Rádio Mais Ouvida. Bora começar tudo de novo com Felipe Rodrigo. Ignora. Ótima sexta-feira pra você.

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1: Voltei pra falar do Mumuzinho, hein? O Mumuzinho leva o samba e o pagode para Contagem, Minas Gerais. O cantor será uma das atrações da comemoração dos 115 anos da cidade, em uma apresentação gratuita no espaço popular. Esse tipo de evento mostra uma característica muito forte do pagode. Ele funciona tanto em grandes festivais quanto em festas populares, porque o repertório é extremamente participativo. Mumuzinho vem mantendo uma agenda movimentada e continua trabalhando músicas que conversam diretamente com o público. E nesta sexta-feira, o som dele rola em Contagem, Minas Gerais. Daqui a pouquinho eu volto com mais notícias. Até já.
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0: Eu Te Seguro, Panda. Musicão pra você ouvir aqui no nosso Conexão Nacional, programa oficial da música boa. Já já tem mais.
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1: Eu mesmo, por aqui a gente continua. Seguimos nós com Conexão Nacional. Do jeito que você gosta, curte e merece na programação da Rádio Mais Ouvida. Alô, você de João Monlevade, tem a Thaís, também a Camila e a Bárbara acompanhando a programação. Também a galera de Cedro no Ceará, obrigado pela companhia. Só registrar aqui, João Monlevade em Minas Gerais, tá? Cedro no Ceará, todo mundo ligado conosco. Tem a Paola, tá ligada sempre com a gente. A Rafaela e a Roberta também acompanhando. Nova Granada, São Paulo, tem o Giovanni sempre ouvindo a gente. Abraço pro Gilberto e a Ângela, tudo de melhor. E ainda a turma, deixa eu ver aqui, do município de Fronteira, né? Isto, Minas Gerais, todo mundo ligado com a gente. Obrigado pela companhia. Tem o Fernando, tá sempre acompanhando a gente. O Ed e também a Paula. É o Brasil inteiro, todo mundo ligado. Tamo junto. Seja pelo rádio, site ou aplicativo. É a vez da aniversariante do dia cantar, Paulinha Fernandes, Amar de Novo, ótima sexta.

aqui, olha só, gravidíssima Larissa Tomásia se emocionou ao descobrir sexo do primeiro filho. É menino.

Estrada. A ex-BBB22 compartilhou o momento nas redes sociais e mostrou a fumaça verde que revelou a chegada de um menino. O meu limãozinho está a caminho. É menino! Celebrou a Larissa com muitas lágrimas, mas muita felicidade também. Com certeza, né? Muito feliz na espera desse limãozinho. Ai, que momento fofo. Bem, a gente fica por aqui de volta semana que vem, segunda-feira. Na segunda-feira, trazendo mais fofocas pra vocês que acompanham sempre nós aqui, tá? Beijos! E bora correr atrás de fofoca. Enquanto isso, você curte seu final de semana. Bye!

0: Sebastião, Israel e Rodolfo, arruma um bão pra você ouvir aqui no nosso Conexão Nacional, programa oficial da música boa, destacando, desfilando os melhores, as músicas mais bombadas do Brasil. Pera só um pouquinho, a gente volta em seguida, tá? Reta final do Conexão. Na sequência tem muito mais música pra você.
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0: 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E a hora certa.
1: 2 horas e 48.

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1: Olá, Brasil, está no ar o Central de Notícias e vamos aos destaques desta hora. A Justiça de São Paulo decidiu manter a prisão preventiva da influenciadora Deolane Bezerra e dos outros cinco réus da Operação Vernix, que investiga um suposto esquema de lavagem de dinheiro ligado à facção criminosa PCC. A decisão faz parte de um protocolo da Justiça que analisa a necessidade de manter ou não a prisão preventiva. A reavaliação foi feita nesta semana após a influenciadora completar 90

0: dias dentro do sistema prisional. O Ministério Público Federal já havia se manifestado pela prisão da influenciadora. Deolane está presa desde o dia 21 de maio na penitenciária feminina de Tupi Paulista, no interior de São Paulo. Escolas públicas de todo o país têm até o dia 8 de setembro para escolher os livros didáticos que serão utilizados por estudantes e professores do primeiro ao quinto ano do ensino fundamental no triênio 2027-2030. A seleção deve considerar a proposta pedagógica e as necessidades da comunidade escolar.
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4: Eu.
3: E Geraldão.
4: Eu tô bem.
5: Ô, Geraldão, outro dia você me falou umas coisas aqui, umas coisas até interessantes, eu gostaria que você falasse pra todo mundo escutar.
4: Uai, sou. Falar o quê?
5: Ah, Geraldão, você disse pra mim que tinha uma dica pras mulheres.
4: Ah, é verdade. É uma prosa.
5: Então conta tudo, não esconda nada, Geraldão.
4: Uma prosa aí pras donas de casa, pras secretárias do lar, pras empregadas. Se vocês, mulherada, tiver cansadas de ferver água toda vez que vocês for fazer macarrão, a dica do Geraldão é a seguinte: aí vocês fervem vários litro d'água de uma vez só e congela. Aí quando você precisar, já tá fervido, viu?
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6: Todo mundo quer pôr gelo na bebida, mas poucos que enchem a
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3: 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Se queres, queres. Se não queres, diz.
9: Ah, mas é assim tanto, né? Forçasse.
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11: Que bom ter você por aí ligado com a gente. Já estamos de volta na sua sexta-feira. A propósito, você que tá trabalhando, tá na correria do dia a dia, tá tocando sua vidinha, curtindo Conexão, obrigado pela preferência, obrigado pela sua escolha. Com tantas emissoras legais, tantos comunicadores parceiros, gente boa em toda a região, você que escolhe o nosso Conexão Nacional, a gente agradece demais a sua parceria, tá? Tudo de melhor, tamo junto.
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11: Aqui na Rádio da Galera, de segunda a sexta-feira. Bora que bora! De Brito e Samuel, Romance Rosa, para começar tudo de novo.

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1: Tô de volta e pra falar da cantora Ana Castela, hein? Ana Castela está movimentando novamente a carreira com novidades. E uma das faixas mais recentes a ganhar destaque é Ponto Fraco, parceria de Duda Bertelli com a própria Ana Castela, lançada neste mês de agosto. A música já aparece entre os destaques do catálogo da cantora nas plataformas digitais. E o interessante é que essa parceria acontece justamente quando Duda Bertelli começou a ganhar espaço no sertanejo. Ter Ana Castela dividindo os vocais ajuda a colocar a cantora no radar do público. A faixa funciona, portanto, não apenas para o lançamento de Ana, mas também como uma espécie de apresentação de uma nova voz do sertanejo feminino. Ana Castela vem preparando uma nova fase da carreira e já havia anunciado novidades musicais para esse segundo semestre. Ou seja, Ponto Fraco pode ser uma das primeiras movimentações de uma sequência de lançamentos. Fique ligado, segunda-feira eu volto com mais notícias do mundo da música. Um bom final de semana para você e sua família. E até a segunda. Tchau.
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0: Bruno Rosa, Murilo Rufi, atriz demais, pra fechar assim mais uma edição do Conexão Nacional, edição desta sexta-feira. Foi um prazer ter você por aqui, votos de um excelente final de semana pra você, tudo de melhor, aproveita ao máximo o seu dia e seu fim de semana, a gente se encontra por aqui na segunda-feira pra fechar o mês de agosto, até lá, valeu, tchau.
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2: Hora da hora, hora certa.
3: 3:05.
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7: Equipes de resgate intensificam as buscas por cerca de 1.300 desaparecidos na fronteira entre o Nepal e a região autônoma chinesa do Tibete, após inundações repentinas e deslizamentos de terra. O balanço atualizado pela polícia local indica que mais de 300 pessoas morreram em decorrência da tragédia. Um vídeo de segurança, gravado do lado chinês, mostra a força da avalanche de lama e destroços que engoliu um prédio de vários andares. O Dalai Lama expressou suas orações pelas vítimas e pediu medidas de ajuda adequadas, enquanto o presidente chinês, Xi Jinping, ressaltou a urgência de buscar e resgatar os desaparecidos.
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14: Chegamos à edição de sexta-feira, nossa última edição da semana do Saúde com Beleza. Eu, Josi, por aqui no comando da festa. Sextou, gente! Sextou, mas eu não sextarei. Ai, que delícia ter você do outro lado do rádio, gente. Vamos lá? Eu e você, você e eu. Muita música boa a partir de agora. Sempre no oferecimento da nossa equipe, né? Sempre a postos. saudecombeleza.com.br é o site, o WhatsApp é o 61991195151. Vem comigo? Josi por aqui no comando da festa, trazendo as melhores. Hoje começamos o programa com Lua Santana e o Coração Cigano.

toque reflexivo por aqui, sempre depois da primeira. E o toque reflexivo de hoje, sexta-feira, traz a seguinte mensagem: seja você a mudança que você quer ver no mundo. É sobre isso. Toque compartilhado, agora tá chegando Yasmin Santos, Sofro Onde Eu Quiser.

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0: Para fechar o nosso primeiro bloco de hoje, sexta-feira, você acabou de conferir Jorge Mateus, Onde Haja Sol. Daqui a pouquinho eu tô de volta, compartilhando inclusive com você as nossas últimas dicas com a temática da semana de viver de forma intensa.
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3: Oi, gente! Almanac Musical no ar e hoje a gente fala de I Wanna Know What Love Is, canção de 1984 gravada no Reino Unido pela banda americana Foreigner. A canção atingiu a primeira posição tanto na parada americana, a Billboard Hot 100, quanto na britânica, a UK Single Charts, e se tornou o compacto de maior sucesso da banda. A faixa foi eleita uma das que mais permaneceram nas rádios, atingindo o top 25 nos anos de 2000, 2001 e 2002. No Brasil, fez parte da trilha sonora da novela Um Sonho a Mais, exibida pela Rede Globo em 1985. Vamos relembrar?

0: Almanac Musical de hoje fica por aqui. Até nossa próxima edição. Tchau.
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0: 3:32.
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1: 28 de agosto de 2026. Pesquisa aponta apoio a estado mais atuante na economia. Relator do Senado mantém texto que acaba com escala 6-1. Eu sou Ailton Moreno e o Rádio Notícias está no ar.
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0: Nova Economia aponta que parte expressiva dos brasileiros defende maior atuação do Estado na economia. Segundo o levantamento, 59% dos entrevistados defendem que empresas consideradas estratégicas permaneçam sob controle estatal. Outros 66% apoiam a atuação do governo sobre os preços dos combustíveis. A pesquisa também mostra que 47% preferem um governo forte, capaz de investir no desenvolvimento de longo prazo e orientar o crescimento econômico. A pesquisa ouviu 2.000 brasileiros com 18 anos ou mais entre 22 de junho e 16 de julho de 2026. O senador Omar Aziz, do PSD do Amazonas, divulgou nesta quinta-feira, 27, o relatório da PEC que acaba com a escala 6x1. A proposta reduz a jornada máxima de trabalho de 44 para 40 horas semanais, sem redução salarial. O relator manteve o texto aprovado pela Câmara dos Deputados e rejeitou as 12 emendas apresentadas por senadores na Comissão de Constituição e Justiça. Com isso, a proposta fica pronta para ser votada na CCJ do Senado na próxima quarta-feira, dia 2 de setembro.
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aqui, deixa eu falar desse momento lindo, emocionante, né? A de Vitube Eliezer se casando. De noiva, a Vitube se emocionou ao se casar com Eliezer. Estou arrepiada. Vitube e Eliezer oficializaram a união em uma cerimônia realizada em uma fazenda em Porto Feliz, no interior de São Paulo. Juntos desde 2022 e pais de Lua e Ravi, os influenciadores emocionaram os seguidores ao compartilharem registros do grande dia. Vi mostrou o momento em que entrou de noiva e não conteve a emoção. Ainda estou arrepiada, não consegui seguir protocolo nenhum na hora do socorro. Muito lindo, Eliezer também, não foi só a Vi não, viu gente? O Eliezer também se emocionou muito, segurou as lágrimas e até eu tô emocionada. E ponto final.

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1: Bora, bora, bora com mais música, gente. Tá chegando Safadão e o ar-condicionado no 15. Depois tem João Neto e Frederico.

0: sequência do Saúde com Beleza, edição especial desta sexta, você conferiu João Bosco e Vinícius Sem Esse Coração.
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2: Três horas e 47.
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7: E a última de hoje está chegando com Marília Mendonça. Alô, porteiro! Depois tem Jades e Jadson.

0: Jadson e o Jeito Carinhoso é o sucesso que você confere agora dentro do programa Saúde com Beleza. Programação especial desta sexta.
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0: as coleguinhas Simone e Simária. Quando o mel é bom, a abelha sempre volta. Gente, foi incrível, não foi não? Um grande beijo pra você, valeu pelo carinho da companhia, agradecimentos a toda a nossa equipe Saúde com Beleza, sempre junto com a gente também, tá? Bom final de semana, até segunda-feira com mais um grande programa.
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gente, hoje é dia 28 de agosto, hoje é dia do avicultor e dia nacional do voluntariado, hoje também é dia dos bancários. Tem aniversário de Shania Twain, cantora canadense, Paula Fernandes, cantora brasileira e Humberto Carrão, ator brasileiro. Nos fatos históricos, a gente lembra que em 1833, a lei de abolição da escravatura de 1833 recebia consentimento real, tornando ilegal a compra ou posse de escravos no Império Britânico, com exceções. Em 1941, o programa Repórter S, o marco do jornalismo radiofônico brasileiro, entrava no ar pela Rádio Farroupilha, de Porto Alegre. Em 1992, foi aprovado pela Câmara dos Deputados o processo de impeachment do presidente Fernando Collor. E em 2022, inundações e deslizamentos causados pelas chuvas de monções causavam pelo menos 119 mortes no Paquistão. Amanhã tem mais a agenda do rádio pra você.

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0: Olha, meu filho, se a gente seguir o tratamento, você vai melhorar. Agora eu só tô tentando entender uma coisa. Por que você tomou o remédio que eu pedi pra você tomar às 6, às 9 horas da noite?
1: Ué, doutor, eu queria pegar as bactérias de surpresa.
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e a hora certa. 4 horas e 47 minutos.

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0: 5:03.
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3: Tudo bem, Cetinho, beleza? Mandar meus parabéns, tá? Você que faz aniversário hoje.

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2: Hora certa, 5 horas e 33 minutos.

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2: É hora da hora. Hora certa.
3: 5:48.
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0: 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E 6 minutos.
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2: Muito bem, a partir de agora está no ar o Jornal Rádio News. Informação em primeiro lugar. Brasil e o mundo passam aqui na sua rádio favorita. Sejam bem-vindos.
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3: Previsão do tempo para sexta-feira, 28 de agosto de 2026. Região Centro-Oeste, em Campo Grande, Mato Grosso do Sul, o dia vai ser de céu claro. Os termômetros registram mínima de 23 e máxima de 37 graus. A umidade relativa do ar gira em torno de 80 a 20%. Em Goiânia, Goiás, a previsão para esta sexta-feira é de céu claro. A temperatura mínima é de 22 e a máxima 35 graus. A umidade relativa do ar é de 50 a 20%. Região Nordeste, em Salvador, Bahia, o céu encoberto predomina nesta sexta-feira. A temperatura marca mínima de 21 e máxima de 30 graus. A umidade relativa do ar vai de 90 a 40%. Capela, Sergipe, sopra velhinhas diante de um céu com muitas nuvens. A temperatura mínima é de 21 e a máxima de 32 graus. A umidade do ar varia de 90 a 40%. Região Norte. Em Porto Velho, Rondônia, sexta-feira vai ser de céu encoberto com possibilidade de chuva durante a tarde. A temperatura mínima é de 25 e a máxima de 37 graus. A umidade do ar é de 80 a 20%. Moju, no Pará, comemora aniversário com céu encoberto. A temperatura mínima é de 23 e a máxima de 36 graus. A umidade relativa do ar é de 95 a 35%. Região Sudeste, em São Paulo, capital paulista, a previsão é de céu claro durante todo o dia. Os termômetros registram mínima de 18 e máxima de 33 graus. A umidade relativa do ar vai de 95 a 20%. Araguari, Minas Gerais. A previsão para o aniversário da cidade aponta para céu claro com nuvens somente pela manhã. A temperatura mínima é de 17 e a máxima de 36 graus. A umidade relativa do ar é de 80 a 20%. Região Sul. Em Curitiba, Paraná, sexta-feira vai ser de céu encoberto. Os termômetros registram mínima de 18 e máxima de 31 graus. A umidade relativa do ar oscila entre 90 e 30%. Guaramirim, Santa Catarina, festeja aniversário com céu encoberto. Os termômetros registram mínima de 17 e máxima de 30 graus. A umidade relativa do ar fica entre 100 e 50%. Você ouviu a previsão do tempo para esta sexta-feira, 28 de agosto de 2026. Com informações do IBGE Cidades e do Instituto Nacional de Meteorologia e INMET.
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4: O setor de serviços não financeiros registrou em 2024 mais um ano de crescimento, conforme a pesquisa anual de serviços, divulgada nesta quinta-feira pelo IBGE. O levantamento identificou 1.900.000 empresas prestadoras de serviços no país, com 15.900.000 pessoas ocupadas.

0: criadas naquele ano. O setor também foi responsável por 3,5 trilhões de reais em receita operacional líquida e mais de 2 trilhões de reais em valor adicionado à economia. A pesquisa mostra ainda a dimensão socioeconômica do setor de serviços. As empresas pagaram mais de 600 bilhões de reais em salários, retiradas e outros pagamentos em 2024. A remuneração média do setor foi de 2,2 salários mínimos, com destaque para o segmento de serviços de informação e comunicação, como explica o pesquisador do IBGE, Marcelo Miranda Freire de Melo.
1: 644 bilhões de reais são gerados aí em salários. O segmento que paga o maior salário é o segmento de serviços de informação e comunicação, que paga em média aí 4,5 salários mínimos, né? E dentro desse segmento, né, a atividade de serviços de tecnologia tem o maior volume salarial, né? 13,2% dos salários pagos, né? Quando a gente olha para as atividades, né, aí a gente vê que na área de transporte as atividades são as que pagam os maiores salários médios, com destaque aí para o transporte rodoviário, né, pagando aí 21 salários mínimos em média.
0: O segmento de serviços profissionais, administrativos e complementares concentrou a maior proporção de ocupados, 44,2%, e também liderou em termos de participação na receita, com 29,4%. Entre as atividades do setor, a alimentação foi a que concentrou o maior número de trabalhadores, 11,7%. O pesquisador ressalta a importância dos serviços para a economia do país.
1: Uma das principais atividades, né, em termos de empregabilidade, não só em termos de empregabilidade, mas em termos de geração de PIB, né? Serviços são a principal fonte de valor, né, de PIB para dentro do país. E também a sua capacidade de gerar renda, né? 644 aí, bilhões de renda para as pessoas que estão trabalhando.
0: A pesquisa mostrou também que em 23 das 27 unidades da federação, a atividade de serviços profissionais, administrativos e complementares foi a de maior receita bruta. São Paulo respondeu por 43,5% da receita nacional de prestação de serviços, seguido por Rio de Janeiro, com 10,1%, e Minas Gerais, com 8,5%.
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3: A Polícia Federal mirou nesta quinta-feira um esquema de fraudes em licitações de mais de 400 milhões no Rio Grande do Sul. O alvo foi um grupo empresarial suspeito de irregularidades na venda de máquinas pesadas de terraplanagem a centenas de municípios gaúchos. A suspeita de lavagem de dinheiro, corrupção, prática de preços acima do mercado e pagamento de vantagens indevidas a agentes públicos. A Operação Terra Arrasada cumpriu 13 mandados de busca e apreensão. As ações aconteceram em Venâncio Aires, Santa Cruz do Sul, Lajeado, Canoas e Santa Maria, no Rio Grande do Sul, além de Jacareí, em São Paulo. Os agentes apreenderam 8 carros de luxo, telefones celulares e documentos. Além disso, a justiça determinou o sequestro de até 14 milhões em imóveis e veículos dos investigados. Também suspendeu o direito de 3 empresas de participar de novas licitações e de fechar contratos com a administração pública federal, estadual e municipal. Segundo a PF, entre 2017 e 2026, as empresas fecharam contratos de mais de 406 milhões para venda de 724 máquinas. Desse total, 40% são de contratos financiados com recursos federais. As investigações apontam que o grupo usava empresas sob o mesmo controle para simular concorrência, combinar propostas e inflar os preços nas estações.
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5: Equipes de resgate intensificam as buscas por cerca de 1.300 desaparecidos na fronteira entre o Nepal e a região autônoma chinesa do Tibete, após inundações repentinas e deslizamentos de terra. O balanço atualizado pela polícia local indica que mais de 300 pessoas morreram em decorrência da tragédia. Um vídeo de segurança, gravado do lado chinês, mostra a força da avalanche de lama e destroços que engoliu um prédio de vários andares. O Dalai Lama expressou suas orações pelas vítimas e pediu medidas de ajuda adequadas, enquanto o presidente chinês, Xi Jinping, ressaltou a urgência de buscar e resgatar os desaparecidos.
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5: Um terremoto de magnitude 5 foi registrado no norte do Tibete, a uma profundidade de 10 quilômetros, conforme informações do GFZ. O epicentro do tremor localizou-se a mais de 800 quilômetros ao norte das regiões do Nepal e da China, que foram recentemente devastadas por enchentes. Embora distante das áreas mais afetadas pelas inundações, o abalo sísmico adiciona preocupação à região, que já enfrenta uma grave crise humanitária. Testemunhas relataram a Reuters que vilas inteiras foram engolidas pelas águas nos dias anteriores, aumentando a complexidade dos esforços de socorro.
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5: A proposta de emenda à Constituição, que prevê o fim da escala de trabalho 6-1, deu um passo importante no Senado Federal. O relator da matéria rejeitou todas as emendas apresentadas pela oposição e defendeu a manutenção do texto original, vindo da Câmara. A expectativa é que o relatório seja votado na Comissão de Constituição e Justiça já na próxima semana, após um encontro entre o presidente Lula e o senador Davi Alcolumbre. O governo busca a aprovação da medida antes das eleições, visando a redução da jornada de trabalho para 40 horas semanais, com 2 dias de descanso.
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6: Depois do intervalo, tem mais Jornal Rádio News. Fique na sintonia.
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7: 6:19.
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12: 6:20.
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6: Estamos de volta e agora vamos falar de esporte aqui no Jornal Rádio News.
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13: E você sabia que no Brasil, durante a era Vargas, as mulheres eram proibidas de praticar certos esportes considerados incompatíveis com as condições de sua natureza? E durante a ditadura militar, ficou vetado a elas praticar lutas de qualquer natureza, tampouco jogar futebol de campo, de salão ou de praia, polo aquático, polo, rugby, halterofilismo e beisebol até 1980. Atualmente, somente os clubes participantes da Série A do Campeonato Brasileiro são obrigados a manter uma equipe de futebol feminino.
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13: E o futebol, como todos os esportes, tem alguns recordes bastante curiosos. O jogador que teve a honra dúbia de receber o cartão vermelho mais rápido do mundo foi o jogador Lee Todd, de uma pequena equipe britânica. Quando o juiz apitou para marcar o início do jogo, Lee Todd, que estava muito perto dele, se assustou com o barulho e disse um palavrão. Ele foi imediatamente expulso do jogo. E outra curiosidade sobre o mundo dos esportes é sobre o jogador mais novo contratado. Sabe qual idade ele tinha? 20 meses. Em 2013, a equipe belga FC Racing Boxberge assinou um contrato para treinar o pequeno Bryce Brits, depois de revelar talento em um treino. O menino se juntou à equipe de menores de 5 anos. Se ele é mesmo talento ou só mais uma infância perdida para promessas impossíveis, só o tempo dirá.
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13: E o esporte muda vidas. Sabendo disso, muitos atletas investem seu tempo e seu dinheiro na criação de institutos sem fins lucrativos para oferecer a outras pessoas uma oportunidade como a que tiveram no passado. A recordista brasileira da maratona, Adriana Silva, fundou o Instituto Em Frente para incentivar crianças a partir de 8 anos a vivenciarem a corrida, esporte que mudou a vida dela quando ela tinha 12 anos e começou a praticá-lo em Cruzeiro, São Paulo. Atualmente, a instituição atende crianças no Céu Paraisópolis, em São Paulo, com aulas de atletismo às quartas e sextas.
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7: As chuvas que começaram no sábado e seguiram por essa segunda-feira provocaram muitos estragos no sul do país. No Paraná, as ocorrências envolveram desde queda de árvores até destelhamentos e desalojamento de famílias, segundo informou o Corpo de Bombeiros Militar do Estado. Em Ponta Grossa, o ginásio de uma escola municipal ficou destruído após o teto desabar. No Rio Grande do Sul, até a noite dessa segunda-feira, 33 cidades tinham sido afetadas pelas chuvas, segundo o levantamento da Defesa Civil Estadual. O mau tempo deixou desabrigados e desalojados, provocou queda de árvores e de muros. Uma pessoa ficou ferida em Araricá. Na capital, Porto Alegre, o Palácio da Polícia foi alagado, deixando inoperante um dos sistemas. Em Santa Catarina, as chuvas, ventos fortes e granizo provocaram estragos como destelhamentos de casa, deixando também desalojados e desabrigados. São Lourenço do Oeste foi uma das cidades mais afetadas. A previsão do IMET para esta terça-feira é de queda de temperatura em toda a região sul e no sul do Mato Grosso do Sul e de São Paulo. Frio que deve continuar por toda a semana.
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12: A Prefeitura do Rio de Janeiro deu início à fiscalização de ciclomotores, bicicletas elétricas e autopropelidos. Com o auxílio de um aparelho chamado dinamômetro, os agentes vão conseguir aferir a velocidade máxima de fabricação desses veículos elétricos, como explica o secretário de Ordem Pública, Marcos Belchior.
14: A gente consegue aferir a velocidade de fábrica de cada equipamento. Diz a resolução do CONTRAN que toda bicicleta elétrica, todas as bicicletas elétricas e autopropelidos devem ter no máximo 32 km por hora de fabricação. A gente percebeu, mostrou aqui com esse equipamento, que muitos desses equipamentos passam, extrapolam essa limitação e, obviamente, está desrespeitando uma regra brasileira, trazendo risco à integridade física do condutor e desrespeitando diretamente o consumidor. Então, a partir de hoje, a gente faz operações de fiscalização junto com o PROCON em diversas lojas e distribuidores para que isso não aconteça, para que o cidadão não seja enganado.
12: As operações fazem parte da atualização no decreto que estabelece regras de circulação, limites de velocidade, uso de equipamentos de proteção individual e diretrizes para ações educativas e de fiscalização. Com a consolidação das regras, os veículos elétricos passam a ser caracterizados da seguinte forma: ciclomotor é o veículo de duas ou três rodas com combustão por gasolina ou elétrica com velocidade máxima de 50 km por hora. Autopropelido são os veículos de uma ou duas rodas com propulsão elétrica e velocidade máxima de 32 km por hora. Bicicleta elétrica é o veículo de propulsão humana com motor elétrico que funciona apenas quando o condutor pedalar. E a velocidade máxima também não pode exceder 32 km por hora. A prefeitura ainda anunciou que no próximo domingo começa a funcionar uma ciclofaixa de lazer na Zona Sul Carioca para proporcionar mais conforto aos ciclistas e segurança a todos que usam a área para caminhadas e outras atividades esportivas. A ciclofaixa será o espaço exclusivo para a circulação de autopropelidos. Até 31 de outubro, todas as ações terão um caráter educativo e preventivo, reforçando as diferenças entre as categorias de veículos, os dispositivos de segurança obrigatórios, os locais e limites de velocidades.
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15: De olho no deepfake e no mau uso da inteligência artificial, o Tribunal Superior Eleitoral lançou, em parceria com o Google, uma ferramenta que vai ajudar o candidato e o criador de conteúdo a saber se a imagem, se o rosto dele foi alterado por IA. É uma ferramenta do YouTube que se chama Detecção por Semelhanças do YouTube. Como é que faz? Primeiro, claro, é preciso ter mais de 18 anos e ter uma conta no YouTube. É só acessar o YouTube Studio. Ali tem uma parte de detecção de conteúdo. Você clica na parte de semelhanças, concorda com o uso da biometria e manda um vídeo ou uma selfie. Isso para o aplicativo criar um registro do seu rosto e poder rastrear possíveis usos da imagem dele. O resultado sai em 2 dias e a pessoa recebe um alerta. Depois disso, pode pedir a remoção do conteúdo se necessário.
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16: O presidente Luiz Inácio Lula da Silva determinou que o diretor-geral da Polícia Federal, Andrei Rodrigues, procure o ministro do Supremo Tribunal Federal, André Mendonça, nos próximos dias. O objetivo é tentar distensionar uma relação que atualmente é marcada pela desconfiança entre as partes. André Mendonça é o relator de 2 inquéritos considerados de grande potencial de desgaste político e eleitoral para o governo. Os casos Dark Horse e Master e INSS e Lulinha. O encontro, que será mediado pelo ministro da Justiça e Segurança Pública, Wellington César Lima e Silva, busca apaziguar as tensões e esclarecer a condução das investigações.
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16: A tradicional rede de fast food Habib's entrou com pedido de recuperação judicial, acumulando dívidas que somam 265,2 milhões de reais. A notícia pegou o mercado de surpresa e levanta preocupações sobre o futuro de uma das maiores redes de alimentação do país. A empresa busca reestruturar suas finanças para garantir a continuidade de suas operações e a manutenção dos empregos. Este movimento reflete os desafios econômicos enfrentados por grandes companhias no cenário atual.
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6: Essas foram as últimas de hoje do Jornal Rádio News. Voltaremos na próxima edição. Fique ligado.
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17: 6:29.
18: Sexta-feira, 28 de agosto de 2026. Este é o Giro de Notícias. Eu sou Eduardo Amaral e você acompanha os destaques do momento. Uma operação deflagrada nesta sexta-feira investiga suspeitas de evasão de divisas, lavagem de dinheiro e sonegação fiscal relacionadas ao grupo NSX, dono da Bet Nacional. A operação é coordenada pelo Ministério Público Federal e a Receita Federal. São cumpridos 6 mandados de busca e apreensão nas cidades de João Pessoa, Recife e São Paulo. Segundo o Ministério Público, a plataforma movimentou mais de 5 bilhões de reais em 2025. O órgão também afirmou ter bloqueado 191 milhões de reais durante a operação. Em nota, a NSX Brasil afirma ter recebido uma diligência da Receita Federal no escritório de Recife, mas que os advogados não tiveram acesso aos autos da investigação. A empresa patrocina pelo menos 3 times da Série A do Campeonato Brasileiro: os mineiros Cruzeiro e Atlético e o Sport Recife. Mais de 1.500 pessoas seguem desaparecidas após a avalanche que atingiu o Himalaia, na fronteira entre o Nepal e o Tibete, na China, na última quarta-feira. Segundo as autoridades locais, o número de mortos chega a 584 nos 2 países, sendo a maioria das vítimas fatais no Nepal. Segundo o governo nepalês, foram 579 vítimas fatais no país, enquanto na China foram 5 mortos em razão da tragédia. Começou nesta sexta-feira a transmissão do horário eleitoral gratuito do primeiro turno. As transmissões no rádio e televisão vão até o dia 1º de outubro. Durante o período, candidatos aos cargos de deputado estadual e federal, governadores, senadores e presidência terão no total 25 minutos de programa para apresentar suas propostas. O tempo foi dividido de acordo com os partidos e as coligações dos postulantes. No rádio, a propaganda política será veiculada às 7 horas da manhã e ao meio dia. Já na TV, o horário eleitoral vai ao ar à 1 hora da tarde e às 8:30 da noite. A região sul do Brasil está em alerta laranja nesta sexta-feira para chuvas volumosas, com trovoadas, ventos intensos de até 100 km por hora e queda de granizo. O alerta foi emitido pelo Instituto Nacional de Meteorologia, o IMET, e aponta que as áreas mais afetadas devem ser o oeste, sudeste, centro e sul do Paraná e todo o território do Rio Grande do Sul e de Santa Catarina. Nenhum apostador acertou as 6 dezenas do concurso 3.050 da Mega Sena, realizado nesta quinta-feira. Com isso, o prêmio acumulou e está estimado em R$30 milhões para o próximo sorteio. O próximo concurso acontece domingo às 11 horas da manhã. As apostas podem ser feitas até às 10 horas da noite de sábado em qualquer lotérica do país ou pela internet, no site ou aplicativo da Caixa e das Loterias. O Giro de Notícias é uma produção da agência Rádio Web. Texto e apresentação, Eduardo Amaral. Edição, Mário Melo.
17: Acesa. 6 horas e 32 minutos.
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2: Está no ar mais uma edição do seu Jornal de Confiança. Com as informações mais quentes do dia. Trazendo tudo o que você precisa saber de maneira clara e direta. Eu sou Naldo Meirelles e prepare-se para ficar por dentro do que acontece no Brasil e no mundo, com análises e reportagens especiais. A partir de agora no Repórter Brasil News. Sejam bem-vindos.
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20: Previsão do tempo para sexta-feira, 28 de agosto de 2026. Região Centro-Oeste, em Campo Grande, Mato Grosso do Sul, o dia vai ser de céu claro. Os termômetros registram mínima de 23 e máxima de 37 graus. A umidade relativa do ar gira em torno de 80 a 20%. Em Goiânia, Goiás, a previsão para esta sexta-feira é de céu claro. A temperatura mínima é de 22 e a máxima 35 graus. A umidade relativa do ar é de 50 a 20%. Região Nordeste, em Salvador, Bahia, o céu encoberto predomina nesta sexta-feira. A temperatura marca mínima de 21 e máxima de 30 graus. A umidade relativa do ar vai de 90 a 40%. Capela, Sergipe, sopra velhinhas diante de um céu com muitas nuvens. A temperatura mínima é de 21 e a máxima de 32 graus. A umidade do ar varia de 90 a 40%. Região Norte. Em Porto Velho, Rondônia, sexta-feira vai ser de céu encoberto com possibilidade de chuva durante a tarde. A temperatura mínima é de 25 e a máxima de 37 graus. A umidade do ar é de 80 a 20%. Moju, no Pará, comemora aniversário com céu encoberto. A temperatura mínima é de 23 e a máxima de 36 graus. A umidade relativa do ar é de 95 a 35%. Região Sudeste, em São Paulo, capital paulista, a previsão é de céu claro durante todo o dia. Os termômetros registram mínima de 18 e máxima de 33 graus. A umidade relativa do ar vai de 95 a 20%. Araguari, Minas Gerais. A previsão para o aniversário da cidade aponta para céu claro com nuvens somente pela manhã. A temperatura mínima é de 17 e a máxima de 36 graus. A umidade relativa do ar é de 80 a 20%. Região Sul. Em Curitiba, Paraná, sexta-feira vai ser de céu encoberto. Os termômetros registram mínima de 18 e máxima de 31 graus. A umidade relativa do ar oscila entre 90 e 30%. Guaramirim, Santa Catarina, festeja aniversário com céu encoberto. Os termômetros registram mínima de 17 e máxima de 30 graus. A umidade relativa do ar fica entre 100 e 50%. Você ouviu a previsão do tempo para esta sexta-feira, 28 de agosto de 2026. Com informações do IBGE Cidades e do Instituto

0: Internacional de Meteorologia e INMET.
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2: O setor de serviços não financeiros registrou em 2024 mais um ano de crescimento, conforme a pesquisa anual de serviços, divulgada nesta quinta-feira pelo IBGE. O levantamento identificou 1.900.000 empresas prestadoras de serviços no país, com 15.900.000 pessoas ocupadas naquele ano. O setor também foi responsável por 3,5 trilhões de reais em receita operacional líquida e mais de 2 trilhões de reais em valor adicionado à economia. A pesquisa mostra ainda a dimensão socioeconômica do setor de serviços. As empresas pagaram mais de 600 bilhões de reais em salários, retiradas e outros pagamentos em 2024. A remuneração média do setor foi de 2,2 salários mínimos, com destaque para o segmento de serviços de informação e comunicação, como explica o pesquisador do IBGE, Marcelo Miranda Freire de Melo.
3: 644 bilhões de reais são gerados aí em salários. O segmento que paga o maior salário é o segmento de serviços de informação e comunicação, que paga em média aí 4 salários mínimos e meio, né? E dentro desse segmento, né, atividade de serviços de tecnologia tem o maior volume salarial, né? 13,2% dos salários pagos, né? Quando a gente olha para as atividades, né, aí a gente vê que na área de transporte, as atividades são as que pagam os maiores salários médios, com destaque aí para o transporte rodoviário, né, pagando aí 21 salários mínimos e médio.
2: O segmento de serviços profissionais, administrativos e complementares concentrou a maior proporção de ocupados, 44,2%, e também liderou em termos de participação na receita, com 29,4%. Entre as atividades do setor, alimentação foi a que concentrou o maior número de trabalhadores, 11,7%. O pesquisador ressalta a importância dos serviços para a economia do país.
3: Uma das principais atividades, né, em termos de empregabilidade, não só em termos de empregabilidade, mas em termos de geração de PIB, né? Serviços são a principal fonte de valor, né, de PIB para dentro do país. E também a sua capacidade de gerar renda, né? 644 aí bilhões de renda para as pessoas que estão trabalhando.
2: A pesquisa mostrou também que em 23 das 27 unidades da federação, a atividade de serviços profissionais, administrativos e complementares foi a de maior receita bruta. São Paulo respondeu por 43,5% da receita nacional de prestação de serviços, seguido por Rio de Janeiro, com 10,1%, e Minas Gerais, com 8,5%.
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4: A Polícia Federal mirou nesta quinta-feira um esquema de fraudes em licitações de mais de 400 milhões no Rio Grande do Sul. O alvo foi um grupo empresarial suspeito de irregularidades na venda de máquinas pesadas de terraplanagem a centenas de municípios gaúchos. A suspeita de lavagem de dinheiro, corrupção, prática de preços acima do mercado e pagamento de vantagens indevidas a agentes públicos. A Operação Terra Arrasada cumpriu 13 mandados de busca e apreensão. As ações aconteceram em Venâncio Aires, Santa Cruz do Sul, Lajeado, Canoas e Santa Maria, no Rio Grande do Sul, além de Jacareí, em São Paulo. Os agentes apreenderam 8 carros de luxo, telefones celulares e documentos. Além disso, a justiça determinou o sequestro de até 14 milhões em imóveis e veículos dos investigados. Também suspendeu o direito de 3 empresas de participar de novas licitações e de fechar contratos com a administração pública federal, estadual e municipal. Segundo a PF, entre 2017 e 2026, as empresas fecharam contratos de mais de 406 milhões para a venda de 724 máquinas. Desse total, 40% são de contratos financiados com recursos federais. As investigações apontam que o grupo usava empresas sob o mesmo controle para simular concorrência, combinar propostas e inflar os preços nas licitações.
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5: Equipes de resgate intensificam as buscas por cerca de 1.300 desaparecidos na fronteira entre o Nepal e a região autônoma chinesa do Tibete, após inundações repentinas e deslizamentos de terra. O balanço atualizado pela polícia local indica que mais de 300 pessoas morreram em decorrência da tragédia. Um vídeo de segurança, gravado do lado chinês, mostra a força da avalanche de lama e destroços que engoliu um prédio de vários andares. O Dalai Lama expressou suas orações pelas vítimas e pediu medidas de ajuda adequadas, enquanto o presidente chinês, Xi Jinping, ressaltou a urgência de buscar e resgatar os desaparecidos.
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6: Um terremoto de magnitude 5 foi registrado no norte do Tibete, a uma profundidade de 10 quilômetros, conforme informações do GFZ. O epicentro do tremor localizou-se a mais de 800 quilômetros ao norte das regiões do Nepal e da China, que foram recentemente devastadas por enchentes. Embora distante das áreas mais afetadas pelas inundações, o abalo sísmico adiciona preocupação à região, que já enfrenta uma grave crise humanitária. Testemunhas relataram a Reuters que vilas inteiras foram engolidas pelas águas nos dias anteriores, aumentando a complexidade dos esforços de socorro.
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7: A proposta de emenda à Constituição, que prevê o fim da escala de trabalho 6-1, deu um passo importante no Senado Federal. O relator da matéria rejeitou todas as emendas apresentadas pela oposição e defendeu a manutenção do texto original, vindo da Câmara. A expectativa é que o relatório seja votado na Comissão de Constituição e Justiça já na próxima semana, após um encontro entre o presidente Lula e o senador Davi Alcolumbre. O governo busca a aprovação da medida antes das eleições, visando a redução da jornada de trabalho para 40 horas semanais, com 2 dias de descanso.
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9: Volta para a região sul do país neste fim de semana. Uma nova frente fria deve chegar aos 3 estados da região, com condições inclusive para a formação de granizo e tempestades severas. Especialista em meteorologia da Tempoquei, Maria Clara Sasaki, aponta que em situações mais extremas é possível inclusive a formação de tornados e microexplosões.
10: Tem condições para chuvas de moderada, forte intensidade, não se descarta a queda de granizo, trovoadas, rajadas de vento, e há também potencial para tempestades severas. Em algumas regiões podemos ter a formação das nuvens do tipo funil, eventualmente tornados e microexplosões, principalmente no Rio Grande do Sul, Santa Catarina e no sul do estado do Paraná. Estas instabilidades, por enquanto, não avançam para outras regiões do Brasil.
9: Enquanto a região sul fica em alerta para mais um fim de semana marcado por instabilidades e risco de temporais, no restante do país, o cenário é justamente o oposto. Sasaki aponta que as altas temperaturas devem marcar as condições climáticas em outras regiões do Brasil ao longo dos próximos dias.
10: É a elevação das temperaturas, máximas muito elevadas entre o sudeste, centro-oeste, interior do nordeste, grande parte também da região norte do Brasil. A máxima pode superar os 40 graus no centro-oeste paulista, áreas que fazem divisa com Mato Grosso do Sul, Mato Grosso, Goiás, Tocantins, oeste da Bahia, sul do Maranhão, sul do Piauí, sul do estado do Pará, sul do Amazonas, no Acre e também em Rondônia. São estas áreas que merecem mais atenção para o tempo seco. Os índices de umidade relativa do ar vão ficar abaixo dos 30% nas horas mais quentes do dia.
9: O forte calor e a baixa umidade aumentam os alertas para queimadas nas regiões mais quentes. Já no Nordeste, as condições climáticas devem ser mais amenas ao longo do fim de semana, como aponta Sasaki.
10: No litoral do Nordeste, podemos ter aquela chuva passageira, não é nada muito volumoso, tem circulação de ventos úmidos do mar e a temperatura fica aí na casa dos 30 graus.
9: Nas capitais do Sudeste e Centro-Oeste brasileiro, a previsão também é de dias quentes, mas com temperaturas menos agressivas. Mesmo não chegando próximo aos 40 graus, os termômetros nestas cidades ainda devem ficar acima da média para a época do ano. Produção e reportagem, Eduardo Amaral.
11: 6:46.

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4: 6:48. 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
5: Paris, 28 de agosto de 2026. Estes são os destaques desta sexta-feira. Alerta máximo no Nepal e no Tibete, que enfrentam o risco de uma segunda enxurrada na região montanhosa atingida por uma avalanche de lama na quarta-feira. Um lago formado pelo colapso de uma geleira foi rompido na região vizinha do Tibete, na China. As equipes de resgate chinesas suspenderam as operações de busca e evacuação de moradores e turistas da área devastada pelos deslizamentos. Morreu nesta manhã, aos 89 anos, o rei Harald V da Noruega, o monarca com o reinado mais longo da Europa. Um comunicado do Palácio Real afirma que ele faleceu pacificamente no Hospital Nacional às 6:35, no horário local. Dirigentes do mundo inteiro enviam suas condolências. O herdeiro direto do trono, príncipe Haakon, de 53 anos, tornou-se automaticamente rei. A morte ocorre em um momento em que a família real norueguesa é abalada por vários escândalos nos últimos meses. Os eleitores da Islândia vão às urnas neste sábado para um referendo sobre a retomada das negociações de adesão à União Europeia. Segundo uma nova pesquisa de opinião, uma maioria apertada de cidadãos apoia a iniciativa. Reykjavik suspendeu as negociações de adesão em 2013, depois da eleição de um governo contrário à entrada do país no bloco europeu. O ex-comandante militar sérvio bósnio Ratko Mladic, apelidado de Carniceiro dos Balcãs por seu papel no massacre de Srebrenica em 1995, vai receber um funeral com as honras militares e de Estado a que tem direito. O anúncio foi feito pelo ministro da Justiça da Sérvia, um dia depois da morte de Mladic, que cumpria prisão perpétua por genocídio, crimes de guerra e crimes contra a humanidade. O governo sérvio aguarda informações de quando as autoridades de Haia, nos Países Baixos, vão liberar o corpo do ex-militar. Na Bolívia, policiais entraram em confronto com agricultores que bloqueavam uma rodovia no centro do país em protesto contra o aumento dos preços do diesel. Bombas de gás lacrimogêneo foram lançadas contra os manifestantes que defendiam o bloqueio de uma ponte de Marban na região amazônica de Beni. 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
4: 6:51.
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7: O Barcelona venceu o Athletic Bilbao por 2-0 no Camp Nou pela segunda rodada do Campeonato Espanhol. Rafinha abriu o placar aos 36 minutos do primeiro tempo após boa jogada construída pelo ataque catalão. O time de Hansi Flick dominou grande parte da partida e criou diversas oportunidades, mas parou em boas defesas do goleiro Unai Simon e também na trave. Na segunda etapa, o Athletic chegou a acertar a trave com Sunset e teve uma chance de empatar, mas o Barcelona confirmou a vitória aos 81 minutos, com Fermín López, após erro da defesa adversária. A partida também marcou a estreia de Rodri com a camisa do Barça. Com o resultado, o Barcelona chegou aos 6 pontos e assumiu a liderança do campeonato pelo saldo de gols.
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7: O Chelsea venceu o Luton Town por 2-0 em Stamford Bridge e avançou para a terceira fase da Copa da Liga Inglesa. Depois de um primeiro tempo sem gols, Danny Welbeck abriu o placar de cabeça, aproveitando o cruzamento de Malo Gusto. O atacante, de 35 anos, marcou em sua estreia pelo clube e ajudou a equipe comandada por Xabi Alonso a confirmar a classificação.

0: O segundo gol saiu na reta final, em jogada de Estevão. O brasileiro recebeu dentro da área, finalizou cruzado e contou com um desvio do zagueiro, Hakim Odofin, que marcou contra. Com a vitória, o Chelsea garantiu vaga na próxima fase, onde enfrentará o Leeds United. A partida também chamou atenção pela ausência de Enzo Fernandes, que ficou fora da relação em meio ao interesse do Manchester City.
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0: O Mônaco, comandado por Felipe Luiz, venceu o Górnik Zabrze por 4-1 e garantiu a classificação para a fase de Liga da Conference League. O time francês já havia vencido o primeiro confronto por 3-2 e confirmou a vaga com uma atuação dominante. Brunner e Koulibaly marcaram no primeiro tempo, enquanto Golovin e Bieret completaram o placar na etapa final. Com o resultado, Felipe Luiz chegou à terceira vitória consecutiva em jogos oficiais pelo Mônaco e continua invicto desde o início de sua trajetória como treinador no clube. Antes dos dois triunfos sobre o Górnik, a equipe também havia derrotado o Le Havre por 1-0 na estreia do campeonato francês. O brasileiro começa assim sua primeira temporada no futebol europeu com um aproveitamento perfeito nos três jogos oficiais.
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0: O Palmeiras venceu o Santos por 3-0 no Nubank Park pelo jogo de ida das quartas de final da Copa do Brasil. Flaco Lopes foi o grande destaque da partida, marcando 2 gols, enquanto Andreas Pereira completou o placar. O Verdão dominou o clássico e criou diversas oportunidades, enquanto o Santos teve dificuldades para levar perigo ao gol adversário. Com a vitória, o Palmeiras abriu uma excelente vantagem para o jogo de volta, marcado para quarta-feira, dia 2 de setembro, na Vila Belmiro. O time de Abel Ferreira pode perder por até 2 gols de diferença, que ainda assim garante a classificação para a semifinal. Para avançar, o Santos precisa vencer por 3 gols para levar a decisão aos pênaltis ou por 4 ou mais para se classificar diretamente.
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0: O Vasco venceu o Vitória por 1-0 em São Januário pelo jogo de ida das quartas de final da Copa do Brasil. O time carioca ficou com 1 jogador a menos ainda no primeiro tempo, após a expulsão de Cauã Barros, mas conseguiu resistir à pressão e marcou o gol da vitória aos 13 minutos da segunda etapa, com Andrés Gomes, em uma bela jogada individual. Mesmo em desvantagem numérica, o Vasco teve chances para ampliar e contou com uma grande atuação do goleiro Léo Jardim nos minutos finais para garantir o resultado. Com a vitória, o Cruz Maltino joga pelo empate no confronto de volta, marcado para quarta-feira, dia 2 de setembro, no Barradão. O vencedor do duelo enfrentará Palmeiras ou Santos na semifinal da Copa do Brasil.
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2: O plano de governo do candidato à presidência da República, Ronaldo Caiado, do Partido Social Democrático, traz diretrizes e metas estruturadas em 26 temas. Caiado tem como candidato a vice Gilberto Kassab, também do PSD. A proposta central do plano é um modelo que combina responsabilidade fiscal, fortalecimento da iniciativa privada e liderança do governo federal na coordenação de políticas públicas. A segurança pública é tratada como responsabilidade direta da Presidência da República. Entre as principais ações nessa área estão a criação do Ministério da Segurança Pública, instituição de comandos integrados para o controle de fronteiras, adoção da lei do terrorismo doméstico para combater milícias e facções e apoio à redução da maioridade penal para 16 anos. Na economia, o foco é responsabilidade fiscal. Caiado propõe uma estratégia plurianual para estabilizar a dívida pública, incluindo a revisão de subsídios e o combate aos supersalários. Caiado também quer uma emenda à Constituição para extinguir a reeleição para cargos do Poder Executivo. Na educação, o foco é a alfabetização de todas as crianças até o segundo ano do ensino fundamental e mais vagas em escolas de tempo integral e ensino técnico. Na saúde, quer transparência para filas de consultas, exames e cirurgias e apoio à produção de vacinas e medicamentos de alto custo. Nas relações exteriores, abrir mercados internacionais, fortalecendo relações bilaterais. O plano de Ronaldo Caiado fala do combate ao desmatamento e à mineração ilegal, além de incentivo à bioeconomia, mercado de carbono e o pagamento para produtores que preservam a natureza.
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3: O candidato à presidência da República pelo Partido Novo, Romeu Zema, estruturou seu plano de governo em 20 áreas de atuação que integram o chamado Plano Implacável. Na segurança, promete classificar as facções criminosas como organizações terroristas e dar aos estados autonomia para instituir novos crimes e agravar penas. Prioriza também a construção de presídios de segurança máxima e a redução da maioridade penal para 16 anos ou menos. O plano de governo também inclui metas de combate à corrupção e aos privilégios. Entre elas, restringir o foro privilegiado ao presidente da República e autorizar progressão de regime em caso de corrupção somente após a devolução do dinheiro desviado. Outra meta é a reforma do judiciário e dos órgãos de controle. Para o candidato, o Supremo Tribunal Federal extrapola suas atribuições constitucionais ao decidir sobre assuntos que são atribuição do Congresso Nacional. Zema defende criar uma corregedoria para o STF, aumentar os requisitos para indicação de ministros da corte e proibir que um único magistrado suspenda leis ou bloqueie políticas públicas. Quantas finanças públicas almeja reformar a Previdência de forma definitiva, fazer ampla reforma administrativa, privatizar todas as empresas estatais e fixar metas progressivas de redução da carga tributária. Trata também da previsão de um regime alternativo à CLT, consolidação das leis trabalhistas, com mais liberdade de negociação entre trabalhador e empregador para as regras de contratação. Nas relações internacionais, propõe a isenção de visto aos turistas de países considerados seguros e a abertura à imigração de talentos e profissionais qualificados. Em outra frente, prevê a saída do Brasil do BRICS, aliança de países de mercado emergente, e a retomada do processo de adesão à OCDE, Organização para a Cooperação e Desenvolvimento Econômico. Já na educação, o plano apresenta meta de ampliar a oferta de vagas.
4: Está no ar a Voz do Brasil. As notícias do governo federal que movimentaram o país no dia de hoje.
5: Olá, boa noite.
4: Boa noite para você que nos acompanha em todo o país.
5: Sexta-feira, 28 de agosto de 2026.
4: Vamos aos destaques do dia.
5: Emprego.
4: Brasil registra a criação de mais de 58 mil novas vagas de trabalho formal em julho. Raquel Mariano.
6: O estoque de vínculos de trabalho formal ultrapassou os 48 milhões de empregos.
5: Na Mongólia, país participa de Convenção das Nações Unidas para o Combate à Desertificação.
4: No debate com mais de 190 países está a recuperação de áreas degradadas e educação ambiental. Gabriela Noronha.
7: O país apresentou como meta a recuperação de mais de 350 milhões de hectares de áreas degradadas até 2030.
5: Atenção quem é dono de uma microempresa ou pequena empresa.
4: Solicitação para o ingresso no Simples Nacional foi antecipada para setembro.
5: A mudança veio com a reforma tributária. Para explicar, conversamos com Tiago Esfredo, chefe da equipe nacional do Simples.
8: Antes eles podiam estar no Simples Nacional, que agora a gente está chamando de Simples Puro. Agora vem uma alternativa intermediária, que está sendo chamada de Simples Nacional Híbrido. Cada empresa precisa verificar o seu negócio para ver aonde ele vai ficar melhor.
4: Hoje, na apresentação da Voz do Brasil, Luciano Seixas e Luciana Vasconcelos.
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4: O Ministério do Trabalho e Emprego divulgou hoje os dados mensais do novo CAGED, o Cadastro Geral de Empregados e Desempregados.
5: Em julho, o estoque de vínculos formais chegou a 48 milhões de postos formais de trabalho.
9: O Brasil criou em julho 58.568 novos empregos com carteira assinada. Com isso, o estoque de vínculos de trabalho formal ultrapassou os 48 milhões de empregos. Em quatro dos cinco grupos das atividades econômicas, houve crescimento da oferta de trabalho. São eles: serviço, construção, agropecuária e indústria. Somente o grupo de comércio apresentou queda. O ministro substituto do Trabalho e Emprego, Chico Macena, detalhou os números.
10: O maior crescimento do emprego formal ocorreu no setor de serviços, com saldo de 591.509 postos formais de trabalho. E aqui destaca-se informação, comunicação, atividades financeiras, imobiliárias, profissionais e administrativas, administração pública, defesa e seguridade social, educação, saúde humana e serviços sociais.
9: No acumulado de 2026, foram 972.203 novos postos, um crescimento de 2% em relação ao mesmo período do ano anterior, com maior crescimento no setor de serviços. Todos os dados fazem parte do CAGED, o Cadastro Geral de Empregados e Desempregados, apresentado nesta sexta-feira pelo Ministério do Trabalho e Emprego. Reportagem Raquel Mariano.
11: O Conselho Monetário Nacional ampliou o prazo de pagamento para taxistas e motoristas de aplicativo que financiarem a compra de carros novos pelo programa Move Brasil.
12: Agora, a quitação do empréstimo poderá ser feita em até 84 meses. Antes eram 72 meses.
11: O Conselho ratificou portaria que elevou o teto de valor para os carros financiados pelo programa, que passou de 150 mil para 200 mil reais.
12: Também a partir de agora estão incluídos, entre os veículos elegíveis, os híbridos com diferentes combinações de fontes de energia, integrando motor elétrico e motor a combustão, que utilize álcool, gasolina ou ambos.
11: A Receita Federal e o Ministério Público Federal investigam um grupo empresarial suspeito de crimes como sonegação fiscal e lavagem de dinheiro relacionados à exploração de apostas de cota fixa, as chamadas bets.
12: É a operação Jogo das Sombras, realizada hoje em 3 estados.
11: O grupo teria movimentado mais de 5 bilhões de reais em apenas em 2025.
13: A operação investiga suspeitas de sonegação fiscal, evasão de divisas e lavagem de dinheiro praticadas por um grupo de empresas de apostas esportivas, conhecidas como bets. Foram cumpridos 6 mandados de busca e apreensão em Pernambuco, Paraíba e São Paulo. Segundo a investigação, um grupo empresarial responsável por uma plataforma de bets teria movimentado mais de 5 bilhões de reais apenas no ano passado. As possíveis irregularidades teriam ocorrido tanto antes quanto depois a regulamentação das bets no Brasil. O secretário especial da Receita Federal, Robson Barreirinhas, explicou que há indícios que esse grupo tenha criado uma empresa de fachada em Curaçao para simular que as operações ocorriam fora do Brasil.
14: Nós temos elementos que comprovam que essa organização já estava presente aqui no Brasil, com funcionamento no Brasil, com beneficiários aqui no Brasil, com funcionários aqui no país, mas sem pagar nada de tributos, sem se sujeitar à regulação brasileira. Posteriormente aqui no Brasil, nós temos indícios fortes de que ilegalidades prosseguiram mesmo após essa regularização.
13: Os órgãos também investigam a suspeita de envio de recursos para o exterior. Parte desse montante teria voltado ao Brasil sob a forma de pagamentos por prestação de serviços. Esta é a segunda operação de investigação de irregularidades ligadas ao mercado de bets, com a participação da Receita Federal e do Ministério Público Federal. Além do cumprimento das medidas judiciais, a Receita Federal instaurou 11 procedimentos para aprofundar a apuração das possíveis irregularidades. Reportagem Márcia Fernandes.
12: Atenção, microempresário, a solicitação para ingresso no Simples Nacional deverá ser feita em setembro.
11: As regras para escolher o regime tributário mudaram. A partir de agora, a decisão que antes era tomada em janeiro deve ser feita com antecedência.
12: De acordo com a Receita Federal, esta mudança busca organizar a chegada das modificações proporcionadas pela reforma tributária no Simples Nacional e dar mais tranquilidade para o planejamento das empresas.
11: Para entender melhor as alterações, nós conversamos com Tiago Esfredo, chefe da equipe do Simples Nacional. Vamos conferir.
12: Tiago Esfredo, chefe da equipe nacional do Simples da Receita Federal, muito bem-vindo à Voz do Brasil, prazer recebê-lo por aqui. Vamos falar sobre essas mudanças aí para escolher o regime de tributação. A partir de agora, a decisão que antes era tomada em janeiro deve ser feita com antecedência, né? O senhor pode explicar essa mudança pra gente?
15: Claro, obrigado, satisfação estar aqui. Realmente é uma das mudanças principais que a gente teve com a reforma tributária no Simples Nacional, elas elas vêm agora, anteriormente a 2027, aí que tá, fica a grande questão que causa surpresa, né? Então a gente tem uma preocupação muito grande justamente de alertar os contribuintes para que eles não percam a oportunidade, porque não é mais em janeiro. Então é setembro. Então vai começar a semana que vem, abre-se a janela 1º de setembro até 30 de setembro. Aqueles que não estão no Simples Nacional, ou importante, que estão no Simples, mas possuem algum registro de exclusão futura, que isso acontece muito, eles precisam estar atentos a verificar o cadastro, verificar a mensagem na caixa postal, que a gente está alertando, está mandando mensagens, né? Enviando para que eles possam não perder a oportunidade de solicitar uma nova opção e continuarem no Simples ou começarem, né, a vida deles no Simples.
11: O que que eles devem fazer? Tem o Simples e um outro regime. O senhor pode explicar como funciona?
15: Eu acho que o senhor diz o outro regime seria o Simples Híbrido, acredito.
11: Isso, Simples Híbrido, isso.
15: Justamente, essa é uma inovação, né, da reforma também, onde agora os contribuintes vão ter a oportunidade de uma alternativa. Então, antes eles podiam estar no Simples Nacional, que agora a gente está chamando de Simples Puro, e dali eles estariam fora do Simples, seria a outra alternativa. Agora vem uma alternativa intermediária, que está sendo chamada justamente Simples Nacional Híbrido, que é realmente um intermediário de você estar fora num lucro presumido ou você estar no Simples Puro. E qual que é a grande diferença? Você mantém alguns dos tributos dentro da cesta do Simples, com todo o regime simplificado, recolhimento único, em guia única, ou você pode manter tudo, ou você mantém quase todos e sai só IBS e CBS. Então, é uma opção pelo regime regular de IBS e CBS que os contribuintes do Simples podem fazer. Então, eles ficam num sistema misto.
12: E agora, essa mudança prevista na reforma tributária acarreta algum novo imposto aos micro e pequenos empresários?
15: Não, de maneira alguma, né? Nós temos a substituição do PIS e da COFINS, né? E do ICMS e ISS por IBS e CBS. Agora, a CBS, a IPI também a nível federal, e começa então a CBS agora em 2027. O IBS ainda entra num regime de transição um pouco, mas de maneira alguma isso acarreta um novo tributo, digamos assim, né? A gente ainda não tem a alíquota de referência ainda para ter um comparativo, mas a gente pode dizer que não tem um tributo novo.
11: E o senhor pode explicar pra gente o que que é o IBS, o que que é o CBS, para o empresário entender melhor também se ele vai pro Simples Híbrido, como é que ele vai fazer, o que que vai acontecer na vida dele?
15: Esse é um cálculo que a gente, né, brincamos hoje num outro evento que nós tivemos, de que se existisse uma fórmula matemática para a gente apresentar para os contribuintes, para eles só preencher aquilo e falar, opa, para mim é melhor isso ou aquilo, seria o mundo ideal, né? Infelizmente, a gente não consegue fazer isso, então o papel hoje da Receita é tentar orientar e mostrar vantagem e desvantagem de cada um, né? Então a gente tem mais ou menos assim, um ponto principal que o contribuinte tem que olhar. Se para ele, dentro da operação que ele tem, se a cadeia dele de clientes, esses clientes desejam comprar, adquirir, seja mercadoria ou serviço, de alguém que gere crédito para ele, porque muitas empresas querem crédito para poder descontar do débito que eles vão ter lá na frente. Isso pode ocasionar uma preferência por contribuintes que não fossem do Simples, né? Então a ideia é que, junto do imposto, né, sobre bens e serviços, que é o IBS, e a contribuição sobre bens e serviços, que é a CBS federal, IBS é estados e municípios, tivesse essa oportunidade para os contribuintes migrarem dentro da cadeia deles, optarem e falaram, para mim é melhor, os meus clientes querem adquirir de alguém que gere mais crédito, ele tem a opção de ir para esse regime híbrido. Se não for, por exemplo, aquelas empresas que prestam serviços ou vendem mercadorias diretamente ao consumidor final, em tese,
11: é mantê-lo
15: no Simples Puro, né? Porque ele não tem a necessidade de gerar crédito para o consumidor final. Então o débito dele é menor como Simples.
11: Entendi.
15: Puro, né?
12: O senhor disse que não tem uma fórmula, né, para todo mundo, mas esse sistema de créditos pode fazer com que uma empresa do Simples se torne menos competitiva diante de empresas que estão no regime normal de tributação?
15: Justamente o menos competitivo seria de acordo com a cadeia. Se uma empresa ele tem a opção de ele vai olhar, ele tem dois fornecedores para ele escolher para comprar. Se as duas mercadorias custarem R$100, ele vai olhar quem está no Simples e quem tá? Com regime regular de BSCBS, seja híbrido, lucro presumido. Por quê? Porque ele vai ter mais crédito. Então compensa ele pagar os R$100 e ter o crédito do que ele pagar os R$100 e não ter crédito. Ou ter menos crédito, porque o Simples ele gera um pouquinho um crédito menor, né? É limitado ao valor do montante devido. Então, como o débito é menor, o crédito de quem adquire também é menor. Não sei se ficou claro?
11: Então ele vai ter que entender, né, como funciona o negócio dele para poder ver em qual situação melhor ele se encaixa.
15: Justamente, é um estudo, um planejamento, procurar uma assessoria tributária, contábil, né, profissionais que possam ajudá-los a planejar, verificar cada empresa precisa.

0: precisa verificar o seu negócio, a sua operação, para ver aonde ele vai ficar melhor.
1: E ele tem de 1º a 30 de setembro para fazer isso. Se ele não fizer, ocorre algum problema?
0: O problema é que ele fica fora em 2027, né? Então, o que a gente tem conversado e falado é que assim, a janela abre em setembro. E existe uma oportunidade de desistência até 30 de novembro, a data que está hoje, né? Então o contribuinte pode, mesmo está em dúvida, não deu tempo de planejar, não consegui ainda, faça a opção, seja do regime pelo simples, faça a opção pelo regime regular, se houver a possibilidade de que ele vê que aquilo pode encaixar. E se eles entenderem com 2 meses a mais de planejamento de que aquilo não vale a pena, ele vai ter oportunidade de desistir. Então, assim, o prejuízo dele é ele perder realmente uma janela em 2027. Então, essa é a nossa preocupação, para que ele já se planeje ao máximo para saber o que vai acontecer em 27. Ele tem que saber em setembro.
1: A gente está falando de empresas. Essa mudança impacta os MEIs, o microempreendedor individual?
0: Para o MEI não mudou. O MEI continua fazendo opção em janeiro, com aquele lá no meio do mês, efeito retroativo, da mesma forma, então eles não precisam se preocupar tanto agora com setembro.
2: Tá, ótimo, só pra gente encerrar então, é um modelo que vai trazer mais transparência, né, na arrecadação de impostos, tudo mais, mas não necessariamente vai, não são impostos novos pro empresário, né?
0: Não, como a vez citado antes, né? É como se mudasse o nome dos tributos, mas mudando também toda a estrutura e toda a dinâmica do cálculo, enfim, de todas as regras, né, aplicáveis.
1: Muito bem, nós conversamos com o Thiago Esfredo, chefe da equipe nacional do Simples da Receita Federal. Muito obrigado pela entrevista à Voz do Brasil.
0: Eu que agradeço. Obrigado.
2: Foi publicada hoje no Diário Oficial lei que autoriza em caráter extraordinário a redução de tributos federais sobre combustíveis.
1: O objetivo é reduzir os efeitos do choque no mercado internacional de energia decorrente do conflito no Oriente Médio.
2: A norma também estabelece medidas de proteção tributária ao etanol, cria crédito fiscal para projetos de produção de fertilizantes e prevê benefícios para setores estratégicos como minerais críticos.
1: Hoje foi o último dia da 17ª Conferência das Partes da Convenção das Nações Unidas para o Combate à Desertificação, a COP17.
2: O encontro foi realizado em Ulan Ambatar, na Mongólia, entre 17 e 28 de agosto.
1: E o Brasil apresentou como meta de recuperação de áreas degradadas até 2030.
3: Manejo e restauração de florestas em terras secas, recuperação de áreas degradadas e educação ambiental foram alguns dos temas discutidos na 17ª Conferência das Partes da Convenção das Nações Unidas para o Combate à Desertificação, realizada entre 17 e 28 de agosto na Mongólia. A COP17 reuniu representantes de 197 países, incluindo o Brasil. Na ocasião, o país apresentou como meta a recuperação de mais de 350 milhões de hectares de áreas degradadas até 2030. Alexandre Henrique Bezerra, diretor do Departamento de Combate à Desertificação e Mitigação dos Efeitos da Seca no Ministério do Meio Ambiente e Mudança do Clima, comentou que o compromisso assumido pelo Brasil está alinhado à agenda global.
4: É como se fosse uma grande meta que a convenção estabeleceu para garantir que a gente avance na agenda de restauração de terras degradadas, de redução do processo de degradação, obviamente está associado ao combate ao desmatamento, ao combate às queimadas criminosas, e vai contribuir para a grande meta global, que é de 1 bilhão e 500 milhões de hectares sendo restaurados, conservados até 2030.
3: Durante a COP17, a delegação brasileira apresentou o plano de ação de combate à desertificação, que inclui a recuperação dos recursos naturais, adaptação às mudanças do clima, desenvolvimento sustentável e participação das populações que vivem em áreas suscetíveis. Segundo o presidente do Centro de Pesquisas Ambientais do Nordeste, Severino Ribeiro, os riscos apresentados pelo processo de desertificação dos solos ultrapassam a questão ambiental.
5: A desertificação, ela não apenas afeta negativamente biodiversidade, as árvores, os animais, ela afeta diretamente o bem-estar humano. Porque se eu esgoto a capacidade que o solo tem de produzir, por exemplo, alimentos, eu estou colocando em risco uma série de atividades econômicas que dependem desse solo sadio, produtivo.
3: O Brasil integra a Convenção das Nações Unidas para o Combate à Desertificação desde 1997. Além de representantes dos 197 países, a COP deste ano reuniu organizações internacionais, sociedade civil, setor privado, comunidade científica, povos indígenas e comunidades locais. Reportagem Gabriela Noronha.
2: Até domingo, indígenas da região Marayuá, no Amazonas, serão assistidos com atendimento médico especializado para a realização de consultas e exames.
1: Nesta etapa, estão previstos 800 atendimentos especializados, como explica a secretária de Saúde Indígena, Lucinha Tremembé.
6: Levando especialidades como pediatria, ginecologia, oftalmologia, saúde da mulher como um todo, clínica geral, entre exames, consultas, diminuindo assim tanto o tempo de espera dessas pessoas na fila de regulação, mas também diminuindo que essas populações que têm peculiaridades culturais específicas saiam de seus territórios, das suas aldeias, para ir para as cidades grandes.
2: As ações no estado ocorreram durante todo o mês de agosto, também nos povos Yanomami, em Boa Vista, e no território Pirã, no Amazonas.
1: Segundo o Ministério da Saúde, a expectativa é realizar cerca de 4 mil atendimentos especializados na região.
2: O Centro Nacional de Monitoramento e Alertas de Desastres Naturais, o CEMADEM, oferece uma plataforma que permite acompanhar a situação da seca em diferentes regiões do Brasil.
1: É possível consultar informações por município e acompanhar a evolução da estiagem ao longo do tempo.
2: Um dos principais indicadores é o Índice Integrado de Seca, que considera dados como chuva, umidade do solo e condições da vegetação.
1: O acesso é gratuito e está disponível no endereço alertasecas.cemadem.gov.
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2: Céu aberto, pouca chuva e paisagens que ganham novos contornos. É época da seca no Cerrado, que também deve movimentar o turismo.
1: Na Chapada dos Veadeiros, em Goiás, a expectativa é de mais visitantes em busca das cachoeiras, dos rios e das trilhas da região.
2: O parque é gerido pelo ICMBio, o Instituto Chico Mendes de Conservação da Biodiversidade, em parceria com a iniciativa privada.
1: E o turismo também movimenta as comunidades locais, como a Calunga, que oferece experiências de base comunitária.
3: No Parque Nacional da Chapada dos Veadeiros, em Goiás, a paisagem muda conforme a estação. Na época das chuvas, cachoeiras e rios ganham volume. Já no período da seca, a água diminui, o céu fica limpo e o cerrado revela outras cores, outros caminhos e outras possibilidades de vivência. É um período que exige atenção redobrada com as queimadas, mas que também pode ser aproveitado pelo turismo. A região do Parque Nacional da Chapada dos Veadeiros é compartilhada entre o Instituto Chico Mendes de Conservação da Biodiversidade, o ICMBio, e a iniciativa privada, que hoje é responsável pela administração do parque. Com isso, a preservação da área caminha ao lado da visitação e da atividade turística. E quem percorre as trilhas nessa época do ano percebe que a seca também tem suas vantagens. É o que conta o guia Adão dos Santos Rosa, que também trabalha como brigadista e monitora a região durante o período de estiagem.
7: No período de seca, que é o ideal, né? Que você vai encontrar as águas, né? Tudo cristalina, tudo verdeada, né? Porque no período de chuva não é assim, não é confiável, né? Porque a mesma hora que não tá chovendo, chove, né? Toda essa cachoeira que eu falei aí, ela não dá pra nadar, né?
3: Caminhar pela chapada durante a seca é também perceber essas mudanças de perto. O som da água pode ficar mais distante, o chão fica coberto de folhas secas e o cerrado, que parece dormir em alguns trechos, continua cheio de vida. Mas a
8: a experiência de conhecer a Chapada não termina nas diversas opções de trilhas. Para quem quer ir além dos cartões postais, o turismo de base comunitária aproxima o visitante de quem vive no território. Uma das formas de fazer isso é dentro da própria casa dos moradores. No território Calunga, a comunidade Vão do Moleque, localizada na zona rural de Cavalcante, é a maior de Goiás. E é lá que está a dona Santina Cesário dos Santos, que recebe turistas em casa e transforma a hospedagem em uma experiência inesquecível.
9: Aí oferece café da manhã, almoço, almojante, se você quiser, mais tarde tem um docinho, tem doce também, e eu tenho meus produtos calunga que eu faço com geleia, se quiser levar também para conhecer, para levar para saborear depois na sua casa, tem também.
8: Ainda segundo dona Santina, para o visitante é uma oportunidade de conhecer a Chapada por outro ângulo. Para a comunidade, o turismo representa renda, valorização da cultura e uma forma de manter vivas as tradições do território.
9: As pessoas que vêm aqui amam, volta, todo mundo querendo voltar, falando que vai tornar a voltar, outros vêm embora chorando, porque aqui é uma paz, vai, sabe? Depois chegou aqui, é só alegria, muita água, bem fresquinho, além de que o tempo tá ficando mais quente agora, com devido ao tempo, né? Mas não tem barulho nenhum, silêncio, eles amam.
8: Entre trilhas, águas, casas e histórias, o visitante descobre que conhecer um destino também pode ser uma forma de ajudar a preservá-lo e colecionar memórias. Com sonorização de Reinaldo dos Santos, reportagem Karine Melo.
2: Próxima sexta-feira, às vésperas da independência, nós vamos falar sobre a Estrada Real, uma das maiores rotas turísticas do Brasil, que liga o interior de Minas Gerais ao litoral do Rio de Janeiro e São Paulo.
1: Vamos falar um pouco da história, quando no século XVIII, a coroa portuguesa pavimentou esses caminhos para transportar e fiscalizar o ouro e os diamantes extraídos das minas. Hoje o trajeto preserva cidades históricas, igrejas barrocas e calçamentos de pedra da época colonial.
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1: Fique agora com as notícias do Poder Judiciário e do Congresso Nacional. Boa noite, um bom fim de semana.
2: A gente volta na segunda-feira. Boa noite.
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12: Presidente do STF e CNJ, ministro Edson Fachin, reforça as ações no combate à violência contra a mulher.
13: STJ garante em ações penais prazo em dobro e intimação pessoal a núcleos de prática jurídica.
12: Homem trans é indenizado por sofrer assédio sexual e transfobia.
13: Boa noite, eu sou o Arthur Filho.
12: E eu sou Walter Lima.
13: O presidente do Supremo Tribunal Federal e do Conselho Nacional de Justiça, o CNJ, ministro Edson Fachin, destacou a importância de proteger as meninas brasileiras e garantir que cresçam com liberdade, dignidade e segurança.
12: Ele participou hoje da jornada Maria da Penha em Campo Grande, Mato Grosso do Sul.
14: Toda infância deveria ser feita de achadouros, de descobertas, de sonhos, de brincadeiras e de afetos, nunca de marcas de violência.
13: Um homem trans que trabalhava numa empresa de alimentos na Paraíba foi indenizado por assédio sexual e transfobia.
12: A Justiça do Trabalho adotou o protocolo antidiscriminatório da Corte Interamericana de Direitos Humanos. Samanta Flor.
15: A segunda turma do TRT da Paraíba entendeu que em casos de assédio sexual, o depoimento da vítima é uma prova fundamental e vale por si só, já que esse tipo de violência quase sempre acontece sem testemunhas. Os desembargadores também consideraram comprovado o tratamento hostil e transfóbico do empresário contra o trabalhador. Além das duas indenizações, a empresa terá ainda de reconhecer o vínculo de emprego e pagar adicional de insalubridade. Ainda cabe recurso.
13: Corte Especial do STJ decide que núcleos de prática jurídica das faculdades de direito públicas ou privadas têm prazo em dobro para recorrer.
12: A regra já incluía os processos da área civil. Fátima Uchoa.
16: A Corte Especial do STJ entendeu que os advogados integrantes dos núcleos também têm a prerrogativa de serem intimados pessoalmente dos atos processuais. Segundo o relator ministro Luiz Felipe Salomão, o Código de Processo Civil, ao ampliar o alcance da prerrogativa da Defensoria Pública, busca compensar a estrutura limitada dos núcleos de prática jurídica, garantindo condições de igualdade na defesa dos assistidos, efetivando o princípio constitucional de acesso à justiça. Assim como não existe norma específica na lei processual penal, o dispositivo foi aplicado por analogia.
13: Prazo da Justiça Eleitoral para nomeação de mesários, pessoal de apoio logístico e auxiliares de auditoria que irão atuar nas eleições gerais 2026 encerra hoje, sexta-feira.
12: As nomeações incluem as sessões de voto em trânsito e as instaladas em estabelecimentos penais e unidades de internação de adolescentes. Vitor Struck.
17: O Tribunal Superior Eleitoral encerra nesta sexta-feira o prazo para nomeações de mesárias e mesários, membros das equipes de apoio logístico e auxiliares de auditoria das eleições. Os nomes devem ser publicados em edital pelos juízes e juízas das zonas eleitorais. Partidos políticos, federações partidárias e coligações têm até 5 dias para apresentar contestações, o mesmo prazo concedido para a recusa dos nomeados. Esta sexta-feira também é o último dia para que mesárias e mesários, pessoal de apoio e agentes das forças de segurança habilitem a votação em sessão distinta da de origem.
13: Justiça condena 2 réus por corrupção e lavagem de dinheiro em obra de hospital no Paraná.
12: Decisão atende a pedidos do Ministério Público Federal, Sabrine Menezes.
18: De acordo com as investigações, um ex-servidor do município e o sócio administrador de uma corretora envolvidos na construção do Hospital Regional de Toledo fracionavam os valores desviados da obra em depósitos menores para dificultar o rastreamento dos recursos. Segundo a sentença, o esquema provocou prejuízo de mais de R$1 milhão para os cofres públicos. Os réus foram condenados à pena de 11 anos de reclusão em regime inicial fechado, além do pagamento de multa e reparação dos danos em valor correspondente a pouco mais de R$2 milhões.
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13: A você uma boa noite.
12: Bom fim de semana e até segunda-feira.
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1: Eu sou Paula Groba.
2: E eu sou Ricardo Nakaoka.
1: E estes são os destaques de hoje do Jornal do Senado, que começa agora.
2: Escala 6x1. Redução da jornada para 40 horas semanais está pronta para votação.
1: Senadora Leila Barros vai relatar MP que zera taxa sobre compras internacionais.
2: Eleições 2026. Atenção aos votos para o Senado. Neste ano, são duas vagas.
1: Boa noite.
2: Boa noite.
1: Trabalhar menos, descansar mais e sem perder salário. A proposta que pode mudar a jornada dos trabalhadores brasileiros está pronta para ser votada na Comissão de Constituição e Justiça do Senado. A votação deve ocorrer na próxima semana.
2: A PEC reduz de 44 para 40 horas a jornada máxima semanal e garante 2 dias de descanso por semana, sem redução de salário. O relator da proposta sobre o fim da escala 6x1 recomenda a aprovação do texto que veio da Câmara e rejeita as emendas apresentadas pelos senadores. A reportagem é de Bruno Lourenço.
3: Em sessão no Senado Federal, o presidente da União Geral dos Trabalhadores, Ricardo Patá, afirmou que categorias como a dos comerciários mal têm tempo de ver a família por conta da escala de 6 dias de trabalho por apenas 1 de descanso e defendeu a PEC.
4: Não é isso que nós queremos. Nós queremos ter um país cidadão e um país não de castas.
3: Já o presidente da Federação do Comércio de Bens, Serviços e Turismo do Estado de São Paulo, Ivo Dallacqua, alertou que não existe uma única realidade empresarial e a redução da jornada deveria acontecer por meio de negociação coletiva.
5: O pequeno comércio do interior enfrenta desafios diferentes daqueles de uma empresa exportadora. As necessidades do comércio atacadista não são as mesmas do varejista.
3: De acordo com o texto já aprovado na Câmara dos Deputados, a transição será gradual. 2 meses após a promulgação da futura emenda constitucional, o teto da jornada semanal cairá para 42 horas com 2 dias de folga. Ao final de um ano, o limite máximo será fixado definitivamente em 40 horas semanais.
1: E a senadora Leila Barros foi escolhida como a relatora da comissão da medida provisória que acabou com a chamada taxa das blusinhas. O presidente do colegiado é o deputado Reginaldo Lopes.
2: A próxima reunião da comissão que analisa a MP será na segunda-feira, quando pode ser apresentado e votado o relatório de Leila. Repórter Rodrigo Rezende.
6: A chamada taxa das blusinhas é o imposto de importação de 20% cobrado sobre compras internacionais de até $50, cerca de R$250. A cobrança foi criada em 2024 e suspensa em maio deste ano pela medida provisória 1357. A relatoria da comissão que analisa a MP ficou com a senadora Leila Barros, do PDT do Distrito Federal. Ela afirmou que concorda com o texto inicial da medida, mas irá ouvir a todos os setores produtivos para a construção do relatório.
7: É isso que eu quero deixar muito claro, que é uma característica minha de conversar com todos, ouvir a todos, mas o texto inicial que já foi apresentado para nós já nos agrada, mas não abriremos mão de conversar com todos.
6: A próxima reunião da comissão, na qual deve ser apresentado o relatório, será nesta segunda-feira, 31 de agosto, às 16h. Nesse mesmo dia, deputados e senadores da comissão podem votar o texto. A ideia é que a MP seja aprovada na Câmara e no Senado durante o esforço concentrado que ocorrerá até 4 de setembro, antes do prazo de perda de validade da medida, que é 8 de setembro.
1: Avançou no Congresso a medida provisória que cria uma nova linha de crédito para motociclistas profissionais.
2: O texto foi aprovado pela comissão mista e seguiu para a votação em plenário. Repórter Patrícia Oliveira.
8: No caso dos motociclistas, o dinheiro poderá ser usado na compra de motocicletas, motonetas e ciclomotores novos. Também poderão ser financiadas motos e bicicletas elétricas, além de equipamentos e infraestrutura ligados à atividade. O relatório aprovado incluiu também o transporte escolar e definiu ações específicas para profissionais mulheres e pessoas com deficiência. Para a presidente da comissão, senadora Leila Barros, do PDT do Distrito Federal, a medida provisória ajuda a melhorar as condições de trabalho desses profissionais.
7: Para milhões de brasileiros, o veículo não é um bem de consumo, é um instrumento de trabalho. É o que coloca comida na mesa e sustenta uma família.
8: Para ter acesso ao financiamento, entregadores e motociclistas que trabalham por aplicativos terão de comprovar pelo menos 6 meses de cadastro na plataforma e um mínimo de 100 corridas ou entregas. Cada beneficiário poderá financiar apenas um veículo. A medida provisória ainda precisa ser aprovada pelos plenários da Câmara e do Senado.
1: Um projeto que começa a ser analisado pelo Senado pode dar mais transparência ao processo de registro de medicamentos para doenças raras.
2: A proposta obriga a Anvisa a tornar público cada passo da análise dos pedidos de registro, para que pacientes, famílias e profissionais de saúde saibam em que etapa está o processo. A medida não muda a autonomia técnico-científica da agência. Repórter Márcio Maturana.
0: O novo projeto foi anunciado pelo senador Hermes Klan, do PL de Santa Catarina, na quinta-feira, durante uma audiência pública na Comissão de Direitos Humanos sobre a suspensão de um medicamento para distrofia muscular de Duchenne.
9: Acabo de dar entrada em um projeto de lei para aumentar a transparência da Anvisa nos processos de registros de medicamentos destinados a doenças raras, trazendo segurança e informação a todos.
0: Doenças raras atingem cerca de 13 milhões de brasileiros. Quando existe tratamento, os remédios costumam ser caros e precisam passar por um processo de testes até a aprovação pela Anvisa. O objetivo do projeto é dar previsibilidade a pacientes, famílias e profissionais de saúde sem interferir na autonomia técnico-científica da Anvisa.
10: Eleições 2026.
1: O Tribunal Superior Eleitoral e o Google fecharam um acordo para identificar o uso ilegal de inteligência artificial nas eleições.
2: Uma ferramenta vai identificar o uso indevido de imagens de candidatos. Repórter Pedro Pincer.
11: A tecnologia chamada de Likeness ID está disponível para usuários maiores de 18 anos e é capaz de identificar conteúdos gerados por inteligência artificial que reproduzem a imagem de uma pessoa. A iniciativa busca ampliar a capacidade de rastreio no YouTube de materiais sintéticos e falsos que explorem indevidamente a identidade de quem está na disputa eleitoral. O presidente do TSE, ministro Cássio Nunes Marques, afirmou que a iniciativa busca preservar direitos fundamentais no ambiente da internet e contribuir para a confiança nas eleições.
12: O momento em que celebramos essa parceria é crucial. Isso porque é de conhecimento comum o potencial danoso do mau uso da inteligência artificial generativa.
11: Para aderir ao sistema, a candidata ou o candidato precisa ter uma conta no YouTube e acessar o YouTube Studio, na área destinada à busca de conteúdo por semelhança.

0: Depois de um cadastro, a plataforma cria um registro biométrico da aparência do usuário. Cabe ao candidato analisar o material localizado e decidir se houve uso indevido da sua imagem. Se entender que sim, poderá solicitar a remoção. Havendo violação das regras da plataforma, o conteúdo poderá ser retirado do ar.
1: E neste ano, o eleitor vai votar em 2 senadores, mas atenção, são 2 senadores diferentes. Um voto para cada candidato ou candidata. Primeiro, o eleitor escolherá um candidato e confirmará a escolha. Em seguida, registrará o outro voto. Se o eleitor repetir o mesmo número nas duas oportunidades, apenas o primeiro voto será considerado válido. O segundo será anulado automaticamente pela urna eletrônica.
2: E para ajudar o cidadão a se informar melhor, o Senado Federal criou uma página especial para cobertura das eleições. O site pode ser acessado por meio do endereço link.senado.leg.br/eleições. Com trabalhos técnicos de Eliseu Caires, o Jornal do Senado fica por aqui. Acompanhe agora as notícias do Tribunal de Contas da União e da Câmara dos Deputados. Boa noite.
1: Boa noite e um bom fim de semana.
3: Minuto do TCU.
4: Nos dias 31 de agosto e 1º de setembro, o Tribunal de Contas da União realiza seminários sobre o financiamento e a organização do SUS, o Sistema Único de Saúde. O encontro vai discutir como os recursos da área são distribuídos entre estados e municípios e os desafios para garantir financiamento sustentável. Outro ponto de destaque é a integração dos serviços de saúde e o atendimento por região. O objetivo é melhorar a organização da rede e garantir que os serviços funcionem de forma integrada. O seminário vai reunir gestores, especialistas e representantes das 3 esferas de governo para trocar experiências e discutir melhorias para o SUS. O evento será transmitido ao vivo pelo canal do Tribunal no YouTube. Saiba mais em tcu.gov.br.
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0: trabalho parlamentar.
1: Serviço de emergência médica deverá oferecer acessibilidade para surdos.
0: Boa noite. Os deputados analisam projeto que obriga os serviços de emergência médica a oferecer acessibilidade para surdos. O texto já foi aprovado pelas comissões de saúde e de defesa dos direitos das pessoas com deficiência. Saiba mais sobre o assunto na reportagem de Mônica Tati.
2: Projeto em tramitação na Câmara prevê a criação de atendimento para pessoas surdas na urgência e emergência em hospitais de médio e grande porte. O projeto original previa a presença de intérprete de Libras, a língua brasileira de sinais. Mas a relatora na Comissão de Saúde, a deputada Rogéria Santos, do Republicanos da Bahia, modificou o texto. O relatório aprovado permite que os estabelecimentos adotem diferentes formas de atendimento acessível para pacientes surdos ou com deficiência auditiva, a fim de assegurar meios adequados de comunicação, como o uso de tecnologias digitais. Rogéria Santos lembra que a chegada aos serviços de urgência médica é um momento vulnerável para todas as pessoas.
3: É um momento que você está sentindo muita dor ou que você passou por um acidente. Imagine você chegar nesse ambiente e não conseguir se comunicar. E como é que isso é prejudicial ao socorro, à assistência de forma dirigente, que tenha o objetivo de salvar aquela vida, porque a intensidade do que gerou aquela necessidade a gente desconhece, porque só o profissional habilitado na medicina vai saber.
2: Rogéria Santos destaca que o Brasil tem aproximadamente 10 milhões de pessoas com deficiência auditiva, sendo que cerca de 2.700.000 são completamente surdas. Segundo a deputada, o projeto garante a inclusão e acessibilidade ao permitir o pleno acesso à saúde. O projeto, que prevê serviço de intérprete para pessoas surdas ou com deficiência auditiva, ainda terá que ser votado pelas comissões de Finanças e Tributação e de Constituição e Justiça. Se for aprovado em todas, segue para a apreciação do Senado. Da Rádio Câmara de Brasília, Mônica Tati.
4: Saúde.
1: O projeto de Dani Cunha, do PL do Rio de Janeiro, impede a cobrança de consultas de retorno em atendimentos particulares e de planos de saúde. A proposta considera retorno a consulta destinada à análise de exames ou ao ajuste do tratamento iniciado anteriormente.
0: Dani Cunha esclarece que a regra vale apenas quando o novo atendimento estiver diretamente ligado à consulta inicial. O texto prevê multa para cobranças indevidas, mas ressalta que uma nova cobrança pode ser feita quando houver queixa clínica ou diagnóstico independente do primeiro atendimento.
4: Direitos humanos.
1: Dorinaldo Malafaia, do PDT do Amapá, defende a aprovação do projeto que transforma em lei os programas Envelhecer nos Territórios e Viva Mais Cidadania. Ele explica que o objetivo é evitar que as atividades sejam interrompidas por mudanças administrativas.
0: Dorinaldo Malafaia afirma que a proposta fortalece a rede de atendimento nos estados e municípios. O projeto prevê a formação de agentes locais para identificar violações de direitos, além de ações voltadas ao enfrentamento da violência e da discriminação contra pessoas idosas.
4: Eleições.
1: Em vigor há mais de 16 anos no Brasil, a lei da ficha limpa sofreu alterações que hoje são contestadas no Supremo Tribunal Federal. A reportagem é de Maria Neves.
5: A lei da ficha limpa, que nasceu de iniciativa popular ainda em 1993 e entrou em vigor em junho de 2010, completa 16 anos com alterações significativas e contestações no Supremo Tribunal Federal. O texto original prevê que políticos condenados à perda dos direitos políticos não podem concorrer novamente a cargos eletivos por até 16 anos. Esse é o caso de senadores que têm mandato de 8 anos. Um dos deputados que assinaram o projeto de lei na Câmara, o deputado Luiz Carlos Raule, do Podemos do Paraná, afirma que somente na eleição de 2024, a lei ajudou a barrar quase 2.000 candidaturas que tinham ficha suja. O parlamentar considera a norma um marco no combate à corrupção no Brasil.
6: Foi um reforço legislativo que fizemos para fortalecer fortalecer a legislação de combate àqueles, né, realmente que metem a mão no jarro do dinheiro público. E o Brasil aprovou uma legislação que veio de iniciativa popular. 1,5 milhão de assinaturas foram apresentadas e essa é uma lei que pegou no Brasil. Eu acredito que hoje, nesses anos todos, próximo de 10 mil candidaturas sujas, de ficha suja, foram barrados pela legislação.
5: Pela lei de 2010, políticos condenados por crimes como lesão ao patrimônio público e enriquecimento ilícito não podem concorrer novamente durante todo o período restante do mandato e nos 8 anos seguintes. No entanto, outra lei que entrou em vigor em 2025 reduziu o prazo em que os políticos ficam inelegíveis para no máximo 12 anos. O texto do ano passado determina que o prazo de inelegibilidade começa com a condenação por um colegiado e será de 8 anos a partir de então, o que antecipa a contagem de prazo e reduz o tempo em que o político fica inelegível. Se houver outras condenações posteriores, a soma do período em que o candidato não pode concorrer a cargos eletivos deve ser limitado a 12 anos. No entanto, a lei mais recente prevê exceções a essa regra mais branda. Se a condenação ocorrer por crimes de maior gravidade, como lavagem de dinheiro, tráfico de drogas, terrorismo ou outros crimes hediondos, continua a valer a regra antiga. Inelegibilidade de 8 anos contados a partir do cumprimento integral da pena. A lei aprovada em 2025 foi contestada pelo partido Rede Sustentabilidade no Supremo Tribunal Federal. A legenda alega que o mérito do texto aprovado na Câmara foi alterado pelo Senado, mas o projeto não retornou para a análise dos deputados, como determina a Constituição. O partido também sustenta no processo que o abrandamento das regras permite o retorno de políticos condenados por crimes graves à vida pública prematuramente. O deputado Chico Alencar, do PSOL do Rio de Janeiro, que já estava

0: representação a partir desse princípio constitucional da impessoalidade, da publicidade, da ética, da honestidade.
1: Um pedido de vista do ministro Gilmar Mendes em maio deste ano suspendeu o julgamento da ação no Supremo Tribunal Federal. Antes da interrupção da análise, a relatora do processo, ministra Carmen Lúcia, já havia votado a favor da manutenção da Lei da Ficha Limpa de 2010 nos principais pontos contestados pela rede. O único ministro a votar depois da relatora foi Luiz Fux, que concordou inteiramente com o voto de Carmen Lúcia. Da Rádio Câmara de Brasília, Maria Neves.
2: Segurança Pública.
3: André Fufuca, do PP do Maranhão, propõe criar a chamada culpa temerária no Código Penal para casos em que a pessoa provoca um resultado sem intenção, mas deixa de tomar cuidados básicos diante de uma situação de risco.
4: A proposta de André Fufuca considera culpa temerária os casos em que há um risco grave e evidente de que o resultado aconteça. O objetivo, segundo o deputado, é punir com mais rigor situações de negligência extrema sem tratá-las como dolo eventual.
3: Ercílio Coelho Diniz, do MDB de Minas Gerais, apresentou o projeto que cria a Política Nacional de Prevenção à Violência contra a Mulher por meio de monitoramento preventivo de risco. A proposta prevê a identificação e o acompanhamento de situações de alto risco antes da ocorrência do crime.
4: O texto de Ercílio Coelho Diniz sugere a integração entre órgãos públicos e a criação de um Banco Nacional de Dados Estatísticos. Em casos de alto risco, o projeto permite medidas como monitoramento eletrônico do agressor e atendimento psicossocial prioritário.
3: Euclides Petersen, do Republicanos de Minas Gerais, é autor da proposta que facilita a responsabilização por crimes de violência patrimonial contra mulheres em situação de violência doméstica e familiar. A medida abrange casos de destruição, subtração ou retenção de bens, valores e documentos.
4: Pelo texto, esses crimes passariam a ser processados por ação penal pública incondicionada, sem necessidade de representação da vítima. Euclides Petersen explica que a mudança reduz os mecanismos de coerção que podem dificultar a denúncia e a responsabilização dos agressores.
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0: plenário da Câmara pode votar projeto que estabelece idade máxima de 15 anos para táxis. A proposta prevê também linhas de crédito para compra de carros novos, como informa o repórter Antônio Vital.
1: Ganhou o regime de urgência e pode ser votado a qualquer momento no plenário da Câmara, projeto que define limite de 15 anos de idade para veículos usados por taxistas. A proposta apresentada pelo deputado Dr. Luizinho, do PP do Rio de Janeiro, também cria linhas de financiamento público para a compra de táxis novos. Para o autor do projeto, a lei atual não estabelece critérios claros sobre a idade máxima dos veículos, nem prevê mecanismos de apoio financeiro para a renovação da frota. A justificativa para a proposta é de que a renovação da frota de táxis dá mais segurança para passageiros e motoristas, reduz a emissão de gases do efeito estufa e estimula a profissionalização dos taxistas. O projeto prevê que o governo federal ofereça linhas de crédito específicas para taxistas autorizados. O texto não estabelece as condições de financiamento, que serão definidas por um regulamento específico, mas prevê prazos de pagamento de até 15 anos. O regime de urgência para o projeto foi criticado por deputados do Novo e do Missão. Para a deputada Adriana Ventura, do Novo, de São Paulo, é preciso definir quem precisa de carros novos e as linhas de crédito podem ter impacto nos bancos públicos.
2: Outros aspectos são importantes.

0: principalmente como que tá o estado de conservação. Eu, por exemplo, eu ando num carro que tem 14 anos de uso e ele tá ótimo, maravilhoso e tá tudo certo. Agora outros com 14 anos talvez não tenha. Então a gente acha que esse projeto, que a criação de linhas de crédito subsidiadas por instituições financeiras oficiais, transfere risco para o setor público.
1: Já deputados da base do governo votaram a favor do regime de urgência, como explicou a deputada Érica Cocai, do PT do Distrito Federal.
2: Este projeto, ele fala da idade máxima do veículo. É bom que se tenha a noção de que são veículos que rodam bastante, então, portanto, tem uma alta quilometragem. É diferente de um veículo que é usado de forma esporádica. Ao mesmo tempo, tem um financiamento para essa renovação da frota. Isso significa modernizar o serviço e, ao mesmo tempo, valorizar os taxistas.
1: Com o regime de urgência, o projeto que define limite de 15 anos de idade para táxis e cria linhas de financiamento para veículos novos pode ser votado diretamente no plenário da Câmara, sem passar pelas comissões permanentes da Casa. Além do projeto, aguarda a votação pela Câmara e pelo Senado, medida provisória que prevê o financiamento de veículos novos considerados sustentáveis por taxistas, motoristas de aplicativo e cooperativas. Ou seja, os motores precisam ser elétricos, híbridos, a etanol ou flex. Da Rádio Câmara de Brasília, Antônio Vital.
3: Economia.
4: Lucas Ramos, do PSB de Pernambuco, defende o aumento do limite de receita para que transportadores autônomos de cargas possam ser enquadrados como microempreendedores individuais. A proposta eleva o teto anual de 251 mil para R$400 mil e prevê atualização automática pelo IPCA.
5: Relator da matéria na Comissão de Indústria, Comércio e Serviços, Lucas Ramos avalia que a mudança torna o limite mais compatível com a realidade econômica dos caminhoneiros. O deputado reitera que os custos do setor também sofrem os efeitos da inflação.
3: Agricultura.
4: Zé Adriano, do PP do Acre, defende a aprovação de projeto que autoriza até 20 bilhões de reais para linhas de crédito destinadas à quitação de dívidas de produtores rurais afetados por perdas sucessivas. Ele informa que a medida inclui prejuízos sofridos entre 2020 e 2025.
5: O projeto de Zé Adriano retoma com ajustes o que estava previsto em medida provisória que perdeu a validade em fevereiro deste ano. O deputado argumenta que a renegociação das dívidas vai permitir que os produtores continuem a atividade agropecuária.
4: Júnior Ferrari, do PSD do Pará, apresentou projeto que aumenta as penas para quem falsificar, adulterar ou manipular ilegalmente alimentos. De acordo com o texto, a pena passa para reclusão de 10 a 15 anos, além de multa.
5: Júnior Ferrari alega que casos de contaminação e uso de componentes impróprios para o consumo têm se tornado mais frequentes. Para o deputado, a adulteração intencional de alimentos merece penas equivalentes às previstas para a falsificação de medicamentos.
3: Presidência.
4: O presidente da Câmara pediu que a população acompanhe o trabalho parlamentar ao longo do mandato e não apenas no momento do voto. Hugo Mota participou de uma premiação em Brasília, como informa a repórter Silvia Munhato.
6: O presidente da Câmara, Hugo Mota, pediu que os cidadãos acompanhem as atividades parlamentares em todos os anos de cada mandato, para que a avaliação não seja feita apenas na época das eleições. Ele ressaltou a importância dessa fiscalização em cerimônia do Prêmio Congresso em Foco 2026.
7: O que queremos dos nossos representantes? O que faz um bom deputado? O que define uma boa senadora? Perguntas como essas não podem ser feitas apenas de 4 em 4 anos. No momento do voto.
6: O Prêmio Congresso em Foco busca o reconhecimento dos parlamentares mais bem avaliados pelo público em geral e por especialistas. Mota afirmou que, como qualquer pessoa, os políticos também gostam de ter o trabalho reconhecido. Para a fiscalização do trabalho parlamentar, Hugo Mota explicou que a Câmara dos Deputados torna público todo o processo legislativo. coletivo, como exige um sistema democrático. Para o presidente, cada cidadão terá uma maneira diferente de avaliar o que faz um bom parlamentar, porque são vários os pontos de vista. Mas diz que o importante é que isso não impeça a construção de consensos.
7: O parlamento existe para dar voz às muitas e legítimas divergências em nossa sociedade, mas também para que não percamos de vista o nosso senso de fraternidade. A ideia de que o futuro de cada cidadão está atrelado ao de todos os outros.
6: Os vencedores do prêmio Congresso em Foco 2026 podem ser conhecidos na página do Congresso em Foco na internet. Da Rádio Câmara de Brasília, Silvia Minhato.
3: Trabalho.
5: Alexandre Guimarães, do MDB do Tocantins, apresentou o projeto que regulamenta as premiações em rodeios, festas do peão e eventos competitivos. A proposta obriga os organizadores a divulgar previamente os valores dos prêmios, as formas de pagamento e os critérios de distribuição.
4: Alexandre Guimarães alega que muitos participantes viajam, pagam inscrição e têm despesas com transporte e alimentação e no final o prêmio não cobre os custos. Para ele, a medida promove mais segurança jurídica, fortalece a transparência nas relações e valoriza os profissionais do segmento.
5: Termina agora o jornal Câmara dos Deputados, produzido pela Rádio Câmara, com trabalhos técnicos de Wellington Teles e apresentação de Val Monteiro e Luciana Vieira. Uma boa noite para você.
4: A Voz do Brasil está de volta na segunda-feira. Boa noite e bom fim de semana.
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1: Alisson dos Santos, o Pio, fez história ao quebrar o recorde mundial dos 400 metros com barreiras na etapa da Diamond League em Zurique, na Suíça. O brasileiro venceu a prova com o tempo de 45 segundos e 80 centésimos, superando a antiga marca do norueguês Karsten Warholm de 45 segundos e 94 centésimos, estabelecida nos Jogos Olímpicos de Tóquio em 2021. Pio dominou a prova e abriu vantagem na reta final, enquanto Warholm terminou na segunda colocação com 46 segundos e 69 centésimos. A conquista coloca Alisson entre os grandes recordistas mundiais do atletismo e representa um marco histórico para o Brasil, que não tinha um recorde mundial em uma prova de pista desde 1975. Em 2026, o brasileiro também vem se destacando na Diamond League e chega à reta final da temporada como um dos principais nomes dos 400 metros com barreiras.
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0: e a hora certa.
1: 8:07.
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4: Choro é o primeiro ritmo urbano tipicamente brasileiro. E mesmo com o surgimento de outros estilos bem populares, como o samba, o baião e a bossa, o choro se manteve como uma das manifestações musicais mais expressivas do país.
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4: No século XIX, ainda no tempo do Império, o choro surgiu não como gênero musical, mas como uma forma abrasileirada de tocar os estilos da época. É o resultado do encontro entre o lundu, de origem africana, e ritmos europeus, como a valsa e a polca. Joaquim Calado é considerado o pai do choro. Além de ter incorporado a flauta aos violões e cavaquinhos, ele é apontado como o primeiro a ter usado a palavra choro, por volta de 1870, na partitura da música Flor Amorosa. Mas o choro só foi considerado gênero musical na primeira década do século XX, época em que se destacavam os trabalhos de Chiquinha Gonzaga e Ernesto Nazaré. Depois de Chiquinha e Ernesto, vários outros grandes chorões ganhariam destaque, como Pixinguinha nos anos 20, Valdir Azevedo e Jacó do Bandolim nos anos 50, Paulinho da Viola nos 70 e Zé da Velha na década de 90. E nesses mais de 130 anos de existência, historiadores nunca chegaram a um consenso sobre a origem do nome choro. A hipótese de que seria por causa do tom choroso das interpretações é apenas uma das explicações possíveis. Para mostrar que o choro continua com força total e sempre se reinventando, vamos ouvir um clássico do mestre Ernesto Nazaré, que data de 1923, mas numa releitura feita por dois grandes chorões da atualidade, Yamandu Costa e Hamilton de Holanda, com Escorregando.

0: acabamos de ouvir Yamandu Costa e Hamilton de Holanda, com uma releitura para Escorregando, de Ernesto Nazaré, um dos precursores do choro, o primeiro gênero musical urbano genuinamente brasileiro.
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3: Hora certa.
4: 8 horas e 41 minutos.

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1: 8:54.
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